0: ameaças no ambiente digital contam com o apoio do CyberLab, Laboratório de Operações Cibernéticas.
1: Quem conversou com a gente sobre o assunto foi o coordenador, delegado Alessandro Barreto.
2: O CyberLab está ajudando as polícias estaduais a identificar pessoas que se achavam acima de qualquer suspeita e se escondia por detrás de conexões de internet.
0: Atenção, diretores e professores de escolas públicas.
1: Está na hora de escolher os livros didáticos que serão utilizados em sala de aula a partir do ano que vem. Thaís de Araújo.
3: A seleção deve ser feita com a participação da equipe escolar, levando em consideração a proposta pedagógica, as características e as necessidades da comunidade.
0: Hoje, na apresentação da Voz do Brasil, eu, Luciana Vasconcelos e Luciano Seixas.
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0: A arrecadação do governo federal chegou a 289 bilhões e 300 milhões de reais no mês de julho.
1: Um aumento de quase 9% em relação a julho de 2025.
0: O mês foi marcado pelo desempenho favorável de setores como indústria, serviços e arrecadação de impostos.
4: Na comparação com julho do ano passado, o resultado representa crescimento real de quase 9%, já descontada a inflação. Entre os fatores que contribuíram para o resultado estão o aumento da arrecadação da Previdência Social e o crescimento das receitas com PIS e COFINS associado ao aumento das vendas. Destaca Claudemir Malaquias, chefe do Centro de Estudos Tributários e Aduaneiros da Receita Federal.
5: Os fatores que contribuíram para o resultado do mês de julho, na comparação com o mesmo período do ano passado, foram os seguintes: o desempenho da indústria, um crescimento de 1,05%. A venda de bens, um crescimento de 4,93%. A venda de serviços, um crescimento de 2%. A massa salarial teve um crescimento nominal de 10,19% em relação ao ano passado. E o valor em dólar das importações, um crescimento de 12,16%.
4: O desempenho também é positivo no acumulado do ano. De janeiro a julho, a arrecadação chegou a 1,876 bilhões de reais. Em valores corrigidos pela inflação, o crescimento foi de quase 7% em relação ao mesmo período de 2025. Reportagem Pablo Mundim.
1: O Índice Nacional de Preços ao Consumidor Amplo 15, o IPCA 15, considerado uma prévia da inflação oficial do país, ficou em menos 0,4% no mês de agosto.
0: Contribuíram para o resultado os setores de habitação, com queda de 1,41% nos preços, transportes com redução de menos 1% e alimentos e bebidas com queda de 0,57%.
1: No setor habitação, o destaque foi para a redução no valor da conta de luz. E nos transportes, a queda no preço da gasolina.
0: Já no setor de alimentos e bebidas, os destaques ficaram por conta do tomate, batata inglesa, cenoura e café moído, que ficaram mais baratos no período.
1: Crianças e adolescentes estão no centro de uma ação civil pública contra a plataforma de comunicação Discord.
0: O motivo são possíveis falhas na proteção desse público, que teriam resultado em crimes e situações de violência.
1: A ação prevê obrigações para que a empresa aprimore mecanismos de prevenção e proteção.
6: A ação civil pública cobra que a plataforma Discord adote medidas efetivas para a proteção de crianças, adolescentes e mulheres no ambiente digital. Voltada inicialmente para as comunidades de games, hoje a ferramenta é usada por públicos variados e permite o compartilhamento de textos, arquivos de voz e vídeo e transmissões de modo público ou privado. Porém, segundo o governo, tem apresentado falhas na segurança e mecanismos de proteção a menores, como explica o advogado-geral da União, Jorge Messias.
7: Não há, por parte da plataforma, a adoção de requisitos mínimos estabelecidos na legislação brasileira, em especial no ECA digital, e a ausência dessa rede de proteção tem levado a situações de ordem absolutamente criminal, envolvendo crianças, adolescentes, mulheres e animais. Tentamos, por 2 semanas, construir um termo de ajustamento de conduta. A empresa, num primeiro momento, demonstrou o interesse de assumir compromissos significativos com o Estado brasileiro, mas, infelizmente, recusou a assinatura do termo no último momento.
6: O fato mais grave e recente envolvendo a plataforma foi a morte de uma adolescente de 13 anos no Mato Grosso do Sul, que tirou a própria vida durante uma transmissão ao vivo pelo Discord. O secretário

0: O secretário Nacional de Direitos Digitais, Vitor Fernandes, diz que a plataforma demorou a agir, mesmo quando foi notificada.
1: Essa live durou mais de 2 horas, ela começa por volta de 2:20 da manhã, 4:15 da manhã, já completando quase 2 horas, é que esse servidor foi derrubado. As contas dos investigados envolvidos só foram banidas da plataforma 24 horas do ocorrido.
0: O ministro da Justiça e Segurança Pública, Wellington César Lima e Silva, lembrou que as plataformas digitais devem se adequar ao país.
2: É uma resposta que busca fazer valer que qualquer plataforma, nacional ou estrangeira, não venha a descuidar dos limites impostos pela lei.
0: A ação pede que a plataforma reforce os mecanismos de controle parental, amplie a cooperação com autoridades brasileiras e implante sistemas que identifiquem situações de riscos para menores. É exigida ainda a criação de mecanismos específicos de detecção e moderação de conteúdos com práticas de maus tratos, violência, mutilação e crueldade contra animais. A plataforma tem até 15 dias para se adequar, sob pena diária de R$500 mil. Também é pedida a condenação da empresa em R$500 milhões por dano moral coletivo, valor que poderá ser revertido ao Fundo de Defesa de Direitos Difusos. Reportagem Graziele Bezerra.
3: Crianças e adolescentes devem ser orientados sobre os riscos existentes na internet e estimulados a conversar com adultos de confiança sempre que sentirem desconfortáveis durante interações online.
4: Caso alguém solicite sigilo sobre conversas, fotos ou qualquer outro conteúdo, o fato deve ser comunicado imediatamente aos pais ou responsáveis.
3: São orientações do delegado Alessandro Barreto, coordenador do CyberLab, o laboratório de operações cibernéticas ligado ao Ministério da Justiça e Segurança Pública.
4: Em entrevista à Voz do Brasil, o delegado falou comigo e com a Mariana Jungmann sobre a atuação do CyberLab no combate a crimes cibernéticos e ameaças no ambiente digital. Vamos ouvir.
5: Delegado Alessandro Barreto, bem-vindo à Voz do Brasil, um prazer ter o senhor conosco aqui. Vamos falar então sobre o CyberLab, o trabalho de inteligência que ficou concentrado nele a partir da sua criação. Explica para o nosso ouvinte que trabalho é esse.
6: Bom, bom estar aqui com vocês, obrigado pelo convite. Bom, o que o CyberLab faz? O CyberLab é uma unidade da Secretaria Nacional de Segurança Pública, e ele é um laboratório de operações cibernéticas. A pessoa acha que é até um super laboratório, estilo Matrix, mas não, nós temos lá policiais capacitados, a grande parte do time são de meninas cybergirls, então assim, são as meninas que fazem um trabalho espetacular nessa área, e essa unidade ela apoia as polícias estaduais trazendo informação qualificada para ajudar em diversos contextos, como por exemplo no enfrentamento a fraudes eletrônicas, em ameaças contra escolas. Então se tem esse trabalho qualificado que ajuda certamente a salvar vidas e a evitar tragédias.
4: Quais são os crimes mais identificados pelo laboratório e nesse contexto o que tem chamado mais atenção?
6: Bom, o que a gente tem visto aí nos últimos anos e principalmente pós pandemia, a migração do crime do espaço físico para o espaço virtual. Então a gente tem visto um aumento considerável de crimes, de principalmente envolvendo fraudes e golpes online, como invasão de conta de WhatsApp, de redes sociais, falsa central. A gente tem visto isso muito. Nós temos visto também vários problemas, principalmente o extremismo digital, crimes de ódio. Eu fico indignado como policial e principalmente como cidadão. Muita misoginia, um ódio contra mulheres e meninas que dá nojo, que dá asco dessas pessoas. Então a gente tem visto muito esse contexto também. E de maneira geral, a gente tem visto o crime migrar da rua para internet. E nesse contexto, o CyberLab está ajudando as polícias estaduais a identificar pessoas que se achavam, a pessoa se achava acima de qualquer suspeita e se escondia por detrás de conexões de internet.
5: Bom, o senhor mencionou crimes como fraudes, né, estelionatos e tal. Esses a gente já imagina quem são as pessoas por trás, são os bandidos comuns, vamos dizer assim. Mas o senhor mencionou também crimes de ódio, crimes de misoginia. Quem são as pessoas por trás desses crimes e qual é o perfil dos criminosos e das vítimas, delegado?
6: Isso, bom, o perfil das vítimas, boa parte, principalmente relacionada a crime de ódio, a gente encontra de mulheres, meninas, entendeu? Às vezes até meninas novas, adolescentes. E o criminoso, o que que a gente tem visto antigamente, que eu falo, há pouquíssimos anos, porque muda muito rápido na internet, a gente via maiores aliciando menores para cometer delitos. Hoje a gente já está vendo menores aliciando menores para cometer delitos. Quando se fala de internet, de uma maneira geral, quando vai se tratar de vítimas de fraudes, antes falava que o pessoal idoso, pessoal com a idade um pouco mais avançada, estava mais suscetível para isso. Hoje é todo mundo ele pode ser vítima de um golpe. Crimes de ódio, a gente tem visto muitos adolescentes, até crianças com 11, 12 anos, fazendo parte de grupos. Isso tem chamado muita atenção, que nós precisamos reforçar o trabalho para identificar ainda mais rápido, e principalmente aqueles que estão por trás do processo de radicalização dos menores.
5: Sim, porque uma criança de 11 anos, ela não chega ao ponto de praticar um crime de ódio na internet sozinha, eu suponho, né?
6: A gente tem visto pessoas desvirtuar redes e serviços que são utilizados. Então, assim, qual é o nosso papel? Identificar essas pessoas. Então, elas utilizam mídias sociais de uma maneira geral, utilizam plataforma para encontrar esses garotos e radicalizar. Então, nosso papel é antecipar cada vez mais, identificar esses grupos e evitar que crianças de 11 anos sejam atraídas para um caminho terrível como esse.
4: A partir do monitoramento, o CyberLab dá um alerta e colabora para o desencadeamento de operações importantes de combate ao crime nesses ambientes digitais. Quais são as operações dessas que contaram com a colaboração do laboratório? Que operações o senhor destacaria, por exemplo?
6: Tem algumas, principalmente a proteção de crianças e adolescentes. Eu vejo pessoas falando, salvamos tantas vidas. Para mim é impossível mensurar isso. Eu só tenho certeza que tragédias foram evitadas, meninas que estavam sendo abusadas online foram libertadas. Aí essas operações, elas nos orgulham muito em fazer parte de um time e a gente trazer ter resultados como estamos salvando vidas. Isso é muito gratificante para mim.
5: Delegado, o senhor mencionou, né, que é um trabalho conjunto com as polícias civis dos estados. Se alguém quiser fazer um alerta para o CyberLab, fazer uma denúncia, como é que essa pessoa pode proceder? De repente, um pai, uma mãe que identificou ali com seus filhos uma situação desse tipo? Enfim, pessoas que queiram fazer algum tipo de alerta para o CyberLab, como é que pode proceder?
6: Eu recomendo que procurem no teu estado canais de denúncia online, é a própria delegacia mais próxima, que quando chegar a informação qualificada, a gente está conversando com as polícias e consegue desencadear essas grandes operações. E um ponto relevante, você falou, o pai e a mãe. O que a gente tem visto? O pai e a mãe deixa o filho passar 10, 12, 15 horas na internet, não acompanha, e a internet tem muita gente má por trás das conexões. E a criança, o adolescente, ela dá sinais. O pai e a mãe, eles conseguem entender e trazer essas informações para a polícia. Então, quanto mais informação, quanto mais dados chegar, mais pessoas vão ser identificadas e vão ser responsabilizadas. Até porque tem-se aquela impressão que a internet é algo que você fez algo lá e fica impune, não vai ocorrer nada. Muito pelo contrário, tá? As polícias estão cada vez mais preparadas para identificar essas pessoas e responsabilizá-las.
4: Muito bem, nós conversamos com o delegado Alessandro Barreto, coordenador do Laboratório de Operações Cibernéticas, CyberLab. Muito obrigado, delegado, pela entrevista à Voz do Brasil.
6: Eu que agradeço.
3: O Ministério das Relações Exteriores emitiu nota de pesar pelas vítimas dos deslizamentos e inundações que atingiram o Nepal e o Tibete após o terremoto desta quarta-feira.
4: Equipes de resgate continuam as buscas por sobreviventes.
3: Até o momento, não há registros de brasileiros entre as vítimas.
4: A Embaixada do Brasil em Katmandu, no Nepal, e em Pequim acompanham com atenção os desdobramentos da situação.
3: Em caso de assistência consular, o telefone do plantão geral do Itamaraty é 61, código de Brasília, 98260-0610.
4: Está aberto o período de escolha dos livros do Programa Nacional do Livro e do Material Didático, o PNLD, que serão usados por alunos do primeiro ao quinto ano do ensino fundamental no período de 2027 a 2030.
3: O prazo vai até 8 de setembro e a seleção deve ser feita de forma coletiva por professores e gestores. Confira na reportagem.
7: O período de seleção dos livros didáticos que serão utilizados por estudantes e professores do primeiro ao quinto ano do ensino fundamental já está aberto. As escolas públicas têm até 8 de setembro para selecionar os materiais que serão utilizados no triênio 2027-2030. A seleção deve ser feita com a participação da equipe escolar, levando em consideração a proposta pedagógica, as características e as necessidades da comunidade. O programa conta com 3 categorias, como explica a coordenadora geral de materiais didáticos da Secretaria de Educação Básica do Ministério da Educação, Jaqueline dos Santos Melo.
8: Na categoria 1, as obras são voltadas para estudantes e professores do primeiro e do segundo ano com foco na alfabetização. Na categoria 2, as obras são voltadas para o terceiro, quarto e quinto ano com foco no desenvolvimento do letramento e da escrita. Nesse ano, nós temos novidades como o livro regionalizado de história e geografia, a obra de produção de texto e livros voltados para educação digital e midiática. A categoria 3, ela é optativa para as redes e a seleção dela é para obras de língua espanhola e língua inglesa.
7: Antes de registrar a decisão, professores e gestores devem consultar o Guia Digital do Programa Nacional do Livro e do Material Didático PNLD, que reúne informações sobre as obras aprovadas, como resenhas, metodologias, organização dos conteúdos e orientações para a escolha. Depois, a seleção precisa ser formalizada em ata e registrada no sistema PNLD Gestão, com acesso pela conta gov.br. O preenchimento da ata sozinho não conclui o processo. Após o registro, a ata e o comprovante de escolha devem ficar disponíveis em local visível na escola. Em caso de dúvidas ou problemas no acesso, as escolas podem entrar em contato com o FNDE pelo e-mail livrodidático@fnde.gov.br. Reportagem Thaís de Araújo.
4: Instituições públicas do ensino superior e tecnológico que adotam práticas de prevenção e enfrentamento à violência de gênero vão ser reconhecidas com o selo de ambiente acadêmico seguro.
3: A iniciativa do Ministério da Educação vai conceder o título nas categorias ouro, prata e bronze.
4: Podem aderir ao programa instituições federais que atendam aos requisitos do MEC.
3: A diretora de desenvolvimento acadêmico da Secretaria de Educação Superior do Ministério, Lúcia Pelanda, fala sobre a iniciativa.
9: As mulheres já são maioria no ensino superior, então é muito importante criar ambientes cada vez mais seguros e livres de violência. Nesse sentido, o selo é um estímulo para que cada vez mais instituições se juntem a esse movimento de ter instituições verdadeiramente livres de violência.
4: Para mais informações, acesse gov.br/MEC.
3: Estamos no mês da gestante. Nós já falamos aqui sobre a importância de cuidados com a saúde, como tomar vacinas e fazer o pré-natal direitinho para cuidar da mãe e do bebê.
4: Hoje nós vamos falar dos direitos assegurados por lei às gestantes.
3: Estabilidade no emprego, atendimento médico gratuito pelo SUS, prioridade em filas e serviços, intervalo para a amamentação, além da licença maternidade.
4: Está tudo explicado na reportagem de Luciana Colares de Holanda, que ouviremos agora.
10: Maria Selma Pereira é empregada doméstica em Brasília. Grávida de 8 meses, ela espera a bebê para setembro. E junto com a chegada da filha, vem a licença maternidade de 4 meses, garantida pela carteira assinada. Um direito que Selma não teve nas outras 4 gestações, quando trabalhou na informalidade.
11: Vai ser bem melhor, porque vou acordar, cuidar da neném, né? Ficar os 4 meses em casa. Agora, com carteira assinada, tá bem melhor agora. Porque aí, quando você ganhar o bebê, você vai receber, né?
10: No Brasil, as gestantes têm direitos fundamentais garantidos por lei, que se estendem até alguns meses após o nascimento da criança. É proibida a dispensa arbitrária ou sem justa causa da empregada gestante, por exemplo, desde a confirmação da gravidez até 5 meses após o parto. Por meio da licença maternidade, fica garantido o afastamento remunerado de 120 dias para trabalhadoras formais, empregadas domésticas e seguradas do INSS. Elas também têm acesso ao salário maternidade, benefício previdenciário que substitui a renda durante esse período, como explica Márcio Lima, coordenador do Programa de Educação Previdenciária do INSS.
12: O valor pago por este benefício vai variar do salário mínimo, que é R$ 1.621, atualmente, até o teto do INSS, que vai estar no valor de R$ 8.475,55, a depender da categoria da trabalhadora.
10: Entre as garantias previstas na legislação brasileira para gestantes e mães, também está previsto o direito à liberação do trabalho para realizar consultas médicas e exames. E elas podem ser transferidas temporariamente de função quando a saúde exigir. Os direitos podem ser acessados pelo telefone ou pela internet, de acordo com Márcio Lima, do INSS.
12: Os direitos são acessados através da central telefônica 135, que funciona de segunda-feira a sábado, das 7 da manhã até as 22 horas no horário de Brasília, sendo que recebe ligação gratuita, ou ainda através do aplicativo Meu INSS.
10: Além dos direitos trabalhistas, as gestantes contam com atendimento prioritário e acompanhante no parto pelo SUS. Após o retorno ao trabalho, a mãe tem direito a 2 intervalos diários de 30 minutos para a amamentação até o bebê completar 6 meses. Reportagem Luciana Colares de Holanda.
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4: Fique agora com o Minuto do TCU. Em seguida, as notícias do Poder Judiciário e do Congresso Nacional. Boa noite.
3: Boa noite para você e até amanhã.
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14: 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Você vai ouvir agora notícias do Poder Judiciário.
4: Supremo julga a ação sobre o poder de requisição do Ministério Público da União a órgãos da administração pública.
16: Para o STJ, acesso a sistema com dados contábeis não dispensa dever de prestação de contas de bens em condomínio.
17: Justiça determina que o governo federal e o estado de Sergipe implantem serviço especializado em doenças raras.
16: Boa noite, eu sou Arthur Filho.
17: E eu sou Walter Lima.
16: Supremo Tribunal Federal julga ação sobre o poder de requisição do Ministério Público da União a órgãos da administração pública.
17: O julgamento busca definir até onde vai essa prerrogativa do Ministério Público da União e em quais situações ela pode ser exercida, delimitando se a administração pública é obrigada a atender integralmente ao pedido ou se pode recusá-lo.
16: Administrador de bens em condomínio, ou seja, em copropriedade, deve prestar contas ao outro condômino, mesmo que dados contábeis estejam disponíveis em sistema eletrônico.
17: Essa decisão é do Superior Tribunal de Justiça, o STJ. Fátima Uchoa.
18: Um irmão ajuizou ação contra o outro pedindo a prestação de contas da administração dos imóveis de propriedade comum. A Justiça de Mato Grosso decidiu que o administrador tem o dever de apresentar as contas e a terceira turma do STJ manteve esse entendimento. Segundo a relatora ministra Nancy Andrighi, o interesse de agir pressupõe a existência de controvérsias sobre a prestação das contas e, nesse caso, mesmo havendo sistema que permita o compartilhamento de informações, o administrador deve apresentar as contas de forma especificada e completa.
16: TST manteve condenação em caso de caseiro baleado durante assalto.
17: Empregador terá de pagar indenização por danos morais e materiais. Mila Amaral.
19: Um caseiro levou 3 tiros durante um assalto na fazenda onde ele trabalhava e morava em Cruz Alta, no interior do Rio Grande do Sul. Ele ficou com sequelas e capacidade de trabalho reduzida. O trabalhador entrou na justiça e contou que não foi a primeira vez que a fazenda foi assaltada. E a justiça deu razão a ele. O Tribunal Regional do Trabalho condenou o proprietário a pagar R$30 mil por danos morais e R$70 mil por danos materiais. A fazenda recorreu, dizendo que a culpa era de terceiros, mas a primeira turma do TST manteve a condenação e destacou que o dono sabia dos assaltos anteriores e mesmo assim não tomou nenhuma providência para aumentar a segurança dos trabalhadores. A decisão foi unânime.
16: Justiça Federal determina que União e o Estado de Sergipe implantem serviço de atenção especializada em doenças raras.
17: Decisão atende a pedidos do Ministério Público Federal em ação. Sabrine Menezes.
20: De acordo com o inquérito civil instaurado pelo MPF, Sergipe possui cerca de 120 mil pessoas acometidas por doenças raras. Dessas, aproximadamente 36 mil apenas em Aracaju e a maioria delas crianças. Com a decisão, o Estado e o município devem organizar e pactuar a linha de cuidado da rede de forma imediata e em até 4 meses. Além disso, Sergipe e Aracaju, junto com a União, têm até 8 meses para habilitar e implementar pelo menos um serviço de atenção especializada em doenças raras, além de estruturar a rede de atenção integral para pessoas com doenças raras. Em caso de descumprimento, foi fixada multa de R$5 mil.
16: O Tribunal Superior Eleitoral recebeu um grupo de criadores de conteúdos digitais para uma iniciativa voltada a combater a desinformação sobre as urnas eletrônicas.
17: O encontro se estendeu por toda a tarde dessa terça-feira e foi viabilizado por meio de uma parceria do TSE com a organização Redes Cordiais. Vitor Struck.
21: Juntos, os influenciadores somam 45 milhões de seguidores nas redes sociais. O encontro fez parte da iniciativa Confirma 30 anos de urna eletrônica e foi promovido pela organização Redes Cordiais, em parceria com o TSE e com o apoio do YouTube e do TikTok. A programação contou com visitas a espaços importantes do tribunal, como o local onde as urnas ficam armazenadas, o Museu do Voto, e também incluiu uma demonstração detalhada sobre o funcionamento dos equipamentos usados nas eleições. Ao final, os influenciadores participaram de uma roda de conversa com o presidente do TSE, o ministro Cássio Nunes Marques.
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16: A você, uma boa noite.
17: E até amanhã.

0: Pamela Groba.
1: E eu sou Humberto Pinheiro.
0: E estes são os destaques de hoje do Jornal do Senado, que começa agora.
1: Governo e Congresso anunciam um acordo para votações prioritárias. Fim da escala 6x1, taxa das blusinhas, terras raras e PEC da segurança pública.
0: Congresso vai analisar duas medidas provisórias para reduzir impactos das tarifas americanas e alta do petróleo.
1: Projeto cria política nacional para apoiar adolescentes nos anos finais do ensino fundamental.
0: Boa noite.
1: Boa noite.
0: Após encontro com o presidente Lula e o presidente da Câmara dos Deputados, Hugo Mota, o presidente do Senado, Davi Alcolumbre, anunciou as prioridades do Congresso nos próximos dias. Entre os temas citados estão a votação da MP que acaba com a taxa sobre compras internacionais acima de $50. Alcolumbre afirmou que a MP da chamada taxa das blusinhas será votada na próxima semana.
1: Também terão prioridade de votação as propostas de emenda à Constituição que acaba com a escala 6x1 e a PEC da Segurança Pública, que devem ser analisadas pela Comissão de Constituição e Justiça na semana de esforço concentrado do Congresso a partir da próxima segunda-feira. Mais informações com o repórter Pedro Pincer.
2: O presidente do Senado, Davi Alcolumbre, afirmou que votará na próxima semana a medida provisória que acabou com a chamada taxa das blusinhas, imposto de importação de 20% sobre compras internacionais de até $50. O texto, segundo o senador, será analisado na Câmara e no Senado antes de perder a validade. Caso a votação não ocorra, o imposto voltará a ser cobrado em 9 de setembro. Alcolumbre reafirmou que a medida será pautada no esforço concentrado previsto para ocorrer entre 31 de agosto e 4 de setembro.
3: Nós vamos deliberar, então ela vira lei para proteger milhões de brasileiros que usam desse instrumento para adquirir produtos muito baratos e terem qualidade de vida melhor.
2: Alcolumbre também disse que a Comissão de Constituição e Justiça vai analisar na próxima semana as propostas de emenda à Constituição que tratam da segurança pública e do fim da escala 6x1. Davi afirmou estar em contato frequente com o relator da mudança na escala de trabalho, senador Omar Aziz, do PSD do Amazonas.
3: Tem a compreensão da importância da matéria, me disse que já está construindo um relatório para ser apresentado na próxima quarta-feira na Comissão de Constituição e Justiça.
2: Outra proposta que deve ser pautada na semana que vem é a que cria uma política nacional para os minerais críticos e estratégicos.
0: E o relator da PEC da Segurança Pública, senador Rogério Carvalho, do PT de Sergipe, anunciou que o texto não deve sofrer mudanças no Senado.
1: Já aprovado na Câmara, a proposta está na Comissão de Constituição e Justiça. Repórter Herman Kulitz.
4: O texto altera diversas regras da Constituição para ampliar a atuação da Polícia Federal, endurecer o combate às facções e milícias e reforçar o financiamento do Fundo Nacional de Segurança Pública e do Fundo Penitenciário Nacional, além de aumentar a integração e a cooperação de sistemas e órgãos de segurança pública. Em análise na CCJ, a proposta recebeu diversas emendas, como a do senador Sargento Reginauro, do PSDB do Ceará, que recomendava que os homicídios praticados por organizações criminosas não fossem julgados pelo Tribunal do Júri. Já a emenda do senador Hamilton Mourão, do Republicanos do Rio Grande do Sul, defendia a previsão de um sistema de informação sobre antecedentes criminais. Ambas foram rejeitadas, com o entendimento do relator de que não cabe a implementação dessas mudanças no texto constitucional. Além disso, na opinião do senador, alterar o que já foi aprovado pelos deputados somente atrasaria medidas que precisam ser tomadas contra a criminalidade organizada e iria na contramão da expectativa da sociedade. Porém, as modificações podem ser apresentadas na Comissão de Constituição e Justiça até a discussão final da matéria. O texto ainda precisa ser aprovado em dois turnos no plenário do Senado. Se passar sem alterações, será promulgado e começa a valer. Havendo qualquer mudança, a matéria deverá retornar para a Câmara dos Deputados.
0: O Congresso também vai analisar duas medidas provisórias editadas pelo governo federal para tentar reduzir os impactos das tarifas americanas e da alta internacional do petróleo.
1: As duas medidas provisórias já estão em vigor, mas precisam ser aprovadas por deputados e senadores para continuar valendo. Repórter Patrícia Oliveira.
5: Uma das medidas permite que empresas afetadas pelas novas tarifas impostas pelo governo americano prorroguem por até um ano o cumprimento de compromissos de exportação, com a suspensão de tributos. Já a outra medida libera 3 bilhões de reais para subsidiar a produção e a importação de diesel e gasolina, diante dos efeitos dos conflitos no Oriente Médio sobre o preço do petróleo. Para Carlos Pio, professor de Relações Internacionais da UNB, as medidas são importantes neste momento de emergência, mas o país precisa também adotar estratégias a longo prazo.
6: A gente precisa aumentar a produtividade da economia como um todo, é reforçar as qualificações dos trabalhadores e ampliar o comércio com os outros parceiros de qualquer lugar do planeta, em qualquer setor.
5: As duas medidas provisórias já estão em vigor, mas precisam ser aprovadas por deputados e senadores para continuar valendo.
0: A adolescência é uma fase de muitas transformações e desafios que podem refletir diretamente no desempenho e na permanência dos estudantes na escola. Para apoiar o desenvolvimento dos alunos nessa etapa da vida, um projeto de lei propõe criar a Política Nacional Escola das Adolescências. A proposta é do senador Camilo Santana, do PT do Ceará, ex-ministro da Educação, e está em análise na Comissão de Educação. Pelo texto, a política será voltada aos anos finais do ensino fundamental, do sexto ao nono ano. A ideia é tornar a escola mais atrativa, acolhedora e conectada à realidade dos adolescentes, com estratégias de apoio técnico e financeiro.
1: A medida também busca reduzir as taxas de reprovação e abandono escolar, especialmente no período de transição para o ensino médio. O senador Camilo Santana destaca ainda a importância da educação em tempo integral. Segundo ele, ampliar a permanência de crianças e jovens na escola pode trazer mais benefícios não apenas para a educação, mas também para a segurança.
7: Que além de dar oportunidade para o nosso jovem passar o dia na escola, fazer as refeições, praticar esporte, é a maior política de prevenção à violência. É você ter a meninada toda na escola nesse país.
0: O Senado também analisa um projeto que cria o programa Escola Sem Partido. De autoria do senador Magno Malta, do PL do Espírito Santo, a proposta altera a Lei de Diretrizes e Bases da Educação para incluir novos princípios e regras para o ensino. O texto prevê a garantia da pluralidade de ideias, da liberdade de crença e da liberdade de consciência. Também proíbe professores de promoverem em sala de aula determinadas concepções ideológicas ou políticas.
1: A proposta está em análise na Comissão de Direitos Humanos, onde é relatada pelo senador Sargento Reginauro, do PSDB do Ceará. Depois, o projeto ainda deve passar pela Comissão de Constituição e Justiça e pela Comissão de Educação.
8: Eleições 2026.
0: As eleições deste ano vão contar com a participação de mais pessoas idosas em relação a 2022.
1: O aumento segue a tendência de envelhecimento populacional apontada pelo IBGE. Repórter Lana Dias.
9: O número de eleitores idosos cresceu cerca de 14% desde as eleições de 2022. Neste ano, 37 milhões e meio poderão votar. Para aqueles entre 60 e 69 anos, o voto é obrigatório, mas acima dos 70 anos, a participação é facultativa. O senador Fernando Dueire, do PSD de Pernambuco, reforçou a importância do voto da terceira idade.
10: A democracia precisa ouvir todas as gerações. Os mais jovens representam o futuro, mas aqueles que são mais experientes carregam uma parte importante da memória e da construção do nosso país.
9: Para a Dorci Antônia de Carvalho, de 83 anos, a participação não deve se limitar ao voto obrigatório.
11: Eu acho que todo mundo que tem mais de 60 anos, 70 anos, devia continuar votando. Eu tenho certeza, temos amigos também que já combinaram, vão votar.
9: O aumento do eleitorado idoso segue a tendência de envelhecimento populacional no Brasil. De acordo com o IBGE, a população com 60 anos ou mais subiu de 11,3% para 16,6% de 2012 a 2025.
1: Com edição de Paula Groba e trabalhos técnicos Eliseu Caires, o Jornal do Senado fica por aqui. Acompanhe agora as notícias da Câmara dos Deputados. Boa noite.
0: Boa noite e até amanhã.

0: segmento de estética.
1: Parlamentares apresentam medidas de proteção à criança e adolescente.
0: Boa noite. Jefferson Rodrigues, do PSDB de Goiás, propõe novas obrigações para plataformas digitais no combate à exploração sexual de crianças e adolescentes na internet. Ele explica que o texto cria canais de denúncia e respostas rápidas às vítimas e aos órgãos de segurança.
1: Para facilitar a investigação desses crimes, a proposta de Jefferson Rodrigues inclui mecanismos de preservação de registros, metadados e informações de usuários suspeitos. O deputado avalia que a medida amplia a capacidade de identificar os responsáveis e reunir provas no ambiente digital.
0: Está em análise projeto que cria o Programa Nacional Ampara, voltado à prevenção da violência contra crianças, adolescentes e mulheres nas escolas. A proposta de Helena Lima, do PSD de Roraima, prevê formação de profissionais e articulação entre escolas, famílias e segurança pública.
1: O projeto de Helena Lima orienta estudantes sobre como identificar situações de violência e conhecer canais de denúncia e proteção. Para a deputada, a medida busca fortalecer a cultura de paz e o respeito no ambiente escolar.
0: A punição de crimes contra a dignidade sexual praticados com abuso de autoridade é reforçada em projeto apresentado por Samuel Viana, do União de Minas Gerais. A proposta aumenta pela metade a pena por importunação sexual quando o agressor se valer de posição de supervisão sobre a vítima.
1: Samuel Viana aponta que a mudança alcança relações em ambientes educacionais, esportivos, religiosos, culturais e assistenciais, mesmo sem vínculo formal de emprego. O texto também amplia as situações em que a autoridade exercida sobre a vítima pode elevar a pena dos crimes contra a dignidade sexual.
0: Dr. Ismael Alexandrino, do PSD de Goiás, apresentou o projeto que torna crime dar escondido ou à força substância química que reduz a capacidade de reação de alguém, prática conhecida como Boa Noite Cinderela. De acordo com o projeto, o autor poderá ficar preso de 3 a 6 anos.
1: Dr. Ismael Alexandrino alega que o Brasil ainda não possui tipificação penal específica para essa conduta, o que gera impunidade. Para o deputado, o projeto muda isso ao obrigar a coleta imediata de exames, criar um cadastro nacional de ocorrências e a elaboração de campanhas permanentes de prevenção.
2: Justiça.
0: Está em análise projeto de Fábio Choquete, do União de Santa Catarina, que estabelece restrições ao exercício da advocacia por cônjuges, parentes e sócios de magistrados. De acordo com o deputado, a proposta visa ampliar a transparência e evitar conflitos de interesse.
1: O texto de Fábio Choquete permite que partes questionem o patrocínio de causas diante de possíveis vínculos com magistrados. A proposta ainda estabelece sanções, incluindo a exclusão da OAB para advogados que descumprirem as vedações.
2: Saúde.
0: É de autoria de Juarez Costa, do Republicanos de Mato Grosso, projeto que estabelece diretrizes para o atendimento pelo SUS de mulheres que passam pelo climatério e menopausa. A proposta prevê acompanhamento integral com atuação da atenção primária e acesso a diferentes tratamentos.
1: Juarez Costa ressalta que a matéria prevê também oferta de terapia hormonal pelo SUS quando houver indicação clínica. O deputado acredita que a medida pode reduzir desigualdades no atendimento e ampliar o acesso das mulheres aos cuidados necessários nessa fase da vida.
2: Habitação.
0: Aline Gurgel, do União do Amapá, requer a criação de uma comissão especial para analisar o projeto que trata do financiamento de imóveis urbanos durante situações de emergência sanitária. A proposta suspende as parcelas de financiamentos durante esse período.
1: O projeto também determina que não sejam cobrados juros ou multas durante a suspensão e amplia o prazo para financiamento do Minha Casa Minha Vida. Aline Gurgel lembra que a medida foi apresentada durante a pandemia de Covid-19 para reduzir o impacto da crise sobre as famílias.
2: Esporte.
0: Milton Vieira, do Republicanos de São Paulo, quer garantir imunidade tributária para entidades esportivas sem fins lucrativos. O deputado defende equiparar essas organizações às instituições de educação e assistência social, desde que cumpram os requisitos previstos em lei.
1: A proposta de Milton Vieira abrange entidades certificadas dos movimentos olímpico, paralímpico, clubístico e educacional. Para o deputado, a imunidade pode fortalecer projetos esportivos, ampliar a inclusão social e contribuir para a formação de atletas e cidadãos.
2: Ciência e tecnologia.
0: Rui Falcão, do PT de São Paulo, apresentou relatório favorável ao projeto que amplia o uso de recursos destinados à ciência e tecnologia para financiar iniciativas inovadoras. Ele recomenda aprovação por considerar que a proposta aproxima a pesquisa científica do setor produtivo.
1: Rui Falcão avalia que a medida pode fortalecer empresas de tecnologia e aumentar a competitividade brasileira. O parlamentar afirma que a parceria entre universidades, empresas e governo contribui para a transformação de pesquisa em produtos e serviços para a população.
2: Economia.
0: A Receita Federal anunciou na Câmara mudanças no programa de compras do exterior para evitar a entrada de produtos irregulares. A repórter Silvia Munhato tem mais informações.
3: Ainda este ano, a Receita Federal deve adotar um sistema que vai excluir do seu programa de compras no exterior o remessa conforme as plataformas de comércio internacional que permitirem a venda de produtos subfaturados, falsificados ou que apresentem outros tipos de ilegalidades. A fiscalização das encomendas será aprimorada ainda este ano com o uso de inteligência artificial para analisar o conteúdo dos pacotes. Um dos objetivos é evitar a fiscalização apenas quando a encomenda chega no país, porque a quantidade de remessas não para de crescer. Também será minimizado o problema de vazamento de dados dos destinatários, que acabam sendo alvo de golpes. O deputado Júlio Lopes, do PP do Rio de Janeiro, elogiou o trabalho da Receita e afirmou que é preciso tratar a pirataria de forma especializada em todos os órgãos públicos e citou o problema de sementes fabricadas em desacordo com a regulação nacional.
4: Os caminhões de sementes transgênica feitas fora das regras e fora das normas são aprisionados e não há conhecimento da Polícia Rodoviária Federal, nem da Polícia Federal, nem de órgão nenhum para fazer a apreensão da mercadoria. Então esses têm sido liberados e são casos gravíssimos, porque essas sementes, quando feitas fora de norma, elas podem gerar pragas, gerar, sim, deformações nas colheitas brasileiras, enfim, no meio ambiente como um todo, né?
3: O deputado sugeriu ainda que a Receita cruze dados dos 47 milhões de CPFs que fazem compras no exterior com as suas rendas declaradas. Segundo ele, isso deverá revelar irregularidades. De acordo com a Receita Federal, as encomendas do exterior passaram de cerca de 30 milhões de pacotes em 2019 para mais de 200 milhões em 2023. Para este ano, é esperado uma arrecadação recorde com as encomendas, equivalente a 10% de todo o volume importado pelo país, ou 5 bilhões de reais. Da Rádio Câmara de Brasília, Silvia Minhato.
1: Carlos Chiodini, do MDB de Santa Catarina, defende a transferência para Brasília da sede do órgão responsável por regular e fiscalizar o mercado de valores mobiliários no Brasil. O projeto prevê que a mudança da Comissão de Valores Mobiliários seja feita de forma gradual em até 4 anos.
0: Para Carlos Chiodini, a transferência aproxima a CVM de outros órgãos federais sediados em Brasília, facilitando a articulação entre as instituições. O projeto também assegura aos servidores da autarquia no Rio de Janeiro a opção de se transferir para Brasília ou de permanecer no estado.
1: Stefano Aguiar, do PSD de Minas Gerais, apoia a criação da Frente Parlamentar em defesa do mutualismo, sistema em que as pessoas se associam para compartilhar custos e oferecer proteção patrimonial umas às outras. A proposta, segundo o deputado, é uma alternativa aos seguros tradicionais.
0: A frente pretende reunir parlamentares, governo, empresas e entidades do setor para acompanhar a regulamentação da proteção patrimonial mutualista. Stefano Aguiar acredita que a iniciativa pode ampliar o acesso dos brasileiros a uma opção de proteção competitiva.
2: Comissões.
1: Comissão de Trabalho aprova relatório da subcomissão sobre o setor de estética. A repórter Maria Neves traz os detalhes da medida proposta.
5: A Comissão de Trabalho da Câmara aprovou o relatório final da subcomissão especial sobre o setor de estética, elaborado pela deputada Soraya Santos, do PL do Rio de Janeiro. Além de um projeto de lei que altera a regulamentação das atividades dos profissionais do setor, a relatora apresentou recomendações aos poderes executivos Executivo. Soraya Santos argumenta que as interpretações da legislação vêm dificultando o exercício dos profissionais de estética.
6: Estudante de faculdade de estética, migrando para outras carreiras, para biomedicina ou para medicina, passando dificuldades, por exemplo, com uma compra de insumos. Porque se eu não sou reconhecida, eu não posso comprar. É humilhante eu fazer um curso universitário regulamentado por um órgão público e eu ter que precisar de uma outra pessoa para assinar a compra do material que eu quero trabalhar. Para piorar, a Anvisa e as vigilâncias sanitárias não reconheciam a profissão quando a competência delas não é reconhecer. Quem reconhece profissão é a lei e o Congresso aprovou a profissão.
5: Como forma de solucionar interpretações divergentes, a relatora sugere inserir expressamente na lei que os esteticistas são profissionais da área de saúde para todos os efeitos legais. Outro problema detectado pela subcomissão, segundo Soraya Santos, foi a falta de um currículo nacional que padronize a formação de esteticistas e cosmetólogos. Por isso, ela sugere ao Ministério da Educação que elabore diretrizes curriculares específicas para todos os cursos da área, além de criar mecanismos de certificação técnica para profissionais já formados. A proposta também permite a atuação de profissionais formados em outras áreas da saúde, como esteticistas, desde que façam pós-graduação na área ou passem por exame de proficiência. Da Rádio Câmara de Brasília, Maria Neves.
2: Trabalho.
0: Nicolete, do PL de Roraima, apresentou o projeto que permite a servidores públicos atuarem como microempreendedores individuais. A proposta condiciona a atividade à inexistência de conflito de interesses com as funções exercidas no serviço público.
1: Nicolete afirma que a proibição atual pode levar servidores que realizam atividades nas horas de folga à informalidade. Para ele, a mudança estimula a formalização de pequenos negócios e preserva o funcionamento do serviço público por meio de regras definidas por cada ente federativo.
2: Transportes.
0: Danley de Deus Interhols, do PSD do Rio Grande do Sul, pede a realização de uma audiência para discutir a concessão da BR-285 no trecho entre Passo Fundo e a região de Ijuí. A proposta prevê a participação de representantes do governo, de órgãos de transporte e de prefeitos.
1: Danley de Deus Interhols argumenta que a concessão pode acelerar investimentos como duplicação de trechos, construção de terceiras faixas e melhoria da sinalização. Ele afirma que as mudanças podem aumentar a segurança na rodovia e fortalecer a logística e a economia da região.
2: Desenvolvimento regional.
0: Júlio César, do PSD do Piauí, defende projeto que isenta permanentemente os consumidores que produzam a própria energia renovável de pagar pelo uso da rede de distribuição. O texto acaba com a cobrança gradual sobre a energia solar excedente devolvida ao sistema.
1: Júlio César entende que a medida corrige uma distorção que é a cobrança pela energia injetada na rede. Segundo o parlamentar, o objetivo é garantir segurança jurídica, democratizar o acesso à energia limpa e incentivar novos investimentos sem sobrecarregar o cidadão.
2: Agricultura.
0: Projeto de Paulo Teixeira, do PT de São Paulo, proíbe a exportação de animais vivos destinados ao abate ou à engorda. Ele explica que a medida busca reduzir o sofrimento dos animais durante transportes de longa distância e reforçar as políticas de proteção e bem-estar animal.
1: Segundo Paulo Teixeira, a proposta também pretende estimular o processamento da produção pecuária no país, contribuindo para a geração de empregos, renda e arrecadação. A proibição não se aplica a animais destinados à reprodução, pesquisa, melhoramento genético ou conservação de espécies.
2: Votação.
0: A Comissão de Desenvolvimento Econômico da Câmara aprovou dois projetos para reduzir o impacto ambiental no uso de plásticos. Uma das propostas prevê a diminuição gradativa dos microplásticos em cosméticos e produtos de higiene pessoal, como informa o repórter Luiz Cláudio Canuto.
7: Dois projetos sobre redução do impacto ambiental do uso de plásticos foram aprovados pela Comissão de Indústria e Comércio da Câmara dos Deputados. Um deles obriga a classificação dos plásticos usados em produtos produzidos no Brasil ou importados, e o outro projeto trata da redução de microplásticos em cosméticos e produtos de higiene pessoal. A proposta que trata da classificação dos plásticos trata também de reciclagem. O texto aprovado foi apresentado pelo relator, deputado Alexandre Lindenmayer, do PT do Rio Grande do Sul, e muda a Política Nacional de Resíduos Sólidos, com metas progressivas de reciclagem das embalagens. Pela versão aprovada, em até 5 anos, 10% das embalagens plásticas devem ser recicladas. O texto prevê ainda incentivos fiscais para indústrias que usem materiais com desempenho ambiental. A proposta foi inspirada em regulamento da União Europeia. Para o relator, Alexandre Lindenmayer, a regulação é necessária para evitar que o Brasil se torne um depósito de materiais banidos em outros países.
8: A poluição plástica não é apenas um problema visual ou ambiental, mas uma emergência de saúde pública. Estudos recentes têm confirmado a presença de polímeros em tecidos cardíacos humanos e na placenta, elevando o risco de doenças crônicas não transmissíveis, como doenças cardiovasculares.
7: O projeto ainda vai ser analisado pelas comissões de Defesa do Consumidor e de Constituição e Justiça. Já o outro projeto aprovado, sobre redução gradual e eliminação total do uso de microplásticos em cosméticos e produtos de higiene pessoal, foi para a Comissão de Meio Ambiente. A Comissão de Indústria e Comércio seguiu o voto do relator, deputado Marcelo Queiroz, do PSDB do Rio de Janeiro. O texto considera microplásticos as partículas sólidas, sintéticas, insolúveis em água e não biodegradáveis, com dimensões inferiores a 5 milímetros, de origem petroquímica e colocadas intencionalmente em cosméticos e produtos de higiene pessoal com funções esfoliantes, abrasivas, de limpeza ou de alteração de textura. São ingredientes comuns em esfoliantes faciais e corporais, shampoos, cremes dentais e sabonetes. O relatório de Marcelo Queiroz foi lido pelo deputado Alexandre Lindenmayer.
8: Esses microplásticos estão presentes em produtos cosméticos ou de higiene pessoal com funções esfoliantes e abrasivas, por exemplo, ao serem utilizados e descartados, geram um significativo fator de poluição em águas superficiais com grande potencial de risco à saúde humana. Nestes casos, uma das soluções recomendadas é justamente a de que o poder público atue de forma a regulamentar ou mesmo proibir as atividades responsáveis por causar esse dano coletivo.
7: Pela proposta, o cronograma progressivo de redução a ser cumprido por fabricantes, importadores e formuladores é de 30% em até 3 anos, 60% em 5 anos, 90% em 7 anos e a eliminação total em 10 anos. O cronograma pode ser ajustado com justificativa técnica quando não houver insumo alternativo com o mesmo desempenho, risco à segurança do consumidor na substituição ou impactos ambientais adversos do insumo que substituiria. A proposta ainda vai ser analisada pelas comissões de Meio Ambiente e de Constituição e Justiça. Da Rádio Câmara de Brasília, Luiz Cláudio Canuto.
2: Meio Ambiente.
5: Projeto de delegado Matheus Laiola, do União do Paraná, cria o programa local seguro para animais vítimas de maus tratos. A proposta prevê acolhimento imediato, atendimento veterinário e manutenção dos animais resgatados em ações policiais, fiscalizações ou decisões judiciais.
0: Delegado Matheus Laiola incluiu no texto que o responsável pelos maus tratos deverá arcar com as despesas de resgate e tratamento do animal. O projeto permite que hospitais e clínicas veterinárias, universidades e abrigos possam se credenciar para receber os animais resgatados.
5: A prevenção de maus tratos contra animais é o foco de projeto apresentado por Fábio Macedo, do Podemos do Maranhão. O texto inclui nos currículos escolares conteúdos sobre direitos dos animais, além de ações educativas voltadas ao respeito e à proteção da vida animal.
0: Fábio Macedo também propõe que adolescentes responsáveis por atos de violência contra animais cumpram serviços comunitários, de preferência em entidades de proteção e saúde animal. A proposta ainda institui o 4 de outubro como Dia Nacional da Proteção, Respeito e Empatia com os Animais.
1: Termina agora o Jornal Câmara dos Deputados, produzido pela Rádio Câmara, com trabalhos técnicos de Everson Urani e a apresentação de Márcio Aquiles Sardi e Val Monteiro. Boa noite.
0: Uma boa noite para você. A Voz do Brasil volta amanhã.
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na Clube tá bom demais. Vamos que vamos em mais uma noite romântica. Aqui o Ramon Ramonzito chegando com você até as duas. Simbora com muita música boa, hein? É pra falar de amor com música. E a sua participação também o tempo todo aqui, você de todo o Brasil. Que legal, hein? Final de quarta-feira. Vamos que vamos aqui até as duas com muita música apaixonada, música romântica pra você. Grandes momentos, momentos inesquecíveis. E você participa aí no 0800-342-1055. Nessa hora tem pipoqueira elétrica Mondial. Cinema em casa com essa pipoqueira ficou muito mais, né? Alegre, com muito mais saúde, a pipoqueira estoura o milho sem óleo, rapidinho, viu? Você vai ganhar? Você quer ganhar? Quer, né? Os melhores presentes para você aqui no Som da Clube. E temos também a nossa enquete para você gravar sua mensagem, para você escrever também sobre ela, colocando o seu nome e a cidade que você tá ouvindo a Clube agora, hein? Essa aqui é baseada em fatos reais. Na sua opinião, o que destrói mais um relacionamento, um casamento, um namoro? Passar por dificuldades financeiras ou perder o respeito um pelo outro? Repetindo, na sua opinião, o que mais destrói aí um relacionamento, um namoro, um casamento, até mesmo uma amizade, né? Passar por dificuldades financeiras ou perder o respeito um pelo outro? Isso é boa, hein, pra você responder. 0800-342-1055. Já já você ouve Berlim, Chicago, Lady Antebellum, Bon Jovi, Billy Idol, George Michael e muito mais. As melhores recordações pra você aqui no Som da Clube. A gente começa com Robin Gibb, Like a Fool.

0: RCA Clube, tocando o som que toca você, Chicago, Hard to Say I'm Sorry, no Love da Clube.
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0: Participe o tempo todo aí, tá? Você continua ouvindo muita música boa, ganhando prêmios também, os prêmios que você tanto gosta de ganhar, a Clube libera pra você 24 horas. Responda também a nossa perguntinha, manda o seu áudio, fique à vontade, através aqui do 0800 da Clube. Na sua opinião, o que destrói mais um relacionamento, um casamento, um namoro? É passar por dificuldades financeiras ou perder o respeito um pelo outro? E aí, esse tema não é fácil não, né? Responda aí, fique à vontade, tá? Boa noite pra você, qual o seu nome?
2: Valdinei, falando aqui do Gama.
0: E aí, Valdinei?
2: Respondendo a enquete aí.
0: Manda aí, vai.
2: Com certeza é a falta de respeito.
0: Certo.
2: A falta de dinheiro também gera conflito, mas eu acho que o que acaba o casamento é a falta de respeito. E te pedindo uma música aí, I Have the Time of My Life.
0: Rapaz,
2: Bill Medley e Jennifer Grey, se puder tocar. Tá certo?
0: Boa,
2: tá na Clube, tá bom demais.
0: Obrigado, Valdinei. Atenção, programadores da Clube. Bill Medley, boa música, né? Participe você também, 0800-342-1055. Lady Antebellum, Need You Now, no som

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0: tá agindo, participando aí, escrevendo também no WhatsApp da Clube 0800-342-1055, respondendo a perguntinha de hoje. Na sua opinião, hein? O que destrói mais um relacionamento? Passar por dificuldades financeiras ou perder respeito um pelo outro? Bon Jovi, Always na Clube.
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0: na Clube, tá bom demais. Capital Inicial, primeiros erros aqui no Love Songs, que vai com você com muita música linda, muita saudade, muita recordação, clássicos nacionais e internacionais também. Vamos juntinhos com Love até meia-noite. Depois, meia-noite, você sabe, né? Tem o Por Amor. Continue você participando aqui junto com a gente para ganhar o seu presente. Daqui a pouquinho tem pipoqueira elétrica de presente. Que maravilha, né? Você vai ganhar. Bom demais. Tiago de Blumenau, Santa Catarina, comenta aí.
1: Boa noite, clube.
0: Boa noite.
1: Tô ouvindo vocês.
0: Que legal. Participar
1: da enquete.
0: Maravilha.
1: É, o que mais acaba o relacionamento seria a falta de respeito, pois a falta de condição financeira a gente recupera juntos.
0: Uhum.
1: Valeu, boa noite.
0: Obrigado, Tiago. Blumenau tá com a gente também. André Ribeiro tá na Ceilândia. Obrigado, Andréia. Alô, Zezito Bar, tá com a gente em Monsenhor Hipólito, Piauí. Pessoal do Piauí também com a gente, obrigado, viu? Zezito Bar, um alô pra todo mundo aí, nesse momento curtindo a programação da Clube. Boa noite pra Aline também, que tá querendo participar das promoções, pedindo música. Aline Beatriz, obrigado, viu? Pela companhia, pela audiência aqui no Som da Clube.

0: Thay Adams. Daqui a pouco tem mais, porque agora sabe o que tem? Tem presente pra você.
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0: Pipoqueira elétrica Mondial, quem tá ganhando? Vanessa Alves, da Costa de São Sebastião, final do fone 7339. Vanessa Alves, da Costa de São Sebastião, final do fone 7339. Vanessa tá ganhando a pipoqueira, parabéns.

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0: Vamos que vamos com a segunda hora do Love Songs, que vai começar pra você até meia-noite, clima especial de carinho, de amor, de união, de romantismo, e você interagindo, participando o tempo todo. Seja bem-vindo, bem-vinda. A Clube segue ao vivo via satélite para todo o Brasil. 0800-342-1055. 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Boa sorte pra você e responda também a nossa perguntinha até as 2, baseada em fatos reais. Na sua opinião, o que mais destrói e acaba aí um relacionamento, um namoro? Passar por dificuldades financeiras ou perder o respeito um pelo outro? Até agora o

0: músicas apaixonadas, mais clássicos internacionais para você curtir e ouvir, para você recordar de verdade aqui no som da sua Clube.
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0: Segue até meia-noite, a Clube segue ao vivo via satélite para todo o Brasil. Seja bem-vindo, bem-vinda você que tá chegando agora, tá bom? Bom demais ter a sua audiência, ter a sua companhia. Sobre a perguntinha, quem fala?
2: Aqui é a Ana.
0: Oi, Ana.
2: Respondendo a enquete, eu acho que a falta de respeito, né? É o que mais destrói o relacionamento.
0: Que mais
2: quando
0: atrapalha.
2: É de verdade, a parte financeira é um detalhe, né?
0: Certo.
2: Daí o casal leva junto tudo. Eu entendo dessa forma. Mas a perca de respeito aí acho que é o pior.
0: Eita.
2: Mas é complicado.
0: Sim.
2: É isso aí, tá na Clube, tá bom demais.
0: Obrigado, Ana, pela participação aqui no Som da Clube. Grava o seu áudio também. 0800-342-1055. Legião Urbana, pais e filhos.

0: Esse é o Clube tocando pra você as mais lindas canções, Celine Dion, My Heart Will Go On, aqui no Love, que vai até meia-noite. Que legal ter a sua audiência, ter a sua companhia. Seja bem-vindo, bem-vinda. Continue participando. Já já, a Clube libera convites pro show do Zé Neto e Cristiano, 15 anos. Showzaço, hein? E você vai por conta da sua Clube. Patrícia de Lusiânia, bem-vinda. Boa noite pra você. Sobre a enquete, comenta aí, vai.
1: E pra mim, o que mais destrói um relacionamento, que Ramon, com certeza, é a falta de respeito.
0: Ah, é?
1: Eu já passei crise financeira com meu marido, a gente tá junto certo. Até hoje. Eu Olha. Acho que quando você perde a confiança no relacionamento, você perde tudo. Uma ótima noite pra você. Aqui
0: Valeu.
1: É Clube, tá na Clube, tá bom demais.
0: Obrigado pela sua opinião, viu, Patrícia? Sempre com a gente também. Uma boa noite aqui pro José. Alô, José, tá ligado na Clube? Rodrigo também tá ligado na Clube, querendo participar da promoção aí do Zé Neto e Cristiano. Obrigado, viu, Rodrigo? Já tá participando. Participe você também. 0803-42-1055. Chegando mais músicas. John Legend na Clube.

0: música boa, essa é daquelas, né? Quanto mais a gente ouve, mais a gente sente saudade. Nazaré, Where Are You Now, aqui no Love Songs da Clube.
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0: Quem tá ganhando é você, Anderson Pereira de Oliveira, de Braslândia. Final do fone 5779, Anderson Pereira de Oliveira de Braslândia. Final do fone 5779. Se deu bem na clube. O Love Songs de volta amanhã às 10 da noite. Já já tem o Puro Amor. Fica aí.
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Vamos nessa que é bom demais e tá começando mais um dia com você. Sensacional. Quintou, né, gente? Quinta-feira, 27 de agosto de 2026. Olha, muita música boa pra você ouvir nessa hora. Tem prêmio também, tem presente. Tem a sua participação aqui através do 0800-342-1055. E agora tem cinema pra você curtir com acompanhante. É par de ingressos, mais combo, pipoca e refri pra você fazer aquela sessão top, hein? Com quem você quiser. Participe aí no WhatsApp da Clube e responda também. Continue respondendo

0: música boa, Backstreet Boys, As Long As Love Me, aqui no Puro Amor da Clube, que vai até as duas com muita música boa, muita saudade pra você, relembrar bons tempos, quintou, né? Quinta-feira, dia de TBT, vamos que vamos, com muita música inesquecível aqui no Som da Clube, a sua participação também o tempo todo, através do 0800-342-1055, sobre a enquete. Bom dia pra você, quem fala?
1: Aqui é Andréia de Taguatinga Sul.
0: Oi, Andréia.
1: Participando da enquete, eu quero dizer a minha opinião.
0: Sim.
1: É, num relacionamento, quando acaba o respeito...
0: Eita, nós, hein?
1: O amor já foi embora há muito tempo.
0: Ah, é?
1: Essa é a minha opinião. Tá na clube, tá bom demais. Boa noite a todos.
0: Obrigado, Andréia. Valeu pela audiência, pela participação, pelo comentário aqui no Som da Clube. Continue gravando o seu áudio, tá com o seu nome, a cidade que você tá gravando o áudio, escrevendo também. Você escreve, fala seu nome, a cidade também. Onde é que você tá ouvindo a clube? Conta pra gente. A clube segue ao vivo, via satélite para todo o Brasil. E tem mais músicas na sequência pra você.

0: acordando, matando saudade, ouvindo as melhores músicas de todos os tempos nesta quinta-feira que tá começando, e é bom demais começar mais um dia com você aqui no Som da Clube, tá? Continue gravando seu áudio também, respondendo a nossa enquete até as duas pelo 0800-342-1055. Fernanda de Santa Maria, bem-vinda. Comenta aí. Vai.
1: Minha opinião aí sobre a enquete é que eu acho que quando perde a confiança um do outro, né? Ah. Acho que é a pior coisa. É, dificuldade financeira a gente consegue superar. Mas certo. Quando se perde a confiança,
0: já foi,
1: acho,
0: né?
1: Meio complicado, viu? Uh-huh. Aqui é clube, tá na clube, tá bom demais.
0: Obrigado, Fernanda. Já tá participando também da promoção aqui, ingressos pro cinema, é o combo, tá bom? Boa sorte pra você. Bom dia pro Francisco Rodrigues, de São Gonçalo do Amarante, Rio Grande do Norte, Natal. É onde fica o aeroporto, né? Ô, Francisco, eu já fui aí umas duas vezes, viu? Saudade de Natal. É, principalmente das praias. Lá de Ponta Negra, Morro do Careca e por aí vai. Valeu, Francisco. Bom dia pra você, um bom trabalho. Ele é motorista, né? Valeu pela audiência. E tá sempre ouvindo a clube também. Grava o seu áudio, você de todo o Brasil. Fique à vontade para soltar a voz. Conta pra gente onde é que você tá ouvindo a sua clube. E como eu disse, daqui a pouco de presente para você, tem convites pro cinema. É o combo, tá? Par de ingressos, mais pipoca e refri. Tudo por conta da sua clube. Ela já tá deixando muita saudade. Estou falando da Bonnie Tyler, que você ouve agora na clube. It's a Hottie.

0: você. Gostou? Tem muito mais até as duas. É o Por Amor, depois tem a Madrugada Viva também. Nesse clima especial, nesse ritmo, com muita música boa, com os melhores presentes para você participar o tempo todo. Aqui, através do 0800-342-1055. Já já tem o combo cinema, né? Pipoca e refri e os convites para o cinema também, para você escolher o filme e a companhia. Boa sorte para você. Eduardo de Balsas, Maranhão, tá com a gente. Bom dia para você. Comenta aí, vai.
1: Realmente, eu tô falando aqui de Balsas do Maranhão, tô bem, certo, aqui no bairro Açucena, curtindo com a galera aqui.
0: Maravilha.
1: E aí é o seguinte, realmente o que mais decepciona numa relação é a traição e a covardia.
0: Eita.
1: Porque a falta de dinheiro, quando o amor existe, ele supera.
0: Verdade.
1: Agora, quando o amor há só oportunismo, aí fica difícil, né? Boa noite, tá na clube, tá bom demais.
0: Valeu, Eduardo, obrigado pela companhia, pela participação, e a todos aí do Maranhão com a gente também, o pessoal do Nordeste em peso na audiência da clube. Bom demais. Grava o seu áudio também, tá? Mais músicas.

0: Esse é o seu clube, grande clássico da música nacional, Rádio Táxi, Eva. Bom dia pra todo mundo.
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0: É agora, convites pro cinema, mais pipoca e refri, quem tá ganhando? Cristiane Gomes dos Reis, do Riacho Fundo 2. Final do fone 5078. Cristiane Gomes dos Reis, do Riacho Fundo 2. Final do fone 5078. Cris, tá se dando bem, tá ganhando presente aqui na Clube. Aqui é assim: quanto mais você ouve, mais você ganha prêmios o tempo todo na Clube.
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2: 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Fergie, Big Girl.

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Ah, na Clube tá bom demais, a Clube segue ao vivo via satélite para todo o Brasil nesta quinta-feira, 27 de agosto de 2026. É mais um dia começando, mais um dia bom demais, começando com você e você curtindo muita música boa e participando aí, 0800-342-1055. 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Continue também participando, falando sobre a enquete aí, gravando seu áudio, escrevendo também. O que você acha, o que você pensa? Na sua opinião, o que destrói mais um relacionamento, um casamento?

0: Clube toca mais músicas apaixonadas, In Excess by My Side. Essa das boas também, né? Que você ouve o tempo todo, que você curte, que você recorda. Essa é Prateleira de Cima. Continue você participando junto com a gente. A Clube segue ao vivo via satélite para todo o Brasil. Daqui a pouco, ingressos aí pro show do Maurício Manieri. Bom demais, hein? Grava o seu áudio respondendo a perguntinha de hoje. Quem fala?
1: Tó Sampaio aqui do CIA.
0: E aí, Tó? Conta aí.
1: Eu acho que as duas formas acabam atrapalhando demais o relacionamento.
0: Entendi.
1: Mas a opção de perder a confiança é complicado, muito mais grave. Tá na Clube, tá bom demais.
0: Verdade. Tó, obrigado pela audiência, pela participação. Bom demais, hein? Air Supply, Lonely is the Night, na Clube.

0: Tá na Clube, tá bom demais. Só música boa pra você 24 horas por dia. A Clube segue ao vivo e você interagindo, participando. Seja bem-vindo, bem-vinda nesta quinta-feira. É muito legal, muito bom começar mais um dia com você aqui no Som da Clube. Responda a nossa enquete até as duas. Bom dia, quem fala?
1: Quem fala é Cida Clemente, de João Pessoa, na Paraíba.
0: Oi, Cida, bem-vinda.
1: É, respondendo a enquete de hoje.
0: O que você pensa sobre a enquete?
1: Eu acredito que quando acaba a confiança...
0: E aí?
1: Não tem como continuar.
0: Não vai mais, né?
1: Problemas financeiros, a gente enfrenta e tudo consegue juntos. Eu quero mandar um abraço para todos vocês da Clube FM, todos os meus parentes aí do Distrito Federal. Estou com saudade daí.
0: Obrigado, Cida. Bom demais ter você aqui também. Participe, tá? Você de todo o Brasil. Aproveita, segue a Clube no Instagram, @ClubeFM Brasil. Vai no site da Clube, que tá bem legal o site também.

0: Música Clube, a rádio oficial da música boa. So Far Away, Dire Straits, no som da sua clube. É muito bom saber que você tá na audiência aí, tá na companhia da clube, você de todo o Brasil, tá na sua casa agora, só se preparando para mais um dia que começou, né? Quinta-feira, 27 de agosto de 2026. Tá no seu plantão, tá aí no seu táxi. Tá aí você, motorista de aplicativo também, obrigado pela companhia, tá? O tempo todo aqui na clube, só música boa pra você. Já já, a madrugada viva, cada música boa também pra você curtir, pra você relembrar, pra você recordar bons tempos. Vamos falar da enquete? O Rafa Pereira da Candanga, comenta aí, vai.
1: E sobre a enquete de hoje, pra mim, sem dúvida, é o respeito. Acabou o respeito, acabou tudo.
0: Ah, é?
1: Porque quando acaba o dinheiro, a gente ainda corre atrás.
0: Dá um,
1: né,
0: jeito, né?
1: Mas falta de respeito, falta de confiança.
0: Certo.
1: Isso não tem como mais a gente conseguir de volta, hein? E aqui é clube, tá na clube, tá bom demais.
0: Valeu, Rafael. Sempre com a gente também no som da clube. Daqui a pouco tem ingressos pro show do Maurício Manieri. Bom demais, né? A clube libera os melhores presentes para você. Titãs, para dizer adeus,

0: que você gosta de ouvir? Take That, Back for Good. Sabe o que tem agora? Isso aqui, ó.
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0: Convites pro show do Maurício Manieri Tour Classics em Brasília, dia 5 de setembro, às 21h30, no Centro de Convenções Ulisses. Quem tá ganhando é você, Edson Rodrigues da Silva, do Paranoá, final do fone 4888. Edson Rodrigues da Silva, Paranoá, final do fone 4888. Tá se dando bem aqui no som da Clube. A gente se fala às 10 da noite no Love Songs. Essas músicas inesquecíveis. Falando em músicas inesquecíveis, fica na Clube. O André tá chegando pra te fazer companhia com muito mais, tá? E a enquete tem um presente também. Aproveite a sua quinta-feira.

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que a Clube Ama adora te presentear e sempre tem aquele presentão no final da hora e tem aquela conversa, aquele bate-papo, e hoje nós vamos falar a respeito de pedidos. Tem pedido que a gente faz com tanta certeza, né? Que se Deus tivesse atendido todos os pedidos, talvez hoje a gente estivesse vivendo exatamente o que a gente queria. Mas será que aquilo que a gente pede é realmente aquilo que a gente precisa? A pergunta é a seguinte, ó. Se Deus tivesse dito sim a tudo que você já pediu para ele, sua vida estaria muito melhor ou

0: Essa é a Ana Carolina, quem de nós dois? Pra você um ótimo dia, excelente quinta-feira.
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0: Sempre é muito bom ter você aqui na Clube, acompanhando a gente, começando o dia, né? Em Taguatinga, bom dia pro Roberto, Sandra e Juliana, Águas Claras, ao Ricardo, a Márcia e também a Renata. E você, onde você está? Conta aí pra gente. Já manda sua mensagem, daqui a pouquinho vai rolar aquele kit Três Corações, hein? Esse kit você sabe, ele é completaço, viu? Acompanha flocão de milho, canjica, pipoca, chocolate quente, gente, que delícia, né? Barra de cereal, aquele cafezinho extra forte, suco, sachês de cappuccino e power. Sensacional, é bom demais. E aí, você tá querendo? Então manda sua mensagem no 0800-342-1055. Já aproveita para responder nossa pergunta. Imagina se Deus tivesse dito sim para tudo que você já pediu. Só tudo que você chegou ali, ajoelhou em oração, né? Rezando, pediu, você tivesse recebido. A sua vida estaria melhor ou você teria perdido o controle já há muito tempo da vida, porque nem sempre a gente sabe pedir, né? E aí, que você acha? Já pensou sobre isso? Pensa aí e manda a sua mensagem, tá bom? Tô te esperando por aqui. Bom dia, quem é?
2: Bom dia, aqui é a Ana. Esse comecinho de quinta-feira, a Clube tá me acompanhando em mais um plantão. Tô aqui buscando gente do hospital. Eu acredito que já teria perdido o controle, viu?
0: Ah, é?
2: Porque a gente pede, né? Mas só Deus sabe o que é melhor pra gente, o que é melhor pra nossa vida. Então tem que confiar no que ele nos dita, né? E é isso aí. Tá na Clube, tá bom demais.

0: na Clube, tá bom demais. Ele se quis pra gente curtir e relembrar aqui na Clube, né? Vamos falar de futebol? No dia do seu aniversário, aniversário de 112 anos, o Palmeiras abriu uma grande vantagem e encaminhou vaga nas semifinais da Copa do Brasil ao vencer o Santos por 3-0 no Nubank Park em São Paulo. Com o resultado, o Palmeiras praticamente encaminhou, né? A classificação às semifinais da Copa do Brasil. O time palmeirense pode perder por até 2 gols de diferença que avançará à próxima fase. Com um jogador a menos desde o primeiro tempo, o Vasco bateu vitória por 1-0 em São Januário, no Rio de Janeiro, pelo jogo de ida das quartas de final da Copa do Brasil e abriu vantagem, né, para a segunda partida. Com o resultado, agora o Vasco vai ao Barradão precisando apenas de um empate para avançar às quartas de final. Por sua vez, o Vitória precisa vencer por 2 gols ou mais, né, para poder seguir vivo na competição. Outras informações também você pode conferir no Instagram da Clube. Se você ainda não segue a gente, tá perdendo, né? Vai seguir. É @ClubeFMBrasil.
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0: Manda sua mensagem pra Clube. Tô esperando você por aqui. Eu quero saber se de repente tudo que você já pediu na vida você tivesse recebido, se a sua vida estaria melhor ou de repente você teria perdido o controle de tudo, né? Imagina tudo que você já desejou, tudo que você já pediu, né? Se realizasse, tivesse sido realizado na sua vida. E aí, a sua vida estaria muito melhor ou de repente a coisa teria se perdido, hein? Que você me fala? Conta aí pra gente, grava seu áudio 0800-342-1055. Daqui a pouquinho tem aquele kit 3 corações completo pra você. Ô Gê, e no seu caso aí?
2: Olha, com certeza a minha vida estaria muito melhor se eu tivesse dito tudo. Oh. Se tivesse dito sim pra tudo. É, porque eu não sou muito de pedir.
0: Entendi.
2: Eu peço só em último caso. Eu sou muito mais de agradecer. Agradeço a Deus por tudo. Aqui é Clube, tá na Clube, tá bom demais.
0: Valeu, Gê. Beijo pra você. Peter Cetera.

0: Beyoncé, Fairy Boy.
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0: Um ótimo dia, excelente quinta-feira. Você que tá aí, ó, curtindo a Clube, já se preparando para iniciar mais um dia, tá no seu plantão, que bom ter você por aqui, viu? Valparaíso, bom dia pro Claudemir, pra Sônia e também pra Vanessa. Una aí, quem tá curtindo é o Geraldo, a Tereza.

0: caso aí, imagina se tudo que você tivesse pedido a Deus, ele tivesse concedido para você. Recebesse tudo, a sua vida estaria muito melhor ou de repente as coisas teriam saído fora do controle, hein? Que você me diz? Conta aí pra gente, grava seu áudio. Já tem o kit Três Corações. Olha que legal, gente. Esse kit é campeão, viu? Acompanha aquele flocão de milho, canjiquinha, pipoca, vai chocolate quente, barra de cereal, café extra forte, suquinho, sachês de cappuccino e ainda power, tá bom? Tá querendo? Dá tempo, hein? Corre aí, manda sua mensagem e boa sorte. Bom dia!
1: Bom dia, André. Aqui é o Thales Codorne.
0: Ô, Thales.
1: Mecânico de manutenção da Bambuí Bioenergia. Estamos aqui no plantio mecanizado.
0: Opa, que legal.
1: A gente sempre pede, assim, eu não frequento a igreja, mas a gente pede pra natureza, pro destino, força pra trabalhar. E a gente não pede muito, porque a gente pede força de trabalho para conseguir conquistar e construir as coisas. Mas se vier é saúde para preservar a família, criar os filhos, eu tenho duas neném. E financeiro, se vier, é pra gente também ter condição de ajudar as pessoas, ajudar o sogro, a sogra, o tio, cunhado, primo, companheiro, um amigo que precisar. Sim. Então sim, eu conseguiria lidar, até porque eu não peço nada estrondoso, a não ser os números da Mega Sena. Tá na curva, tá bom demais.

0: 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Tribalistas, velha infância. 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
0: Kit Três Corações. Tá saindo para o Fábio de Santana Bianco.

que você acha, o que você pensa. Hoje nós estamos falando se de repente, né, tudo que você já pediu na vida você tivesse recebido. Imagina tudo que você pediu para Deus, ele tivesse concedido para você. Eu quero saber se você estaria muito mais feliz, estaria realizado, né? Tudo que você já pediu tivesse sido realizado, você estaria muito melhor ou de repente a sua vida teria saído do controle, porque às vezes nem sempre o que a gente pede é aquilo que a gente precisa, nem sempre o que a gente pede é muito bom. No seu caso aí, né? Se tudo que você tivesse pedido, você teria recebido, sua vida estaria melhor ou não? Conta aí pra gente, grava seu áudio, manda pra clube. 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Então grava seu áudio, manda pra gente aí no 0800 342 1055. Na Clube, Rosalind, Snap, bom dia!

0: clássico aqui na Clube.
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0: 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A nossa pergunta, o nosso bate-papo de hoje é o seguinte: imagina se tudo que você já tivesse pedido na vida, você tivesse recebido. E aí, sua vida estaria muito melhor ou, de repente, as coisas teriam saído do controle, né? Que nem sempre a gente acerta naquilo que a gente pede. E você acha que a sua vida estaria muito melhor se Deus tivesse dito sim a tudo que você já pediu? Então conta aí pra gente, grava seu áudio. Ô Josiel, bom dia, conta aí pra gente.
2: Rapaz, bom dia, bom dia. Que teria melhorado, assim, é. Na verdade, tudo que eu pedi sempre foi saúde, né? Isso a gente sempre foi bem concedido. Mas uma coisa teria melhorado, mas que eu peço tanto a Deus, mas é um pouco é falta de capricho também, né? E é parar de fumar, né? Parar de fumar.
0: Entendi.
2: A gente pede a Deus, mas é um pouco é falta de capricho da gente. Mas nada a reclamar aqui, nem diz outra.
0: Valeu, meu parceiro, grande abraço pra você. E quantas coisas, né? A gente já pediu e hoje agradece por não ter conseguido, né? Tem, não tem? E aí, se de repente você tivesse recebido tudo que você já pediu, você acha que realmente a sua vida estaria melhor? Conta aí pra gente, grava seu áudio, bora de música boa. Chegando na Clube, Lewis Capaldi, bom dia.

0: para todos para o segundo semestre de 2026 tem até hoje para manifestar interesse pela bolsa remanescente acessando o portal de acesso único. Nesta lista de espera, o ProUni classifica os estudantes com base nas notas obtidas no Enem e na modalidade de concorrência. 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
0: Aproveita também para mandar sua mensagem pra gente. 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Lago Sul, quem tá curtindo é o Jecó. Abraço, obrigado pela companhia. Itapuã Parque, indo pra casa descansar. Da nossa amiga Gersenite e também o Rodrigo. Bom descanso pra vocês, viu? Mantovânia, bom dia pro Gilberto. Santa Maria, o Cadu. Machado, a Rô, preparando aquele cafezinho gostoso e ouvindo a Clube, né, Rô? Beijo pra você, uma ótima quinta-feira. E aí, se você tivesse ouvido sim pra tudo que você já pediu nessa vida? Se de repente tudo que você pediu tivesse sido realizado na sua vidinha? E aí? Você acha que a sua vida estaria muito melhor ou alguma coisa teria saído do controle? Conta aí pra gente, grava seu áudio, manda pra Clube, quero saber. Oi, Isabel, bom dia, conta aí pra gente, menina.
2: Se tudo que eu desejasse, quisesse, já tivesse por satisfeita nas minhas mãos,
0: e aí?
2: Bom, eu acredito que eu estaria super realizada.
0: Ah, é?
2: Mas ainda assim eu me dou por satisfeita, né? Porque Deus sabe o que é melhor pra gente.
0: Sim,
2: e
0: sim.
2: Tá tudo bem. É sobre isso. Ser feliz com o que temos. Beijos, beijos. Aqui é Clube, tá na Clube, tá bom demais.
0: Valeu, Isabel. Beijo pra você também.

0: Jazz Whipper. É, lembrando esse grande sucesso, né? Bom demais começar o dia com música boa.
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0: Participa com a gente, manda sua mensagem, tô te esperando por aqui, viu? Quem tá ouvindo, curtindo a clube nesse comecinho de quinta. Samambaia, Maurício, Lúcia e também a Simone, no Gama, tá o Ronaldo.

0: também tem Air Fryer. Air Fryer Bond or Family 4, presente da Clube. Eu quero saber de você o seguinte: imagina se tudo que você já tivesse pedido, né, na vida, você tivesse recebido. Eu quero saber se a sua vida realmente estaria melhor ou de repente, né, as coisas teriam saído do seu controle, porque nem sempre aquilo que a gente pede, que a gente deseja, é bom, né? Nem sempre. E aí? Se de repente Deus tivesse dito sim para tudo que você já pediu, sua vida estaria melhor ou não? Ô Cadu, e aí? A sua vida estaria melhor, rapaz? Conta aí pra gente, Cadu.
1: É, eu acredito que não.
0: Não?
1: Acredito que se Deus tivesse tudo que eu pedi pra ele e me desse um sim, a minha vida estaria bem diferente.
0: Ah, é, rapaz?
1: As conquistas e tudo mais seriam outras. Então, é, a gente tem que agradecer e ter cuidado, né, com o que a gente pede.
0: Sim,
1: porque
0: sim,
1: talvez a gente não sabe o dia de amanhã.
0: É verdade.
1: Talvez hoje a gente vai pedir dinheiro e amanhã vai precisar de saúde.
0: Aí, ó.
1: Então tem que ter muito cuidado com o que a gente pede.
0: Boa.
1: E é isso aí. Um abraço a todos e até mais.
0: Valeu, Cadu. Phil Collins na Clube. Bom dia.

0: você. Parabéns, hein? Que sorte, rapaz.
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1: 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Essa música fez parte da trilha sonora da novela A Dona do Pedaço.
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1: Gerações no filme Dirty Dancing.
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1: Esse sucesso emocionou no filme

graças a Deus. É o André junto com você aqui na Clube. Estamos ao vivo para todo o Brasil. Hoje é dia 27 de agosto, dia do psicólogo e dia também do corretor de imóveis. Abraço a vocês, né? Que desempenham essas profissões. Obrigado.

antes. Imagina se Deus tivesse dito sim para tudo que você já pediu na vida. Imagina tudo que você já pediu na vida, Deus tivesse concedido, te dado, te abençoado. E aí, a sua vida estaria muito melhor, você estaria muito mais feliz, ou de repente você teria perdido a mão, né? Teria perdido o controle, porque às vezes nem sempre a gente sabe pedir aquilo que a gente quer, que a gente precisa de verdade. E aí, se tudo que você tivesse pedido, você tivesse recebido, a sua vida estaria melhor ou não? Conta aí pra gente, grava sua mensagem, manda pra clube, final da hora. 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

0: of the Road, 5:15, bom dia.
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0: Gente, a Mega Sena pode pagar um prêmio de 25 milhões para os acertadores das 6 dezenas, hein? O sorteio acontece hoje, às 9 da noite, no concurso da última terça-feira, nenhuma aposta.

0: também. Imagina uma situação se Deus tivesse dito sim para tudo que você já pediu na vida. Imagina se tudo que você já pediu na vida você recebesse. A sua vida estaria realmente melhor ou você teria perdido a mão, né? Perdido o controle da sua vida. Conta aí pra gente, grava seu áudio, manda pra clube. Oi, Rô, bom dia.
1: Ei, André, bom dia. André, se eu tivesse tudo que eu já pedi, talvez eu podia até ter saído do controle, sim, né? Então a gente sim. Tem que ser grato ao que tem. Viver aqui pra mim tá ótimo. Graças ao bondoso Deus. Aqui é clube, tá na clube, tá bom demais.
0: Valeu, Rô, beijo pra você. Bora de música? Manda sua mensagem pra gente também, né? Quantas coisas você já pediu e hoje agradece?

0: pra Raquel, pra você que tá aí ouvindo, curtindo a Clube, acordando com a gente. Um excelente dia. Sempre é muito bom ter você por aqui. 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

querendo saber, imagina se tudo que você tivesse pedido, você já tivesse recebido. A sua vida estaria melhor? Ou você teria perdido o controle e perdido a mão da vida? Conta aí pra gente. Já já tem o kit Super Frango e boa, Chitãozinho e Chororó.

0: Cozinha. E aí, você tá querendo? Então manda sua mensagem no 0800-342-1055, Jardim Botânico. Bom dia pra Vanessa, que tá ligadinha, Setor O, tá o Ivo sempre ouvindo, curtindo a gente, levando a clube de carona no Gama, tá o Ronaldo, a Sueli e Amanda. Ocidental, um abração pro Alexandre, pra Rosa e também pra Jéssica. E você? Onde você está ouvindo a clube, já aproveita também, manda sua mensagem pra gente. E aí, se você tivesse recebido tudo o que você pediu na vida, hoje você estaria muito melhor ou teria perdido o controle de tudo, hein? Conta aí pra gente, Valdinei.
1: Rapaz, se eu tivesse dito sim, tudo que eu tivesse pedido, eu acho que eu estaria melhor, viu, André?
0: Ah, é, rapaz?
1: Mas também, sei lá, viu? Poderia ter perdido o controle também.
0: Acontece.
1: Mas eu acho que estaria melhor, viu? Tá bom, André? Tá na clube, tá bom demais.
0: Abraço, Valdinei!

0: Isabel Carvalho de Souza, Samambaia Sul. Final do telefone da Isabel, sortuda é o 5286. Gente, aproveite bastante essa quinta-feira, é pré-sexta, vamos curtir muito a clube, a gente volta a se falar amanhã.
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7: Ave Maria, cheia de graça, o Senhor é convosco. Bendita sois vós entre as mulheres. Bendito é o fruto do vosso ventre, Jesus. Santa Maria, Mãe de Deus, rogai por nós, pecadores, agora e na hora de nossa morte. Amém. E que desça sobre você, sobre o nosso Brasil, sobre nossas famílias, a bênção do Deus Todo-Poderoso, Pai, o Filho e o Espírito Santo. Amém.
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10: Clube Blumenau, 5:58.
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Muito bom dia para você ligado aqui na Clube, nesta quinta-feira, 27 de agosto, dia do ano de número 239, 34ª semana do ano. Hoje teremos lua cheia, hoje também é dia do psicólogo, dia também do corretor de imóveis, parabéns aos profissionais e também dia mundial da limpeza. A edição de hoje do Bom Dia Clube, a gente fala sobre as eleições para a reitoria da FURB, que tem disputa entre quatro chapas. Confirmada também mais uma banda, a banda alemã Dorfrocker, que estreia na Oktoberfest Blumenau. E o Samai convoca 12 mil consumidores que precisam atualizar o seu cadastro. Será que você também foi convocado? Tem a previsão do tempo, tem esportes, tem loterias, tem o trânsito atualizado para você também aqui na Clube 89,1 comigo, Edson Gou e também Arnaldo Zimmermann. Daqui a pouquinho na bancada do Bom Dia. Tá na Clube, tá bom demais.

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Para fechar a primeira sequência aqui do nosso Bom Dia Clube, já já eu volto com muito mais músicas e, claro, também informações para você no Bom Dia Clube.

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Estamos de volta com mais Bom Dia Clube aqui nos 89,1 na rádio que mais cresce em audiência em Blumenau e região, quinta-feira, 27 de agosto. Olha, um motorista fica ferido após carro cair em ribanceira aqui em Blumenau. Adolescentes e jovens são agredidos pelas costas por um homem usando uma corda no bairro Itoupava Central. E atenção, motoristas, um transporte de uma carga gigante vai interferir no trânsito de Blumenau hoje, quinta-feira. Fique atento. A gente vai falar também da previsão do tempo, o esporte também, as loterias e o trânsito atualizado. Fica com a gente, tá na Clube, tá bom demais.

0: 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Fechando mais uma sequência musical do Bom Dia Clube, depois do show do intervalo a gente volta com informações dos principais jornais e portais de todo o Brasil e as notícias em primeira mão pra você aqui na Clube. Bom Dia Clube tá no ar. Tá na Clube, tá bom demais.
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4: Clube Blumenau 6:37.
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4: Tá na Clube, tá bom demais. 6:37, 17 graus a temperatura. Bom dia pra você ligado aqui na Clube, nos 89,1, a rádio que mais cresce em audiência em Blumenau e região, nesta quinta-feira, hoje dia 27 de agosto. Hoje é o dia do ano de número 239, 34ª semana do ano. Sabia que faltam 126 dias pra acabar o ano? Assim rapidinho. Bom dia, Arnaldo.
6: Bom dia, Edson. Bom dia, você que tá ligado aqui. Tá faltando pouco pra acabar o ano.
4: Peraí,
6: 126 dias?
4: Isso.
6: Isso passa muito rápido.
4: Não é rapidinho, né?
6: Você já percebeu, você que acorda cedo para ouvir a Clube, como tá clareando o dia mais cedo.
4: Bem mais rápido.
6: E tá escurecendo mais tarde. São sinais.
4: Exatamente. Fique atento aos sinais, né? Para ter uma ideia, 239 dias do ano já se passaram. Cara, falei, fazer há pouco tempo a gente tava falando em janeiro, fevereiro, carnaval e coisa e tal. E agora já estamos indo quase no final do ano, né? Bom, a fase da lua hoje é lua cheia, né? Lembrando que tem eclipse também, né? Nessa madrugada de quinta para sexta, no caso,
6: esses,
4: né?
6: Esses eclipses que a gente não vê, mas.
4: É, que esperamos está dormindo, né? Hoje também é dia do psicólogo, parabéns a todos os profissionais também, né? A data foi regulamentada em 1962, inclusive. Dia do corretor de imóveis também, parabéns aos profissionais, né? Que dão aquela ajudinha também. Olha, interessante também que foi regulamentado em 1962, no mesmo ano. E também hoje é dia mundial da limpeza, aquela data focada para você fazer a limpeza correta das coisas e também eliminar alguns resíduos também, deixar o planeta mais limpo também, né?
6: Limpeza não é só limpar casa e jogar as coisas em terreno baldio, né?
4: Exatamente.
6: É limpar, né? O planeta, né?
4: E vai que não tem uma placa da prefeitura lá pra segurar. Vamos lá, 6:39, 17 graus a temperatura, os principais destaques de hoje.
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4: Olha, eleições para a reitoria da FURB tem disputa entre quatro chapas.
6: E a banda alemã Dorfrocker estreia na Oktoberfest do Menal.
4: Número de fumantes é maior entre jovens de 16 a 24 anos, alerta a pesquisa.
6: Motorista fica ferido após carro cair em ribanceira em Blumenau.
4: Olha, também destaque por aqui no Bom Dia Clube, adolescente e jovens são agredidos pelas costas por um homem usando uma corda no bairro Itoupava Central.
6: Que isso, hein? Transporte de carga gigante interfere no trânsito de Blumenau nesta quinta-feira.
4: Rua Pomerode terá bloqueio das duas pistas hoje para obras da rede de água.
6: E ainda tem o Samai, né? Que convoca 12 mil consumidores que precisam atualizar o seu cadastro. Será que você é um deles? Fique atento aqui. Na Folha de São Paulo também a gente vai trazer os principais destaques para começar dos principais destaques e jornais e portais do Brasil. Bom dia. Começa falando então da Folha de São Paulo. Brasileiros em Nova York temem ações do ICE durante a eleição do Brasil. Busca também centro de votação protegido contra a repressão. Esse é um negócio que ninguém tinha pensado, né? Imagina, aí vai ter uma concentração de brasileiros para votar lá fora e o ICE pode ficar esperto e chegar lá também, né?
4: É interessante saber onde é que estão os imigrantes, na fila de votação.
6: Pois é, aí pode
4: que,
6: dar
4: que
6: uma...
4: Que era a Buca, hein?
6: Exatamente, pode dar uma abstenção muito grande, né? Imigrantes de regiões com maior presença da agência de imigração dos Estados Unidos vive em cotidiano de temor e restrições.
4: Pois é, né? Se o pessoal pudesse organizar de uma maneira diferente, talvez não formar fila, alguma coisa assim,
6: exato,
4: né?
6: Exato.
4: Pois bem, olha, o Globo destaque: gastos obrigatórios devem crescer menos que arcabouço fiscal em 2027.
6: Gazeta do Povo do Estado do Paraná traz o seguinte: STF retoma julgamento que pode inviabilizar Uber e iFood no Brasil.
4: No Zero Hora do Rio Grande do Sul, né? Também destaque aqui do STF, né? Retomando esse julgamento que pode reconhecer esses vínculos, então, aí, principalmente, tá, acho que tá em bastante discussão, bastante destaque essa questão motoristas, entregadores aí na, nos aplicativos.
6: É, né? Que interfere com muita gente, viu? Desde quem trabalha com um aplicativo para passageiros, como também para entrega de comida. Imagina quantos estabelecimentos vão acabar sofrendo com isso, né? A NSC Total também de Florianópolis traz o seguinte: sequência de cavados coloca seis estados sob alerta de tempestade. Chuva pode passar de 80 milímetros.
4: No R7, reforma tributária divide presidencial entre aplicar novo sistema e cortar impostos.
6: Na revista Veja, governo processa Discord e pede 500 milhões de reais por dano moral coletivo. A AGU sustenta que a plataforma tem sido usada para a prática de crimes e que se recusa a cumprir obrigações legais.
4: No ND+, IBGE crava taxa de inflação e detalhe na conta de luz afeta brasileiro.
6: No AJ Notícias, Gaspar disponibiliza transporte gratuito ao EMOSC de Blumenau para doadores de sangue nesse sábado.
4: No portal O Auditório, homem é preso após agredir adolescente e jovem com uma corda em Blumenau.
6: Destaque também do portal Blumenauense: turismo movimenta 172,5 milhões de reais no primeiro semestre de 2026 aqui em Blumenau.
4: No Informe Blumenau, primeiro dia da propaganda eleitoral na TV e rádio é destinado a candidatos ao governo, Senado e Alesc. Tem essa diferença, né? Porque muita gente espera, amanhã vão ver os candidatos a presidente. Vamos ouvir, não, são dias diferentes então, né?
6: Exatamente. Tem ainda a previsão do tempo, tem esporte, tem loterias, o trânsito atualizado para você aqui na Clube em 89,1. Quer ficar bem informado? Fica com a gente até as 8 da manhã, 6 horas mais 43 minutos, 17 graus a temperatura. Tá no ar o Bom Dia Clube. Bom dia.
4: Começando aqui com dados e uma pesquisa aí, até para você que é jovem, tem menos de 24 anos, de repente, ficar alerta. Ou você que ainda é adolescente e já passou aí, de repente, aquela curiosidade em querer fumar, compartilhar um cigarro, cigarro normal aí a gente tá falando, fique atento então, né? Deu uma pesquisa aí que tá apontando que jovens de 16 a 24 anos são os que mais fumam no Brasil. E a gente tinha uma percepção diferente, né? Porque a gente achava, olha, quem fuma são sempre os mais velhos, porque eles herdaram aquele costume lá do passado. Talvez os mais velhos hoje, até aquele pessoal bem idoso que começa a apresentar algum problema de saúde, e os médicos já recomendam muito cedo, ó, para de fumar, para ter uma qualidade de vida melhor. E o pessoal acaba largando o cigarro. Muita gente que largou o cigarro e com 60 anos de idade, largou com 50, com 60, e tá tendo uma terceira idade aí, com um pouco mais de saúde, pelo menos em função disso. Mas aí acende um alerta e pensar o seguinte: na outra ponta, os mais jovens, quer dizer, estão voltando a fumar? Quer dizer, estão voltando a fazer uso do cigarro? Ah, mas sabe por quê? Porque por causa da entrada desses cigarros eletrônicos aí, não é?
7: Os vapes, né?
4: Os vapes, então olha só que desgraça, né? Cada geração tem uma desgraçazinha, né? Pra chamar de sua.
7: Sempre tem, né? Sempre tem.
4: Pois é, né? Se não é uma bet, vai ficar viciado, são os vapes aí, né? Pra de repente ficar viciado no fumo. Então esse levantamento foi realizado aí pelo AC Camargo Cancer Center, em parceria com a Nexus, ouviu mais de 2.000 pessoas em todo o país. Claro que é uma pesquisa por amostragem, não é censitário, não é um censo. Entre jovens de 16 a 24 anos, 19% se declararam fumantes, considerando cigarros comuns e eletrônicos. A média nacional é 17%. Claro, a diferença não é tão grande. Na média é 17, mas os jovens 19, um pouquinho mais. Entre as pessoas de 25 a 40 anos, deu um índice de 15%, já 41 a 59 fica na média, 17. E entre os maiores de 60 anos, 16%, um pouco abaixo aí da média. Pesquisa também mostra que um em cada três brasileiros, ou seja, 33%, compartilha frequentemente ambientes de casa ou de trabalho com fumantes e fica exposto à fumaça. Outra coisa que eu achei que tinha acabado isso, né? Olha, faz mais de 30 anos aí que vieram essas leis, veio a lei, olha, de proibido fumar. Eu lembro lá, 30 e poucos anos atrás, aí não é para ser momento de nostalgia, porque isso aí não é muito legal, não. Não é? Olha, que a gente ia para um restaurante local e tinha que sentar na mesa, no restaurante, do lado de alguém com aquele cigarrão ali, né, aceso, e se o restaurante botasse a plaquinha, olha, essa área é proibido fumar, ou se o garçom falasse alguma coisa, ó, tem uma área de fumante, o pessoal ficava brabo e ia embora, e o restaurante não queria fazer isso porque ia perder cliente, né? E aí até que teve via lei. A lei veio e acabou ajudando os donos do estabelecimento, diz, olha, agora tem que cumprir a lei. Beleza, então ele não se indisponibilizava com os clientes. Aí a gente não viu mais esse pessoal fumando em restaurante, não viu mais fumando em local de trabalho, aquela salinha que tem um colega da mesinha do lado ali, aquela fumaceira, era muito comum antigamente, quem é que não lembra disso, né? E você ficava fumando por tabela, dentro de casa, não é? Com os pais, às vezes, todo mundo, família reunida, assim, TV, aquela fumaceira, né? Pessoal fumando adoidado, parecia uma charutaria, e crianças ali respirando aquilo, por quanto tempo ficou isso? Achei que tinha acabado, mas um terço da população diz que ainda vive em ambientes onde os outros estão fumando e ele fica ali exposto à fumaça, então, né? A pesquisa só considerou o pessoal com 16 anos ou mais, dizendo que também o primeiro contato com cigarro acontece na média aí aos 16 anos de idade. Olha, talvez
7: cedo, né?
4: Não tenha estratificação, talvez depois tenha que abrir o arquivo lá, olhar para ver se esses mais jovens estão entre os mais pobres, se tá mais na classe média, onde é que tá, regiões do país. Depois a gente dá uma olhada. A gente só quis trazer o dado básico aqui dessa pesquisa, mas é preocupante os jovens e possivelmente esses vapes aí, esses cigarros eletrônicos, deram uma puxada para cima aí no tabagismo. Isso preocupa, porque tem aquelas coisas que a gente imagina que as novas gerações vão largando, né? Olha, lá vai largando cigarro, vai diminuindo o refrigerante, né? Já estão diminuindo a bebida alcoólica e tudo mais, mas de repente o cigarro tá voltando aí, que é ruim, né?
7: Exatamente. Tinha uma época que tinha, além do cigarro normal, claro, né? Tinha aqueles cigarros que vinham importados, uma marca que era conhecida, que era tal do Gudan, né, que o pessoal fumava, tinha um cheiro agradável, negócio.
4: Ah, botava lá, saía um perfuminho.
7: Isso, né? Exatamente. Esse vape não é diferente, tem essências que são colocadas, que daí tem um cheiro, eu acho que é isso que acaba atraindo eles pra fumar, porque, cara, não tem graça fumar esse negócio de pendrive, né? Porque o pessoal tá fumando pendrive.
4: Primeira vez que eu vi, eu achei que era.
7: Parecia, né? Parecia. Que troço é esse, né? E é assim, o próprio cigarro não tem, né? Um negócio que, eu nunca fumei, nunca, jamais.
4: Agora você vê como é que é, né? A propaganda do cigarro foi proibida já há décadas.
7: Sim.
4: Aí você tirou, e aí você é obrigado, tem aquelas mensagens obrigatórias na capinha. Sim. Ali do cigarro, e onde compra o cigarro também tem lá os cartazes, né? Você chega, já assusta, né? Já mostra lá quase um cadáver, né? Uma pessoa morrendo lá e mostrando o que o cigarro faz com as pessoas. Essa questão da propaganda, eu lembro, ele não é candidato esse ano, então a gente pode falar, né? O ex-ministro José Serra, lá da Saúde.
7: Sim,
4: lembra?
7: Isso.
4: Mas lembra assim, não por ele, não por ele, mas eu lembro que na época, assim, foi, ele falou muito que era ministro da Saúde, aquela luta contra o cigarro, contra o tabagismo, vencer as indústrias do cigarro e tudo mais, mas não na parte política, né? Na parte de, vamos dizer, de Estado, né? De combater essa questão do fumo. Então, eu acredito que o corte da propaganda e essas mensagens obrigatórias ajudaram muito a cair o tabagismo, né? O consumo aí do cigarro ajudou bastante. Só que deu o seguinte: vem internet, vem redes sociais.
7: Sim.
4: Um mundo sem lei.
7: Um mundo sem lei. Aí esse jovem, olha como é bacana. Porque o que a gente via lá na infância? Ah, o cara do Marlboro fumando, né? Fumando lá, aparecendo na
4: Hollywood.
7: Cena. A gente via os filmes, novelas, parecia que o pessoal tinha mais charme quando segurava um cigarro na mão. E aí
4: esse status, né?
7: Era status, né? As pessoas queriam copiar aquilo lá também. Segurar um cigarrinho é mais elegante do que você ficar parado olhando pro nada ali. Achavam que era isso. Aí não foi proibido, tiraram essa imagem, não tem mais novela, não tem mais em filme, não tem mais comercial. Vem uma nova geração, a partir dos anos 90, que não quer mais fumar. Aí, de repente, nas redes sociais, começa a ficar divulgando esses vapes aí, cigarros eletrônicos, como um símbolo de status. E aí a galera pensa, olha, eu vou chegar lá com a galera lá, eu vou.
4: É legal.
7: Vai ser legal, vou lacrar ali, né? Vou marcar posição ali com o meu. É. Não dá, não. Aí volta todo o problema.
4: Exatamente. A gente cansa de anunciar até em eventos como o Oktoberfest, que é proibido o uso. E muitas vezes até o segurança tem que trabalhar lá, tirando as pessoas que, de uma forma escondida, vão lá e dão aquela pitadinha lá no seu vape. Dentro dos pavilhões da Oktoberfest, por exemplo, é proibido, já que é lei nacional também, é proibido o uso de vape. Ali, mas é difícil, viu? Sabe o que eu gostava do cigarro? A única coisa que eu sempre gostei do cigarro eram as propagandas e as músicas do Hollywood. Lembra disso?
7: Exatamente.
4: Momento nostalgia.
7: E acho que era por isso que acabavam vendendo mais, né?
4: Porque... É, mas é engraçado que me influenciava pela música e não pela vontade de fumar, né?
7: É,
4: pra
7: claro.
4: Ter uma ideia, o garoto propaganda da Marlboro processou a indústria americana depois que ele descobriu que tinha câncer por causa do fumo.
7: Você vê como é que é.
4: Um símbolo ali da propaganda do cigarro, símbolo mundial, né?
7: E aqueles comerciais lá da Hollywood que sempre eram voltados a esportes radicais, à natureza, quer dizer, é mais ou menos querendo dizer o seguinte, se você fumar, você vai poder ter uma vida legal como essa. Não, ao contrário, se você não fumar, aí você vai ter mais tempo de vida para poder fazer aquilo tudo.
4: Muito bem. Informações aqui na Clube nos 89,1. Deixa eu mandar um abraço aí pra nossa audiência, pra dona Gislaine. Tudo bem, dona Gislaine Lombardi? Ligada com a gente também aqui na Clube, né? Falando aí também lembrando aqui da época do Marlboro.
7: Que
4: do
7: legal,
4: garoto, né? Propaganda da Marlboro. Abraço pra você, boa semana. Boa quinta-feira, boa semana que tá acabando já, né? Trazer mais informações aqui na Clube, 6:51, 17 graus a temperatura. Olha, dados nada interessantes. Santa Catarina tem uma vítima de feminicídio a cada 6 dias. Com 38 casos até agosto, a Polícia Civil alerta para violência psicológica e aponta canais, né, de socorro e apoio financeiro. A repórter Carol Denardi, da Rede Notícias Acaerte, traz mais informações também a esse respeito.
8: O estado catarinense registra um aumento preocupante nos casos de feminicídio. Já são 38 vítimas confirmadas até esta última quarta-feira, 26 de agosto. O dado acende o alerta no mês do agosto lilás, marcado pelos 20 anos da Lei Maria da Penha. A delegada Patrícia Zimmermann Dávila, coordenadora estadual das Delegacias de Proteção à Criança, ao Adolescente, à Mulher e ao Idoso da Polícia Civil, destaca o maior avanço da legislação.
9: Traz uma série de situações de medidas protetivas de urgência, de endurecimento de penas, de medidas de restritivas ao agressor. Então, ela traz uma série de direitos em relação à mulher.
8: Segundo a delegada Patrícia, muitas mulheres não reconhecem o perigo antes que seja tarde.
9: Muitas mulheres acreditam que podem melhorar a relação violenta, não se veem em situação de risco. Algumas formas de violência que não são identificadas como crimes, a violência psicológica, a agressão verbal, a violência de cerceamento de direito das mulheres, nas situações em que as mulheres, elas não identificam fatores de risco, elas não acreditam na agressividade do companheiro, elas acham que aquela situação nunca possa chegar ao feminicídio, e quando a gente vai identificar os crimes de feminicídio, a gente vê numa situação dos anos de 2020 até 2026 que apenas um número superior a 14,90% de mulheres tinham boletim de ocorrência contra o autor. Dessas, a maioria absoluta não tinha nenhum pedido de medida protetiva de urgência.
8: Para a mulher que decide romper o ciclo da violência, a Polícia Civil garante proteção atenção no momento do registro.
9: Nesse pedido de medida protetiva de urgência, a mulher já pode solicitar o afastamento do agressor do lar. Também existe a possibilidade do encaminhamento da vítima a um local seguro, a um abrigo, ao local seguro ou até mesmo a uma casa de uma pessoa conhecida, um familiar, onde ela esteja em local seguro, até que o agressor seja afastado.
8: A dependência financeira também não precisa ser um obstáculo para a denúncia. O programa SC Elas reserva 5% das vagas de empregos dos contratos do Estado para essas vítimas, além do direito à concessão de alimentos provisórios. Por isso, o mais importante é denunciar casos de violência contra a mulher. Ligue para o 181 ou peça ajuda na delegacia virtual. De Florianópolis, da Rede de Notícias ACAERT, Carol Denardi.
4: 6:54, 6:54, 17 graus a temperatura.
7: Olha, fique atento aí, você que é consumidor de água do Samai, a maioria, né, que tá ouvindo com certeza, mas o Samai aqui de Blumenau tá à procura de consumidores com cadastro incompleto ou desatualizado. Como é que a gente sabe se tem um cadastro incompleto ou desatualizado, né? Pois é, um levantamento do setor comercial da autarquia aponta que pelo menos 12 mil consumidores têm alguma pendência. As equipes já estão notificando quem precisa regularizar a situação em cumprimento aí à legislação atual. Nicole Lana Machado, que é coordenadora do atendimento comercial do Samai, explica.
10: A atualização cadastral, ela é importante não apenas para atender a legislação, mas também para garantir que o Samai tenha informações corretas e seguras sobre cada unidade consumidora. Com os dados atualizados, conseguimos melhorar a comunicação com o consumidor, dar mais agilidade nos atendimentos e contribuir para uma gestão mais eficiente dos serviços. Por isso, estamos reforçando essa orientação e buscando os consumidores que ainda possuem alguma pendência no cadastro.
7: Então ficou assim, né? Se você tá com o cadastro desatualizado, adivinha, né? Se você tem ou não, porque como é que você tem acesso ao site? Você tem
4: como
7: acesso
4: é que eu sei, coisa? Né?
7: Não sei,
4: né? É. Como é que eu sei se eu tô desatualizado ou não?
7: O Samai não explicou, na verdade, né, como fazer. Então você tem, são 12 mil, aí provavelmente você vai ter que ser notificado, né? Já estão sendo, já tá sendo notificado. Então é o seguinte, se você não for notificado é porque tá tudo certo, não é? Porque você não tem como descobrir sozinho, então. Essa coisa de cadastro, é que nem quando o banco entra em contato, que você tem que atualizar o cadastro, né? É, muitas vezes é para atualizar o cadastro, no caso de banco, é para pagar uma taxinha a mais lá da atualização, ou aderir a uma cesta de serviço, alguma coisa assim. Mas como tem essa coisa de atualizar o cadastro? Até quando a gente vai em algum local, né? Você vai lá todo ano, às vezes, no mesmo local, aí antes de você ser atendido, peraí, vamos atualizar o cadastro. Quer ver aquele pessoal atendente que fala em voz alta, quer que você fale em voz alta, né? O número do seu CPF, número de endereço, com aquela recepção cheia e tudo mais. Aí você vê e diz, não mudei o celular, não mudei o endereço, tô aqui ainda. Então, é uma demanda, claro que atualizar o cadastro é importante, né? Claro que é importante, mas tem que ter alguns procedimentos, algumas regras para isso também, porque tá todo mundo querendo atualizar o cadastro o tempo todo, e em alguns casos pode gerar desconfiança.
4: Exatamente, sempre. Ou que gerar uma taxinha, alguma coisa também, diz, atualização do cadastro sem taxa, daí vai lá debitado no seu extrato bancário também. Muitas vezes acontece isso.
7: Pegadinha.
4: 6:57, 17 graus a temperatura. A gente vai pro intervalo, daqui a pouco a gente volta com mais informações, vai ter a previsão do tempo atualizado, também o esporte, também os jogos de ontem, tudo mais, e o trânsito também, como é que tá aí a situação aí no seu trajeto diário. Manda pra gente pelo 991192730, mais destaques depois.
7: Daqui a pouco nós vamos falar sobre a área da segurança no trânsito. O motorista ficou ferido aí após o carro cair numa ribanceira em Blumenau. E que é isso, hein? Jovens, um adolescente, inclusive, um jovem, eles foram agredidos pelas costas. O homem chegou com uma corda, como se estivesse dando chicotada, né? Batendo com a corda neles. Daqui a pouco a gente conta.
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6: 7:02, 17 graus a temperatura. Sexta-feira tem amanhã, né? É mais conhecido como amanhã, rodízio de pizza pra você, acompanhante. O Arnaldo da risada, né? Já é amanhã.
9: Sexta-feira, né? É conhecida como amanhã, né?
6: Exatamente.
9: Porque já tá aí.
6: Como amanhã também, né? Exatamente. Véspera de sexta, a gente tá falando de pizza.
9: Ele tá falando aqui, a gente tem esse tom aqui antes de chegar nas notícias mais sérias, mas sabe por quê? O Edson vai montar um grupo, eu acho que ele tá planejando os loucos por pizza. Eu acho que vai ter muita adesão nesse grupo.
6: Eu acho que vai ter bastante adesão, viu? Já deve ter uma comunidade assim.
9: Deve ter, né? Loucos por pizza, deve ter, né?
6: Sexta-feira tem rodízio de pizza pra você, acompanhante, lá na Pizzaria Zandoná. Manda seu nome completo, bairro cidade, aqui no 99119-2730. Nome completo, bairro ou cidade, e você interage com a gente. 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
6: 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Bom dia.
0: Bom dia a todos os ouvintes do programa. Bom dia, Clube. Nesta quinta-feira, começamos o dia novamente com a presença de muita nebulosidade, mas a partir do final da manhã de hoje, o sol volta a aparecer e predominar aqui em Blumenau. A temperatura também volta a se elevar no período da tarde de hoje e a máxima vai variar entre 25 a 27 graus. Já para amanhã, sexta-feira, o sol predomina com poucas nuvens ao longo do dia e o calor ganha intensidade durante a tarde. A temperatura máxima já fica na casa dos 30 graus, mas ao final do dia da sexta-feira vamos ter aquela condição para pancadas isoladas de chuva acompanhadas de trovoadas. Mas para o próximo final de semana vamos ter um cenário de tempo mais instável aqui sobre a região do Médio Vale. Entre o sábado e o domingo vamos ter a ocorrência de pancadas de chuva com trovoadas e também o risco para temporais isolados e chuva intensa em curto espaço de tempo. Por isso é importante que a população se mantenha atenta aos avisos e alertas que serão emitidos através do site da Defesa Civil de Blumenau e também o aplicativo Alerta Blue. Da Defesa Civil de Blumenau, meteorologista Emily Ramos.
6: Tá certo, Emily, obrigado pelas informações. Agora 17 graus a temperatura, 7 horas mais 5 minutos, não perca a hora, 7:05 aqui na Clube FM Blumenau.
10: Bom dia.
9: A gente vai seguindo aqui com informação para você aqui na Clube FM. Olha, vamos chegando aqui então com informação sobre eleições, mas não é eleição que você está pensando aí para presidente, governador, senador, deputado. É que vai ter eleição na FURB. E sabe que eu tinha esquecido disso, né, antes da informação até, porque as eleições para a reitoria na FURB ocorrem sempre exatamente, batem com o ano eleitoral da escolha de presidente da República, não é? Então, muitas vezes, ela acaba passando despercebida fora da universidade. Claro que não pertence à universidade também, muitas vezes não tem nada a ver com essa história. Mas é que a FURB, como tem uma tradição, é grande, né? Em Blumenau e tudo, sempre o assunto eleições para a reitoria, historicamente, sempre acaba afetando, porque sempre tem alguém que é ex-aluno, alguém que tem alguém da família que estuda lá ou que trabalha lá. Afinal, é muita gente, né? São milhares e milhares de pessoas, somando servidores, professores e estudantes. Então, são quatro chapas que foram inscritas e houve essa homologação das candidaturas pela Comissão Eleitoral ontem, quarta-feira, na disputa para a reitoria, nas eleições internas ali, em 2026. A eleição no primeiro turno vai ser dia 29 de setembro. Então, ela vai ser. A eleição no primeiro turno, ela ocorre um pouco antes da eleição da eleição nacional, né? Das eleições gerais aí nacionais, porque a nossa eleição é dia 4 de outubro, né? Uhum. Que é um domingo. Aí a eleição na FURB é no dia 29 de setembro, numa terça-feira antes. Você vê, é que os candidatos vão estar fazendo lá da FURB, fazendo campanha interna lá na FURB para a reitoria, ao mesmo tempo que do lado de fora vai ter campanha e tem campanha eleitoral aí, né? Para tudo. Tanto é que é uma coisa curiosa. Dentro da universidade, da FURB, você não pode fazer campanha para deputado, para presidente, governador, não pode, né? Porque são espaço público, não pode dentro da prefeitura e tudo mais. Tem gente que faz escondido, mas não pode, né? Aí você sai ali, você sai do estacionamento e vai ali na esquina, pega ali Antônio da Veiga, vai São Paulo, o que tem de wind banner, o que tem de material de candidato ali, eu não sei como é que o pessoal que atravessa ali entre o Giassi e a FURB, como que eles não esbarram naqueles banners, que é um monte ali, né? Você passa ali, inclusive é uma coisa curiosa. Aí daqui a pouco a campanha dentro da FURB vai começar somente aí na semana que vem, então daqui a pouco você vai ter uma campanha lá dentro e outra campanha diferente ali fora. O segundo turno, se houver, vai ser dia 14 de outubro lá da FURB, né? Quatro chapas: chapa Universidade do Futuro, candidato a reitor Feliciano Alcides Alves, professor do curso de Direito, candidata a vice Carla Fernanda Noli, professora de Letras. Chapa

0: Machado, professora da área de ciências farmacêuticas. Então, a chapa aí interna. Ah, é que houve um tempo aí em que ex-reitores conquistavam aí um espaço de destaque no cenário. Nós tivemos, vamos pegar alguns aí, tivemos o próprio Eduardo Deschamps, que virou depois secretário de Estado da Educação, foi presidente nacional do Conselho de Educação. Nós tivemos também de outra forma, né? Tivemos aí Celso Ziff, que não ocupou, não quis até ocupar cargo público na época, mas foi um reitor que marcou muito naquela articulação e também foi dirigente da CIB. Tivemos lá o José Tafner, que depois fundou a sua própria universidade lá, Uniacelv, na época era da família Tafner também, não é? E depois já tem o Ego Chiran também falecido, tivemos outros ali. Agora, cada vez mais, os nomes normalmente que circulam, que participam desse processo político dentro da FURB, cada vez parece mais circuito fechado. Cada vez eles acabam sendo menos expoentes, né, para fora. Não quer dizer que não façam um bom trabalho lá dentro, né, são coisas separadas. Mas houve um tempo em que tinha uma representatividade maior. Talvez o tempo que era a única universidade aqui na região, né? Então depois vai perdendo, né, um pouco dessa projeção, pelo menos. A importância continua tendo, mas perde um pouco da projeção, né?
1: Muito bem, 7:10, 17 graus a temperatura, e tem mais uma votação que acontece também na semana que vem, né? Em acordo fechado durante o almoço, o Senado vota o fim da taxa das blusinhas e também da escala 6x1 na próxima semana. A reunião durou mais de 2 horas em pautas e teve pautas prioritárias que serão votadas no último esforço concentrado antes das eleições. Rita Sardi traz mais detalhes.
2: O presidente Luiz Inácio Lula da Silva se reuniu nesta quarta-feira com os presidentes da Câmara, Hugo Mota, e do Senado, Davi Alcolumbre, para alinhar as pautas prioritárias do governo para o esforço concentrado do Congresso na próxima semana, entre os dias 31 de agosto e 4 de setembro. Lula pediu prioridade para 4 temas. Entre eles está a proposta que acaba com a escala de trabalho 6x1, reduzindo a jornada semanal e ampliando os dias de descanso. A matéria já foi aprovada pela Câmara e agora tramita no Senado. Outro ponto é o fim da chamada taxa das blusinhas. Uma medida provisória suspendeu a cobrança de 20% sobre compras internacionais de até $50. O texto precisa ser votado até 8 de setembro para não perder a validade. O presidente do Senado, Davi Alcolumbre, se comprometeu de votar na próxima semana.
3: Esta medida provisória vai ser deliberada na próxima semana do esforço concentrado. Essa medida provisória não vai caducar. Essa medida provisória vai ser deliberada na comissão especial de medidas provisórias, que nós vamos instalar provavelmente na terça. Ela precisa ser deliberada na comissão, depois no plenário da Câmara, depois no plenário do Senado. Mas eu faço o compromisso que na semana que vem, tempo curto de esforço concentrado, no meio do processo eleitoral, nós vamos deliberar e encaminhar esta matéria para o senhor sancionar e ela virar lei.
2: Também estão entre as prioridades a PEC da Segurança Pública, que amplia a atuação da União na área, e o marco legal dos minerais críticos, considerado estratégico para a política industrial e econômica do país. O encontro busca organizar o calendário de votações e reduzir resistências no Congresso. Com a aproximação do período eleitoral, o governo tem uma janela curta para avançar com essas propostas. A expectativa é que a Câmara e Senado concentrem os esforços nas matérias consideradas prioritárias antes da interrupção das votações. De Brasília, da Rede de Notícias Acaerte, repórter Rita Sardi.
1: 7:13, 17 graus a temperatura.
0: Vamos seguindo por aqui então com informações aí no seu rádio. Daqui a pouco nós temos aí também as notícias da área da segurança e tudo mais. Agora, uma coisa interessante que estava acompanhando aqui, não é? Essa questão das pautas ali para do esforço concentrado, né? Falando aí da taxa das blusinhas e outras coisas, mas tem coisas que a gente fica pensando o seguinte, no Congresso Nacional, né? Agora estão em campanha, porque os deputados, senadores, eles estão em campanha, então a preocupação muito é com a campanha, mas agora vão tentar encaminhar as votações. Não sei se vão conseguir votar tudo antes das eleições e tal, porque a agenda mistura, a agenda do que é importante para o país com a agenda eleitoral. Mas é aquela história, será que não houve

0: tempo para discutir, para votar tudo antes com o tempo, inclusive essa questão da escala de trabalho 6x1, independente de quem é contra ou a favor, não é? Mas a pauta da segurança pública, a questão aí da taxa das blusinhas, projeto dos minerais críticos, não é? E outras coisas mais, né? A questão aí de facilitar a construção de data centers do país, o projeto Redata. Essa questão do data center também é interessante, né? Porque quando você vê que a industrialização vai diminuindo, você aposta em outras frentes, que é a questão da tecnologia, e fala-se há muito tempo do Brasil também poder ser um centro aí tecnológico, né? Quem sabe um dos centros tecnológicos pro mundo. Bom, são coisas aí a se pensar independente, né? Do voto, que agora todo mundo pensando no voto, né? Na eleição em si. Daqui a pouco nós já vamos aí pro giro aí no trânsito então e também na segurança. Vamos ver como é que tá o trânsito então, né?
1: 7h14, 17 graus a temperatura.
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1: Começo falando da região sul de Blumenau, bastante movimento aí próximo ao 23BI na rua Amazonas, também depois dá uma desafogada e volta a ficar mais complicado, mais próximo aí ao Magnus, aí região do condomínio Bavária, também bastante lentidão, informação de filas, dissipa depois um pouquinho mais, já mais próximo ao terminal da fonte. Tá vindo pela Hermann Ehring, bastante lentidão, informação de filas aí naquela região. O da companhia tá que tá de boa, viu? Não tem tanto a complicação. Tem buraco, né? Registro de buraco aqui por parte dos nossos usuários aí do mapa também. Temos aqui 7 de setembro bastante movimentada desde a região do Humberto de Campos. Quem sai da João Pessoa e vai acessar 7 de setembro também pega filas até bem próximo aí a Floriano Peixoto, passa um pouquinho depois aí do Colégio Sagrada Família, aí você já começa a dissipar um pouquinho mais o trânsito, começa a ficar mais fácil, né? Tá vindo aí também pela Rua São Paulo, começar um pouquinho antes aqui, Almirante Barroso, Vila Nova, né? Aqui desde a Cooper até a Cooper Vila Nova até Engenheiro Paulo Werner, bastante lentidão e formação de filas. Rua São Paulo não tá diferente. Antônio da Veiga também pega bastante lentidão para quem acessa aí a Rua São Paulo, depois sobe ou sobe lá para Martin Luther, também pega um pouco mais de lentidão e formação de filas. Aviso para essa que me chama a atenção, que não tá com tanta lentidão assim. Tem formação de filas? Tem. Tem trânsito? Tem, mas não tá tão complicado, né? Pouco mais de destaque aí também para quem vai sentir do centro, Rua São Paulo bastante movimentada. Tá vindo aí pela Rua Itajaí, tem lentidão que vem quase lá na região Casas da Água ali, né? Um pouquinho depois também, um pouquinho mais de lentidão aqui naquela região também, na Strasbourg, Peugeot, você pega um pouquinho de fila e retenção também, formação de filas nesse horário. Deixa eu trazer mais informações para você do trânsito. Falar aqui também da ponte da Ponta Aguda, um pouco mais movimentado para quem vai acessar Castelo Branco, pode ter um pouquinho de lentidão, a 15 de novembro no começo também um pouco mais movimentado e depois acaba dissipando aí o trânsito, também fica mais fácil o trânsito naquela região. Falar também aqui é Benjamin Constante, Norberto Ceará e José Deck, bastante movimentado hoje, chama atenção quando tem mais movimento naquela via que liga justamente aí a Luiz Altenburg Sênior, que liga a José Deck com a Norberto Ceará lá em cima, bastante movimentado. Quando ali tá complicado, a coisa não tá fácil, viu? Não tá fácil aí quando começa a aparecer vermelho no mapa ali também. Pega a fila até no cemitério da Rua Bahia, ali na Rótula, depois vai até na Gustavo Salinger, que é a rua que justamente liga a Rua Bahia com a Vila Nova ali, a Rua da Santa Clara, como todo mundo conhece, né? Falando também da região aqui do outro lado do rio, Philipp Bauler, bastante movimentado, com filas desde a Philipp Bauler até pela Werner Duve, até na BR-470, as marginais, com bastante movimento também. Tá vindo pelo complexo viário do Badenfurt, tem lentidão também, formação de filas aí. Deixa eu passar aqui pela BR-470, um pouco mais de movimento aí na região das lojas de automóveis, aí Isidoro, Alcido, Egon, também mais movimentado, mais lentidão sentido sul, aliás, litoral, né? Um pouquinho mais de lentidão ali. Tá vindo pela Max Rumpel, também vai pegar fila no trevo do Celeiro do Vale. Passando aí também para a região norte, um pouco mais movimentada aí também a Dr. Pedro Zimmermann. A Gustavo Zimmermann tá pior, hein? Tem um ponto aí que tá bem complicado. Mas tem lentidão um pouco antes ali na Rodolfo Walter e Erich Bells, dá uma dissipada e volta a ficar mais complicado pela Dr. Pedro Zimmermann. Na região do aeroporto, lá na Via Moinho, né? A Jacob Neischen, bastante movimentada também, lentidão, formação de fila. Voltando aqui para Gustavo Zimmermann, você pega a formação de filas até próximo aí a Guilherme Scharf, lentidão também lá na 1º de janeiro. Bastante movimento hoje na cidade, né? Véspera aí de sexta-feira, bastante lentidão e formação de filas em vários pontos da cidade. Não tem registro de acidente e se você tiver alguma informação pertinente e importante, manda pra gente também aqui no 99119-2730.
0: E olha, teve um acidente aqui que chama atenção agora pela manhã na Rua São Paulo, no bairro Vitor Conde. Já vou tentar buscar localização aqui mais precisa, mas olha só, deu um acidente de ônibus com um carro e uma jovem de 23 anos que estava dentro do ônibus caiu com o impacto da batida, acabou caindo e se ferindo. Ela bateu ali na ficou ferida na região do joelho, né? Então, não tem mais detalhes sobre os danos ali entre o ônibus e o carro, na rua São Paulo, bairro Vitor Konder. Agora, os bombeiros foram acionados às 7:06 da manhã, né? Então faz aí pouco menos de 15 minutos, então. A batida entre carro e ônibus, e essa jovem, a passageira, estava dentro do ônibus, acabou sofrendo uma queda aí, machucando o joelho. Os bombeiros estão lá atendendo, certamente lá verificando também, verificando aí se não há outras vítimas, tanto dentro do ônibus ou ali no automóvel e tudo mais. Deixa eu ver onde é que tá marcando isso aqui, né? Tá marcando, Google Maps aqui, deixa eu ver onde é que tá, onde é que é esse troço aqui, né? É perto da rua Vitor Konder, né? Não, perto da rua Camboriú ali, né? Rua São Paulo, é perto da entrada da rua Camboriú, nessas imediações ali, né? Ali um pouquinho depois da praça ali da Assembleia de Deus, né? Então nessa região ali tem muito movimento sempre de manhã ali, para tudo, né?
1: Bastante, bastante.
0: Para tudo. Então certamente até pelo movimento a batida, eu tô supondo aqui, né? Porque tô supondo que a gente não tem essas informações, porque a única vítima por enquanto é dentro do ônibus, que até uma freada as pessoas se machucam, né? Mas supondo de que o trânsito estava mais parado, mais lento, e aí a batida em si, o acidente em si não tem a maior gravidade, mas sim a queda de passageiro, a queda dessa moça dentro do ônibus. Então pelo menos essas informações por enquanto aí dos bombeiros, né?
1: Então, logo depois aí passa Erich Rosen, passa Vitor Konder, que é a rua do lado da Sênior, né? Pouco à frente ali, naquela região ali, justamente na praça que você falou ali, a Praça da Assembleia de Deus, ali naquela região ali que aconteceu o acidente também, no corredor de ônibus, provavelmente.
0: É, né? Eu dou a localização próxima aqui, porque eu sei que quando eles marcam aqui no Maps, e quando eu pego no Waze aqui, tem mais informações, mas aqui no Maps também dá uma localização aproximada, e aí diz que é perto da rua Camboriú, por ali, então pode ficar entre a Vitor Konder e Camboriú por ali, não é?
1: Exatamente.
0: Local de muito movimento aí, não é? Local de muito movimento.
1: Bastante, aliás, nesse horário é complicado.
0: Que aliás, você olha em linha reta, nós estamos muito próximos desse local aí, né?
1: É assim, do outro lado do rio.
0: Do outro lado do rio, nós estamos em linha reta, que agora abrindo o mapa, por curiosidade, estamos bem pertinho, só que tem um rio e tem uma montanha no meio do caminho, né?
1: Exatamente, exatamente.
0: Muito bem, né?
1: No bairro Boa Vista aí do outro lado do rio também, né?
0: Pois é, né? E nós estamos aqui no bairro Ponta Aguda, né? Pra quem não acompanha aí, mas aqui vamos dizer, na margem, nós estamos aqui na margem esquerda do rio Itajaí, a sul, lá do norte da cidade. Agora, falando em acidentes, ontem nós tivemos um acidente no final da tarde na rua Engenheiro Dudek, 925, ali no Salto do Norte, uma batida envolvendo uma moto Honda CG, deixa eu dar uma olhada, em um Ford Transit. O homem de 45 anos conduzia o carro ali, não se feriu. O trânsito é o quê? Um SUV,
1: é uma
0: caminhonete?
1: É uma van, né?
0: É uma van.
1: Tipo van, claro.
0: Tipo um Ducato.
1: Exato.
0: Isso. E aí bateu nessa moto Honda CG com placa de Blumenau, conduzida aí por um jovem de 25 anos, ele ficou ferido e foi levado aí para o Hospital Santo Antônio. Motorista ficou ferido após o carro que conduzia sair da pista e cair numa ribanceira ontem à tarde na região das Itopavas. O acidente envolveu dois veículos, aí foi início da tarde. Teve um Fiat Uno, também estava no local, o motorista não ficou ferido, permaneceu ali, e o outro, um Volkswagen Virtus. Ele saiu da pista e caiu numa ribanceira. O motorista foi encontrado fora do carro, estava sentado no acostamento, estava consciente, mas tinha alguns ferimentos. Ele foi levado ao Hospital Santa Isabel. Então, depois, a guarda de trânsito deve averiguar aí as circunstâncias aí desse acidente, então. Acidentes principais aí que a gente faz o relato para você que acompanha o Bom Dia Clube. Mas fique ligado aí no trânsito, porque hoje, a partir das 2 da tarde, tem uma carga pesada aí passando pela cidade, hein? Transporte de carga pesada. É uma carga aí com 5,40 metros de largura. A questão não é só o comprimento, né? A largura, porque você não consegue ultrapassar, né? Então o comboio vai partir da rua Guilherme Schaff, no Fidelis, vai em direção ali ao complexo do Badenfurt e destino à rua Bahia. Então ele vai pegar, certamente ali, sai do Fidelis, né? Pegar o trecho ali da rua Doutor Pedro Zimmermann, vem ali, vai pela BR-470, entra ali, vai complicar um trecho na BR também, ali na rodovia. Aí vai pegar lá o complexo do Badenfurt, ali o viaduto, vai entrar em direção à rua Bahia. Então, vai às 2 da tarde, fique atento, quem tiver que passar pela região, complexo do Badenfurt, trecho da rua Bahia, a Guilherme Schaff, Pedro Zimmermann, 470, sobretudo, fique atento aí, porque ele vai precisar, durante um período, transitar na contramão na é muito largo, né? Muito largo. Aí a Guarda Municipal de Trânsito vai orientar na parte urbana. Não sei como é que estão organizados aí com a Polícia Rodoviária Federal. Certamente vai ter algum aviso aí também da PRF aqui a respeito, né? Mas ali pelo. Se pegar um trecho da BR, a não ser que ele venha, né? Porque não passar do trajeto todo, que ele venha pegar toda a área urbana e venha pegando o Engenho do Deque, Rua Pomerode, a Enxerrer, mesmo acredito que não vai fazer tudo isso a loucura, não, né?
1: Não, eu não, acho que nem passa ali,
0: né? Nem dá, né? Nem dá.
1: As curvas ali, meio complicado,
0: né? Meio complicado, vai complicar mais ainda, né? Não, vem pela 470, geralmente.
1: Muito mais fácil.
0: E deve, segundo os últimos transportes que foram feitos de cargas que saem desse ponto e vão até na Rua Bahia, são cargas que vão até naquela empresa próxima ao COC ali na José Deque.
1: É, que é uma francesa ali que é no lugar.
0: A Siemens.
1: Antiga Valtec
0: ali, pronto. Né?
1: Ali geralmente saem cargas pesadas, né? Mas chegam também.
0: Chegam também, né?
1: Ali, certamente ali, né? Então tem esse período aí, esse trânsito. Quem está comunicando aqui é a prefeitura, então. A PRF ainda não comunicou nada aqui a respeito. Falando também em trânsito, e também numa região não muito distante, Rua Pomerode, bairro Salto do Norte. Vai ter um novo bloqueio de trânsito. Já agora às 8 horas da manhã até às 4:30 da tarde. Mas peraí, ontem teve o bloqueio de uma pista, né? Teve um bloqueio à noite aí de uma das pistas. Vai ser bloqueio total das duas pistas na Rua Pomerode, ali em frente o número 832. Ali no, esse é um trecho que fica ali entre a Ponte do Salto e Engenheiro do Deque, né? Esse trecho ali, então, vai ser das 8 da manhã às 4:30 da tarde. O motivo é a instalação da nova adutora da água, que vai levar água ali na ETA 5 e tudo mais. Orientação, os motoristas é buscar vias alternativas, mas vai haver liberação apenas para o trânsito local de moradores, comerciantes ali daquele trecho. As alterações têm a liberação das autoridades de trânsito, mas eu espero que eles coloquem ali o cone, as plaquinhas, orientando, porque muitas vezes o motorista, tudo bem que pode ter um Maps ali, um Waze ali no carro, mas de repente pode ficar perdido, não saber por qual rua passar, isso incomoda os moradores. Bom, é botar as setinhas ali, as placas, fazendo o caminho do percurso durante essas interrupções parciais, não é? Mas é bloqueio total de um trecho da Rua Pomerode a partir já das 8 da manhã, daqui a pouquinho. Fique ligado, que se você tem que sair de casa, olha, de repente pode ser mais rápido pegar esse trânsito no rush agora, saindo mais cedo, do que sair depois das 8 ali, né?
0: É, pode complicar um pouco mais. É um trecho ali que é bem complicado, que escoa muito trânsito aí para Engenheiro. Ou do Deque, ali, né? Naquela região, quem vai também para as Itompavas, acaba passando por ali, quem atravessa a Ponte do Salto ali, bem complicado mesmo. Então, acaba, se você tem esse horário aí para sair, acaba saindo um pouquinho mais cedo, que você vai conseguir também chegar no seu destino aí, no horário demarcado.
1: Vamos aí para as ocorrências na área da segurança também, tem atendimento aí da polícia militar e tudo mais, né?
0: Muito bem, informações aqui também na área policial, que você fica bem informado, né? Trazer aqui a história de um homem, né? É, não, história não, aconteceu de verdade, né? Um homem de 56 anos que foi preso pela polícia militar após agredir uma adolescente de 16 anos e um jovem de 19 anos com uma corda em Blumenau. Que aconteceu, será? É diferente, né? A ocorrência foi registrada na noite desta quarta-feira no bairro Itapava Central. Segundo a PM, as vítimas estavam em frente a uma residência carregando utensílios para dentro de um veículo quando o homem passou a agredi-las pelas costas usando uma corda. Já complicou mais ainda a coisa. A polícia militar foi acionada e realizou a prisão do suspeito e encaminhou também a central de plantão policial. Eu fico imaginando o que aconteceu ali, né? Tava carregando coisa pra dentro do carro, tirando dentro de casa, aí ele veio com a corda e bateu neles. Alguém tem que averiguar o que aconteceu aí, né?
1: Descontente, a polícia civil vai ter que interrogar.
0: Vamos
1: bem
0: conversar
1: aí, né? Pra saber qual foi a motivação, né?
0: Exatamente, acabou sendo preso, então o suspeito, né? Encaminhado também à central de plantão policial.
1: Mas chama atenção, né? Você tá ali, imagina aí, uma adolescente de 16 anos, né? O outro rapaz é jovem, 19 anos, chega um homem de repente com uma corda, né? E dando uma surra de corda praticamente, batendo neles, né?
0: Ninguém ouviu o outro lado também, né? Do lado dele, no caso, tá ouvindo, no caso, claro, pra saber o que aconteceu, mas algo não tava certo aí.
1: Ele vai ter que saber a motivação, agora,
0: mas claro, violência não é o caminho.
1: Nada justifica a violência, né?
0: Bater, violência, né? Não é o caminho, né?
1: Independente do que tenha acontecido antes, ou qual a relação, ou se confundiu e tudo mais. Olha só, a gente traz informação aqui de Benedito Novo também, aqui na área da segurança, pelo seguinte aqui, né? Porque funcionários do hospital ali de Benedito Novo foram vítimas de um golpe que envolveu ameaças e uma transferência de R$850 via Pix. Caso foi registrado pela Polícia Militar ontem de manhã, a PM diz o seguinte, né? O contato já começou na noite anterior, lá de terça-feira. Uma pessoa ligou para o hospital e se passou inicialmente por policial militar rodoviário. Aí o homem perguntou sobre o funcionamento da unidade, fluxo de atendimento, profissional que estava de plantão.
0: Na sequência, o contato foi direcionado ao médico. O interlocutor ali mudou a versão, afirmou que está envolvido num roubo. Disse que um comparsa havia se ferido e precisava de atendimento médico. Ele não deve ter falado que era comparsa, né? Mas deve ter dito, ó, meu colega aqui, mas na verdade era um comparsa. Aí depois, segundo o relato das vítimas, ele passou a ameaçar funcionários e afirmou que poderia invadir o hospital e atirar nas pessoas. Em seguida, exigiu dinheiro. Um dos profissionais tentou fazer uma transferência, mas não conseguiu. E outra funcionária, ela teve sorte, não, ela teve azar. Ela conseguiu completar o Pix e mandou o Pix pro golpista, Pix de R$850. Depois do pagamento, os funcionários perceberam que poderiam ter sido vítimas de um golpe e acionaram a polícia militar. Os policiais foram até o hospital, ouviram os envolvidos e registraram a ocorrência. Os números de telefone utilizados nas ligações, comprovante da transferência, tudo foi repassado para a polícia. Caso vai ser investigado agora como estelionato e as informações devem auxiliar na identificação dos responsáveis. Talvez sim, talvez não, talvez demore um pouco, mas o serviço de inteligência, tanto o serviço de inteligência da polícia militar para ajudar a perseguir, deve ajudar em alguma coisa, mas nesse caso, como deve ser a distância, né? O trabalho da polícia civil, talvez numa rede aí, com outras delegacias, para poder averiguar. Agora, olha só, o pessoal não pode se precipitar, o pessoal fica com medo na hora do golpe, porque eles tocam terror, eles trabalham com psicológico, não é? Dizendo o seguinte, que tinha alguém que estava ferido e olha, aí começou a ameaçar, dizendo, se não mandar um Pix, nós vamos invadir esse hospital e vamos atirar nas pessoas, eles dizem, e exigindo dinheiro. Olha só que dois, pelo menos no relato aqui da PM, dois estavam tentando fazer o Pix. Um não conseguiu, deu erro na hora ali, né? Deve ter falhado a internet, a rede, o sistema do banco, teve sorte, né? E a outra conseguiu. Ah, tava feliz, consegui mandar o Pix de R$850. Foi lá. Aí vão descobrir, não, era um golpe, era um golpista se passando por policial.
1: Específico isso, né? R$850, né?
0: É, talvez tenha pedido mais, foram dividir, né? Mas ele, olha, num hospital, gente, né? O hospital, o pessoal tá lá trabalhando para atender lá, salvar vidas, atender pacientes, mas eu não vou julgar, porque a rede social, ela tende a julgar, né? Você coloca isso aqui na rede social, vão dizer, ah, já vão começar a criticar as vítimas, né? Vão criticar as vítimas. Tem esse lado do psicológico, que os golpistas, eles fazem um jogo, uma coisa que a pessoa que está sendo vítima, a pessoa que se vê ameaçada, ela fica no desespero e tenta resolver rápido. Ela tenta resolver rápido a situação. Essa moça, essa funcionária, né, já não questiona a questão de capacidade, nada disso. Ela pensou, nossa, não dá, já imaginou se invade aqui? E a equipe, e os pacientes, e todo mundo? Então vamos resolver isso logo. E depois dinheiro se arruma. É mais ou menos aquela reação do assalto. Que no assalto, o que se diz? Não tente reagir. Se é para perder um dinheiro ali, perde o dinheiro, mas não tente reagir, porque você pode acabar morrendo, né? Pode levar um tiro, alguma coisa assim. Então, muitas vezes, a pessoa que é vítima de um golpe, ela pensa mais ou menos, segue essa mesma linha, não vou dizer que é raciocínio, porque a pessoa não consegue nem raciocinar numa hora dessa, não é? Mas olha, gente, calma, quem telefona, quem fica mandando mensagem, tem que ver, na maioria dos casos é golpista, é bom é chamar se alguém vai lá que escondidinho, sai ali, liga pra polícia, liga pra PM e chama a PM pra vir aqui, chama a polícia militar pra vir aqui, aí os policiais vão ajudar, melhor coisa, na hora que sente que tá sendo vítima de uma ameaça, que pode ser um golpe.
1: Exatamente, eles orientam por telefone também, né? A hora que claro, você faz a ligação, te dão uma orientação de como proceder nesses casos e pega todos os detalhes do que está acontecendo também. E às vezes consegue até rastrear o negócio. Aí fica mais fácil para detectar quem são os comparsas aí, os bandidos que estão fazendo esse tipo de coisa, né? Bom, 7:32, 7:32, 17 graus de temperatura. Mandar os abraços aqui, o pessoal que está participando com a gente, mandando o seu alô, recado pelo WhatsApp no 99119-2730. Participa com a gente. O Adriano da Silva, do Vale do Céu, que tá com a gente lá, Grande Pomerode, né? Mandando abraço também, mandou a foto do rádio aqui sintonizado na Clube, valeu, tamo junto. Tem participação também do Eugênio, tá motorista aplicativo, tudo bem, Eugênio? Quero esse rodízio de pizza, mandou também a foto aqui da multimídia sintonizada aqui na Clube, tem um negócio pendurado ali na frente. Ah, é o símbolo do Flamengo, tá bom então, né? Abraço pra você, viu, Eugênio? Brincadeira, valeu, bom trabalho, tá? O Cleiton também tá com a gente, Cleiton Weber, né? Motorista de aplicativo também, mandando alô, tô fazendo entrega aqui em Lages. Nossa, mas ligado pelo aplicativo na Clube, grande abraço, Cleiton Weber.
0: Que legal, hein?
1: Também curtindo a programação Clube, não desgruda da Clube, hein? Valeu, tamo junto. Ana Alice também tá com a gente, manda abraço aí pra Rose e pro Antônio, que trabalham na empresa Grupo Unier, eles sempre estão ligadinhos na Clube. Abraço então pra Rose e pro Antônio aí do Grupo Unier, valeu, Analice. Quem mais tá com a gente? Tem alô também aqui, ah, claro, né? O Cristiano Marcos Pereira também, do bairro Glória, mandando aqui aquele abraço do Executivo Carro 1450, Executivo Transportes, obrigado pela carona também, né? Abraço aí também para o Fábio Tirone, tá dizendo que o trânsito tá meio complicado aí na 470, sentido Indaial Blumenau. Pela 470 não tá fácil hoje também, agora, viu?
0: Sem transporte de carga pesada, sem nada, já tá complicado, né?
1: É complicado.
0: Quer ver depois. Bom, deixa eu aproveitar o Edson atualizar aqui, porque chegou informação agora, ainda sim, na área da segurança, do incêndio que teve agora de madrugada em Pomerode e no estábulo de animais. Deixa eu dar uma olhada aqui, né? A gente não teve nem tempo de organizar aqui essa informação. Os bombeiros voluntários de Pomerode estão mandando, é Rua dos Atiradores, 5.793. Incêndio num rancho de madeira de 40 metros quadrados, usado como estábulo de animais. Proprietário começou o combate lá ao fogo com a mangueira de jardim, ajudou a impedir o avanço das chamas pela parte de cima da estrutura. Incêndio consumiu 15 metros, mais ou menos. Não houve vítimas e nem vítimas animais aqui, né? Pelo jeito aqui, né? Informação dos bombeiros, então, né? Serve como estado de animais, mas ele conseguiu aí, certamente, fazer o manejo aí dos animais, né? Remanejar aí e ficou tudo bem com todo mundo, mas perdeu aí uma parte desse rancho de madeira.
1: Verdade. Muito bem, informações aqui na Clube, então, atualizando sempre para vocês informações mais pertinentes para você começar bem o dia, bem informado. 7 horas 34 minutos, 18 graus de temperatura, intervalo, a gente volta já.

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1: Tá na Clube, tá bom demais. 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Bom dia, Clube. O Arnaldo, Yetz Getzlos?
2: Já vou começar a falar do Tuber. Tá começando, pintando o climazinho.
1: Exatamente. Aliás, ontem eu recebi uma música nova aqui, do Vox 3 até, fizeram uma música nova, e você não acredita sobre o que que o Rogério França fez a música. Do 6-7. 6-7. Só que ele fez o Zach Sieben, né? Que é do alemão, né? É o Forma Aura do alemão. Bem interessante a música. Saiu exclusividade ontem na Clube, que tocamos em primeira mão, viu?
2: Pegando essa onda legal, né?
1: Exatamente. Bom, vamos falar também do Oktoberfest, então? A banda alemã Dorfrocker, né? Estreia na Oktoberfest Blumenau em 2026. O grupo se apresenta na sexta-feira, dia 9, no sábado, dia 10, e no domingo, dia 11 também. Pra quem não conhece a Dorfrocker, foi uma banda formada lá em 2005. Três irmãos se juntaram pra fazer a banda. Hoje tem 7 integrantes. Tocaram, inclusive, na Festa Pomerana em 2024. Tiveram por lá também, né? O repertório mistura música folclórica, rock, country e sucessos da festa em um estilo conhecido como party rock, né? Rock de festa, né? Com 7 músicos no palco, a Dorfrocker aposta em apresentações marcadas pela interação com o público. Formada aí pelos irmãos Tobias Marcos e Philipp Thoman, a banda surgiu na região da Baviera, na Alemanha. Já soma mais de 2.000 shows, 9 álbuns e sucessivas presenças entre as 5 primeiras posições das paradas musicais alemãs. Entre os sucessos conhecidos pelo público alemão estão a Dorfkind, a Egelbert Strauss, Urra las ganze Dorfistar, Der King e Vogelbirbaum, agora sim saiu. E não aconteceu no Oktoberfest, vai chegar também a sua 40ª edição, entre 7 e 25 de outubro. A Dorfrocker vai estar presente também, então, nos dias 9, 10 e 11 também, né? Quando a gente fala das bandas que estão vindo para o Oktoberfest, eu, pelo menos assim, para conhecer um pouquinho mais, eu vou lá já também e procuro nas plataformas também de música o que que eles tocam e quais suas músicas mais conhecidas. E é uma mistura legal, né? Tem rock, tem música folclórica, tem country também, e música para dançar e agitar a galera também na Oktoberfest 41ª edição.
2: Muito bem, né? Já começa esse clima, sendo talvez um pouquinho diferente, porque você fala em El Niño, mas por enquanto ainda, para sorte da questão dos eventos, nós estamos em final de agosto, então faltando aí um mês e pouco. Se conseguir empurrar um pouquinho mais, esticar um pouco mais, e de repente dá para ficar mais aliviado aí, né? No período do outubro, né?
1: Dá uma tranquilidade maior, né?
2: Dá uma tranquilidade maior para isso, e também não é só acontecer ou não alguma situação em função de El Niño, é as pessoas não ficarem com esse temor, né? Com esse receio de que isso possa afetar a festa, porque daí mexe, turista acaba não vindo, muda a agenda e tudo isso. Então, quer dizer, manter o otimismo também faz bem. Eu sei que muita gente critica, né? Muita gente critica, olha, fica mantendo o otimismo aí com o outubro, mas tem o risco de El Niño, tudo isso. Mas não dá para você ficar com pavor também, sobretudo, o tempo todo, né? Tem que cuidar, sim, da questão da prevenção, dos fenômenos climáticos e tudo, mas tem uma parte da vida que tem que seguir também, né? E a Oktoberfest, nesse caso, por enquanto, ela segue, ela tem que seguir também, não é?
1: Exatamente, né? Vida que segue, festa que segue também. 7:43, 18 graus a temperatura.
2: Só tava pegando aqui a informação, não era pra ser notícia aqui, né? Uhum. Mas eu tava passando aqui pelo G1 Santa Catarina e vendo um caso aqui muito particular que me chamou a atenção, que a gente deu um toque aqui até fora do ar. Como é que pode um jovem aqui de Santa Catarina, né? Ele, ali de Lages, ele, jovem de 24 anos, tinha um salário de 10 mil por mês. Você pega alguém de 24 anos ganhando 10 mil por mês, acho que é bom, né? Quem tá ouvindo é bom, né?
1: Porque é bom, né?
2: Com essa idade, ganhando um bom salário, vamos dizer, um ótimo salário para a idade, a maioria não ganha isso, mas ele perdeu R$500 mil em bets, apostando em bets. Depois disso, ele passou a ter 3 empregos para superar o vício. Mas que coisa é essa? A gente abriu aqui falando dos vícios do cigarro e esses eletrônicos, né? Os vapes e tal. Até cheguei a citar bet, quanta gente viciada em bet, em jogo. Até será que as pessoas acreditam que elas vão ficar ricas com bet? Será que elas acreditam que elas vão levar vantagem em relação à casa? Aquela história do cassino, né? Quem ganha é a casa.
1: Que é, sempre.
2: Parece
1: sempre.
2: O Silvio Santos, quem ganha é a carta, né?
1: É, cassino não faz caridade.
2: Não faz. É, tem um momento que a pessoa ganha, tem gente que lucra, sim, mas é naquele momento que tá ganhando que tem que parar, não é? Só que como ele se transforma num vício, algo totalmente viciante, tem gente que não para nunca e tá cheio de gente endividada. Esse jovem aqui que diz na matéria, ele morando em Lages, diz que agora tá tendo que vender cafezinho em semáforo e coisa, tá, 3 empregos, teve que vender os pertences, vendeu, tinha um iPhonezinho 13 legal, tinha coisinhas legais, não, teve que vender tudo para poder pagar dívida, para poder recuperar aí a sua vida financeira e tudo mais. Ainda que é um jovem que pode recomeçar, pode ainda tentar tudo de novo. Quantos pais e família mais velhos aí, que digam as esposas, né? Que estão aí preocupadas com os maridos perdendo tudo, escondendo inclusive. Ela diz, olha, já teve uma mulher que diz o seguinte, ela prefere descobrir que o marido tá traindo com outra do que descobrir que ele tá viciado numa bet e botando a perder todo o dinheiro da família.
1: É verdade, complicado, viu? Muito complicado, é um vício cada vez mais presente aí na sociedade. Você vê que não escolhe idade, né? Às vezes pessoas mais velhas, mais novas e jovens, 24 anos, olha só, perdeu praticamente um baita de um apartamento, né? R$500 mil.
2: E ganhando, quer dizer, podendo ter 500 mil no seu patrimônio, ganhando 10 mil por mês, montar uma carreira legal, ter uma vida legal financeira, por uhum. que precisa da bet? Por que esse olho grande, né? Precisa da bet? Joga numa coisa mais segura, joga lá numa coisa, um outro tipo de aposta, ou até faz lá, mas faz assim, uma vez ou outra, né? Pega lá uma pequenininha, lá uma apostazinha por semana pequena, se gosta, beleza, mas o vício que a gente aborda aqui, não é você jogar ou não jogar, é o fato de ficar viciado nisso.
1: Exatamente, e sabe, as bets geralmente lidam com apostas vários tipos, né? Mas mais pro esporte mesmo, e às vezes a pessoa se acha expert naquilo, não, porque vai acontecer isso, daí se eu fizer essa aposta aqui, vou ganhar tanto, e acaba não acontecendo. Aí ele acaba perdendo aí muito e a boa parte do patrimônio. Agora, 3 empregos para manter isso também, agora para recuperar, não vai ser fácil.
2: Com certeza, né? Mas segue a vida, né? Segue a vida, porque a principal aposta, quando se fala em esporte, futebol e tudo, é a só assistir e curtir, né?
1: Exatamente. 7:47, 7:47. Antes da gente pegar o esporte, deixa eu trazer aqui uma informação também do Discord, que tá também, não deixa de ser um vício também, porque tem muito adolescente viciado.
2: É vício também.
1: Vai ser, o Discord vai ser responsabilizado por desrespeitar o ECA digital, né? E quem traz mais informações também, a plataforma pode pagar a indenização por danos morais e coletivos. Quem traz mais informações é o repórter da Rádio Nacional, Pedro Lacerda.
3: A plataforma Discord será responsabilizada judicialmente por desrespeitar o Estatuto da Criança e do Adolescente Digital e poderá pagar uma indenização por danos morais e coletivos. A ação foi ajuizada nesta quarta-feira pela AGU, a Advocacia Geral da União, contra o aplicativo de comunicação por voz, vídeo e texto, muito popular entre jogadores de games online e adolescentes no Brasil. O pedido feito à Justiça Federal em Brasília é para que a plataforma seja obrigada a se adequar ao ECA digital e pague indenização de R$500 milhões por danos morais coletivos, o equivalente a R$50 milhões para cada uma das 10 infrações que a AGU diz ter identificado. O ministro da Justiça, Wellington César Lima, classificou a medida como uma resposta do Estado brasileiro diante de crimes que atingem, sobretudo, crianças e adolescentes.
4: Proibir práticas de automutilação, de induzimento, instigação, auxílio ao suicídio, de crueldade aos animais, dentre muitas outras, atingindo, sobretudo, segmentos como as crianças e os adolescentes.
3: A ação é um desdobramento da Operação Lívia, deflagrada no início do mês, para apurar o caso de uma adolescente induzida a se automutilar durante uma transmissão ao vivo no aplicativo. O governo chegou a negociar por 2 semanas um termo de ajustamento de conduta com o Discord, mas a empresa recuou da assinatura na última reunião, na segunda-feira. O advogado-geral da União, Jorge Messias, disse que o Brasil não vai permitir que empresas de mídia digital desrespeitem as regras para esse tipo de plataforma.
5: Nós não podemos tolerar que verdadeiras cracolândias digitais sejam criadas no ambiente virtual brasileiro. E esta ação representa que a tolerância do Estado brasileiro é zero para esse tipo de prática. Todas as empresas que queiram participar do ambiente digital brasileiro são bem-vindas, mas devem cumprir integralmente a legislação brasileira.
3: Entre os pedidos da AGU estão a verificação de idade dos usuários, a vinculação de contas de menores de 16 anos aos responsáveis e o corte em tempo real de transmissões com automutilação ou violência extrema. Um levantamento da Secretaria Nacional de Direitos Digitais mostra que, no caso investigado, nenhum desses mecanismos funcionou, como explicou o secretário nacional de Direitos Digitais, Vitor Oliveira Fernandes.
6: O uso da criptografia ponta a ponta, nesse caso, impediu que houvesse a detecção proativa desses conteúdos. A verificação de idade na plataforma também não funcionou. Se observou que a verificação de idade não existia nesse caso. Portanto, as crianças e adolescentes entraram nesse servidor apenas com a sua idade autodeclarada.
3: Segundo o governo, o caso não é isolado. Somente entre 2025 e 2026, a secretaria já produziu mais de 115 relatórios técnicos envolvendo o Discord em episódios de indução ao suicídio, automutilação e maus tratos a animais. A ação também se apoia em uma interpretação do Supremo Tribunal Federal de 2025 sobre a responsabilidade de plataformas por conteúdos de terceiros. Da Rádio Nacional em Brasília, Pedro Lacerda.
1: Muito bem, informações aqui na Clube, 7:50, 18 graus a temperatura. Discord é que discordou, né? De pagar a multa aí de 500 milhões também e diz que não faz sentido a forma que está sendo colocado a cobrança por parte deles também. Teve aquele caso da menina em Minas Gerais que acabou se matando ali.
2: Pois com esse negócio. Nenhuma multa, nenhuma cobrança, nada vai trazer a vida, né? De uma adolescente, uma jovem de volta ou outros que ainda podem sofrer outro tipo de dano, mas assim, essas plataformas, elas estão preocupadas em, nós estamos num mundo muito louco, muito diferente com essa questão digital, né? Porque ao mesmo tempo que ela nos ajuda um monte nas nossas vidas, ficam criando ali algumas coisas muito viciantes aí e armadilha aí para jovens. Vê que a Meta agora, que é dona aí do Instagram, Facebook, WhatsApp, tudo, também concordou em pagar aí fazer um acordo judicial que dá em reais, dá quase 87 bilhões, com B de bola, bilhões de reais, acordo judicial no processo aí, que também é o processo acusando a empresa de incentivar a dependência de adolescentes nas redes sociais, então, né? Você vê que tudo isso, então, tem um vício. Eu fico lembrando lá quando a Meta entrou na Bolsa de Valores, estava lá avaliada em 30 bilhões de dólares. Vê que agora mais da metade desse valor já é só num acordo que resolveram fazer, né?
1: 17,1 bilhões mais ou menos de dólares. E detalhe que esse dinheiro vai para dezenas de estados americanos que processaram eles. E agora as regras já mudaram, porque adolescentes, as contas vão ser mais controladas e adolescentes vão ter um período diário para utilizar por tanto tempo, 2 horas no máximo, as redes sociais por parte da Meta. Interessante isso, viu?
2: O brasileiro lá que foi um dos sócios fundadores lá, o Eduardo Saverin, né?
1: Sim.
2: Acho que ele fez bem em pegar a grana dele tudo antes lá e cair fora, né?
1: Exatamente.
2: Tanto é que é um dos maiores, não sei se ele é o maior bilionário do Brasil hoje, né? Mas ele é um dos maiores do Brasil, tá na lista do top aí, mas ele caiu fora, sabe? Enquanto a coisa tá legal lá, naquela encrenca, caiu fora e foi investir em outras coisas, né?
1: Exatamente.
2: Porque daqui a pouco sabe lá, né?
1: Vai repercutir pros acionistas aí também, né? 7:53, 7:53, vamos falar de esporte aqui na Clube. Esporte
2: 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Quartas de final, jogo de ida da Copa do Brasil, Palmeiras venceu o Santos por 3-0. O Alviverde construiu uma grande vantagem no primeiro jogo com 2 gols de Flaco Lopes e 1 de Andreas Pereira. O Vasco venceu Vitória ontem. Olha, o Vasco venceu Vitória em casa por 1-0, até parece algo normal, ok? Só que estava jogando com 1 a menos, desde os 18 minutos do primeiro tempo, após a expulsão de Barros, e aí venceu em São Januário com o gol de Andreas Gomes.
1: Então,
2: tava assistindo, Edson?
1: Não tava acompanhando ontem. Acabei não acompanhando. Não sou tão fervoroso assim, eu sou torcedor do Vasco, mas não sou aquele assim. Não dá, tava trabalhando, não deu pra assistir.
2: Ano passado foi finalista da Copa do Brasil,
1: exatamente,
2: né?
1: E o último jogo com o Vitória acabou perdendo por 3-0, acho que foi, né? Não foi fácil, né? Agora, hoje também tem jogo, né? Hoje tem Grenal, né? Válido pelas quartas e final da Copa do Brasil, além dos confrontos importantes pela Europa e divisões também nacionais, você vai ter outros jogos também, mas o importante importante hoje é o Grenal, né? É o jogo de ida, aí Internacional e Grêmio às 8 horas, né? É, vamos ter também aí um circuito de tênis, né? Os principais resultados de ontem, 26 de agosto, destacaram aí pelo qualificatório do US Open, pelo Sporting News, né? Teve um brasileiro jogando, inclusive, né? O principal destaque foi o brasileiro e a eliminação dele, de Thiago Seibert-Wild, que acabou derrotado pelo estadunidense Mackenzie McDonald por 2-7-0, né? Despedindo-se então do torneio em Nova York. O João Fonseca tá fora também por problemas no abdômen e também acabou desistindo.
2: É o Winston Salem lá, aquela região da Carolina do Norte lá, né? O torneio por lá, né? Acho que tem aquela relação, aquela origem lá com as antigas, a lenda lá das bruxas de Salem, né?
1: Exatamente.
2: Mas essa região aí, mas é lá que acontece, né? O torneio, né?
1: Muito bem, informações aqui na Clube, nos 89,1, te vai trazer também agora as loterias.
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1: Muito bem, informações aqui na Clube também, vamos trazer as informações das loterias, como é que foi os jogos de ontem. Hoje tem Mega Sena de novo, né? 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Hoje tem mais um concurso. A Loto Fácil acumulou em 5 milhões de reais. Não tivemos acertadores ontem. A Quina também sorteou as dezenas 11, 14, 38, 43 e 77. Está em 3 milhões e 400 mil reais. Loto Mania acumulada também. Tivemos ontem concurso 1 milhão e 400. É o prêmio para próximo concurso, que é no próximo, amanhã, no caso, sexta-feira, né? A Time Mania também acumulou. Isso na terça-feira e hoje tem mais um concurso, 10 milhões e 400 mil reais é o prêmio para quem fizer a sua aposta aí também, né? Também boa sorte aos apostadores. A dupla cena também tá acumulada, tivemos ontem no primeiro sorteio 0508 10 22 43 e 48, no segundo sorteio 22 27 30 31 42 e 45, 2 milhões e 400 mil reais é o prêmio para quem fizer a sua aposta também. 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
2: Muito bem, então tá aí, né? Fazendo aposta, vamos pra reta final então, vamos lá pra finaleira aí do Bom Dia Clube, nós falamos sobre eleições da reitoria da FURB, também a banda alemã, a Dorfrocker, né? Estreando na Oktoberfest nesse ano, os jovens de 16 a 24 anos estão entre os mais fumantes aí, o tabagismo em alta nessa faixa etária, segundo a pesquisa. Motorista ferido em cair numa ribanceira ali na Itopava Central. Também falamos o adolescente e jovem agredidos aí pelas costas por um homem usando uma corda no bairro Itopava Central. Transporte de carga hoje interferindo no trânsito. Rua Pomerode também com bloqueio de pista e muito mais aqui no Bom Dia Clube.
1: 7 horas mais 57 minutos, 18 graus a temperatura. Amanhã a programação já vai estar um pouquinho diferente, que começa o horário político. Então, das 7 até as 25, às 7h25, a gente dá uma paradinha aí no jornal e traz também os primeiros candidatos, né? Aí amanhã é Senado, legislativa. É, amanhã é Senado, exatamente, Senado e senador e deputado amanhã, teremos aí a propaganda a partir das 7 horas até as 7h25. Enquanto isso, a gente vai tomar um café também, a gente vai tomar café agora e amanhã também, né? Esperando você aqui para acompanhar o Bom Dia Clube a partir das 6 horas da manhã. 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

vestibulares do ProUni, já realizadas esse ano. Vocês têm até hoje 11 horas e 59 minutos da noite, né? Faltando um minutinho para meia-noite, dessa quinta-feira, para manifestar interesse em se inscrever na lista de espera e assim continuar participando do processo seletivo do ProUni. Estudantes cujas inscrições tenham sido reprovadas porque suas turmas ainda não se formaram também podem participar dessa etapa do processo que se iniciou ontem, dia 26. Os requerentes devem registrar no Portal Único de Acesso ao Ensino Superior o interesse em participar da lista de espera. Lembrando que a inscrição é gratuita, tá? A relação dos candidatos inscritos será divulgada no dia 1º de setembro, quando começa aí o período de comprovação das informações declaradas na inscrição, previsto para ser encerrado no dia 14 de setembro. Para mais informações, faz assim, ó, acessa clube.fm.

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7: Estou esperando aí a sua participação na enquete de hoje no Dia do Psicólogo, né? Tá com algum probleminha? Então faz aí a sua terapia nessa manhã na Clube 0800 342 1055. Agora Bruno Mars, When I Was

0: fazer terapia? Conta aí, bom dia, vai, vai. Bom dia.
1: Bom dia, clube. Bom dia, Marcos Braga. Bom, a terapia que eu tô precisando atualmente é pra poder lidar com meus colaboradores.
0: Que houve?
1: Quase 200 colaboradores e são muitos problemas envolvidos.
0: É mesmo, é?
1: Gerir pessoas não é nada fácil.
0: Não é,
1: né?
0: Mesmo.
1: Mas é sobre isso. Cara, o clube tá bom demais, foi em das promoções. Wagner do Novo Gama.
0: Tá certo, então, olha só, por falar em colaborador, quer dizer que você tem 200 colaboradores que não colaboram, você...
2: Haja coração!

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0: E o recado agora é para você, motorista. Rua Pomerode, no Salto do Norte, terá bloqueio total das duas pistas nesta quinta-feira até as 16h30. A alteração ocorre por conta das obras para a instalação da nova adutora de água. O trecho fica em frente ao número 832, próximo ao condomínio, e terá acesso liberado apenas para moradores e comerciantes da região. O SAMAI orienta os motoristas a buscarem rotas alternativas e redobrarem a atenção ao passarem pelo local. Hoje, então, até as 16h30, bloqueio total na Rua Pomerode.
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0: Bora pro nosso Cine Clube de hoje. Aliás, tá na hora de você anotar a trilha sonora de hoje, mais duas. Manda no WhatsApp da Clube pra você concorrer a 6 meses de streaming de graça. Tá começando também a nossa sequência Clube. Anota todas as músicas dessa hora, manda também pro WhatsApp e você pode levar R$5.000. E tem o presentão da hora, que é o umidificador mundial de presente pro melhor ouvinte do mundo. Bora falar então do Cine Clube de hoje, ó. Vamos voltar aqui a 1998 com o filme Cidade dos Anjos. E sabe qual era a trilha sonora desse filme? Esse som aqui, ó, do Google Dolls, Iris. Então anota aí, manda no 0800-342-1055, o WhatsApp da Clube. 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

notícia interessante do Menos é Mais, pois é, o grupo será uma das atrações da sexta-feira de carnaval no Camarote Salvador 2027, tá, gente? A apresentação tá marcada pro dia 5 de fevereiro e marca aí a estreia do grupo no espaço, localizado no circuito Barrondina. O anúncio coloca o quarteto brasiliense entre os nomes já confirmados para a próxima edição da festa e amplia a presença do pagode em uma programação tradicionalmente marcada pela mistura de ritmos. A confirmação foi divulgada pelo próprio Camarote Salvador. Menos é Mais não tá fraco, não. Para mais informações, acesse clube.fm. Agora tem o James Blunt aqui na programação da Clube, sem mistake. Bom dia, Clube.

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4: Um transporte de carga pesada vai alterar o trânsito em Blumenau nesta quinta-feira. A partir das 2 da tarde, a Guarda Municipal de Trânsito vai acompanhar um comboio com uma carga de 5,40 metros de largura. O transporte sairá da Rua Guilherme Scharf, passará pelo Complexo do Badenfurt e terá como destino a Rua Bahia. Em alguns pontos, o veículo precisará passar temporariamente na contramão, com interrupções no trânsito por alguns minutos. A Guarda Municipal de Trânsito orienta os motoristas a redobrarem atenção ou, se possível, buscar rotas alternativas.
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0: dia, clube, aqui é Ronaldo que fala de Brasília. Eu acho que eu deveria ter uma terapia todo dia no final do dia.
1: É mesmo, é?
0: Porque eu trabalho com transporte escolar, eita, várias crianças.
1: Imagina.
0: Pense aí. Eu chego em casa daquele jeito.
1: Daquele jeito,
0: acho
1: entendi.
0: Que precisa de uma terapia. Tá na clube, tá bom demais. Mas eu amo o meu trabalho. Eu nunca passo trabalho com as crianças. Tem uns estresse, mas faz parte da vida. É, tá na estresse. Clube, tá bom demais.
1: Estressa, mas é bom demais. Aliás, a criançada vai fazer uma homenagem pra você aí, Ronaldão. Ô, criançada, vocês gostam do tio Ronaldo? Nove horas e 42 minutos nessa quinta-feira. Vamos de Mariah Carey aqui na clube We Belong Together.

Liquidificador da Mondial tá indo, sabe pra quem? Pra ele, Maurício de Souza Silva, de Taguatinga, final do fone 1148, Mauricião. Parabéns, o presente é todo seu, cara.

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0: Começando aqui o nosso Pediu, Tocou nesta manhã de quinta-feira, 27 de agosto, 10 horas pontualmente, 20 graus a temperatura. Se ligado com a gente, tem prêmios, tem música, tem também informação pra você, né? Essa é a Clube FM Blumenau, a audiência que mais cresce em Blumenau e região. Hoje também é dia do psicólogo, né? Parabéns aí a todos os psicólogos. É profissão regulamentada lá em 1962. Outra profissão também que teve a sua regulamentação em 62 foi o corretor de imóveis também. Hoje também é dia do corretor de imóveis. E hoje também é dia mundial da limpeza. Aquela data de conscientização global focada na preservação ambiental, na gestão correta de resíduos e lixo também no planeta, né? Faça sua parte, viu? Importante, né? Parabéns aos psicólogos, corretores de imóveis também e faça a limpeza que é bom de vez em quando, viu? Manda mensagem aqui no 991192730, porque é quinta-feira de TBT, né? Fala pra mim quanto tempo você não vai no cinema. Vou te levar pro cinema, então, com um par de ingressos aqui da GNC Cinemas pra assistir até um clássico, né? Crepúsculo, tá passando mais uma vez? Sim, no cinema? Vai lá assistir também, tá bom? Vem participar com a gente, 991192730 pra começar aqui o Pediu Tocou, tem Cristiano Araújo.

Tá na Clube, tá bom demais. Ana Castela, olha onde eu tô. Antes tivemos aqui o Panda cantando também. Conhece o Panda? Pois é, faz sucesso aí no Brasil afora, né? Eu te seguro. Muito bem, manda mensagem 991192730. Nome completo, bairro, cidade. Você interage com a gente, concorrendo aos prêmios também na programação Clube, tá bom? Vem participar. Luísa da Silva. Luísa Silva tá ligada com a gente, né? É, nem lembro a última vez que eu fui no cinema, viu? Por isso que eu falei no vídeo lá. Hoje é dia de TBT. Que tal ir no cineminha, hein? Manda mensagem aqui a Luísa Honório da Silva, do Terço Salto, né? Tá participando, tá concorrendo, viu? A Camille também tá com a gente, obrigado. Rosilene Prado também, né? Itopava Central, quero ir no cinema. A Jaque também, deixa eu ver aqui, oferece pra Ivânia também aqui. A Jaque participando lá da embalagem da Ivânia, né? Beijo grande pra vocês, meninas. Obrigado pela companhia, tamo junto, tá? Deixa eu ver aqui. Essa música aqui eu não sei o que é, tá? Oferecer pra Ivânia, explica pra mim, tá? A Adriele também tá com a gente, abraço. E a Melita Rainer também, beijo grande. Bom dia. Bom demais sua companhia, tamo junto. Vamos saber como é que fica a previsão do tempo, né? Saber como é que fica

0: pouco tempo hoje. Emily Ramos chega da Defesa Civil, nosso Alerta Blue, vendo como é que também trazendo as informações, né? Vamos saber agora? Fala, Emily, bom dia.
1: Bom dia, Edson, bom dia a todos os ouvintes da Rádio Clube FM. Nesta quinta-feira, começamos o dia com a presença de nevoeiro, mas no decorrer da manhã de hoje, essa nebulosidade vai perdendo força e o sol passa a aparecer ao longo do dia e a temperatura se eleva ao longo da tarde desta quinta-feira. A máxima vai variar entre 25 a 27 graus. E para amanhã, sexta-feira, o sol vai predominar com poucas nuvens ao longo do dia e o calor vai ganhar intensidade durante a tarde. A temperatura máxima já vai ficar na casa dos 30 graus, mas ao final do dia da sexta-feira, por conta de áreas de baixa pressão, vamos ter de volta a condição para aquelas pancadas isoladas de chuva, acompanhadas de trovoadas. E a tendência é que o final de semana seja de tempo instável aqui sobre a região do Médio Vale, com pancadas de chuva, trovoadas e risco para temporais isolados, tanto no próximo sábado quanto ao longo do domingo. Da Defesa Civil de Blumenau, meteorologista Emily Ramos.
0: Ok, Emily, obrigado pelas informações aqui na Clube. Você também pode ser nosso ouvinte repórter, manda mensagem 991192730.
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0: Muito bem, só para as velhinhas aqui, junto com os famosos hoje, né? Hoje é aniversário de Sandra de Sá, cantora brasileira, né? Ficou conhecida pela voz marcante, premiada, reconhecida por sua atuação na música popular brasileira, Black Music também, né? 71 anos, né? Toca aqui na clube, inclusive, né? Retratos de canções, Bye Bye Tristeza, Olhos Coloridos, entre outros sucessos também, né? Parabéns aí para Sandra de Sá. O Lucas Paquetá também de aniversário hoje, 29 anos, né? Jogou aí na Copa, né? É, também jogou no Milan, né? O Lyon, também o West Ham, e também já defendeu a seleção brasileira, né? Tá no Flamengo, meio campista do Flamengo hoje, não tá muito, aparecendo muito, né? 29 anos aí para Lucas Paquetá. Hoje também é aniversário de Paulinho Mosca. Eu falo assim, o pessoal não lembra, mas é um músico, compositor brasileiro também, né? Ele fez aí aquela, em 87 ele formou a banda Inimigos do Rei, né? Lembra disso? Fazia um montão de sucesso, inclusive tema de novela, né? Também tá completando 59 anos o Paulinho Mosca. Quem mais está de aniversário também? Deixa eu ver aqui, mandar os parabéns aqui pros aniversariantes, nossos ouvintes. A Marta de aniversário hoje, parabéns, Marta, felicidades, muitos anos de vida. Andressa também tá de aniversário hoje, a Marta não mandou o bairro, né? A Andressa de aniversário hoje é do bairro Garcia, né? Parabéns, felicidades, né? A Ana Clara também de aniversário hoje, felicidades, o bairro é Velha Central. E se você tá de aniversário, não lembraram, a gente lembra aqui com todo carinho, né? E manda também seu beijo, seu abraço, seus parabéns para quem você ama, para quem você gosta. A gente deixa um abraço carinhoso para você que se liga aqui na clube, parabéns.
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0: Estamos de volta com o nosso Pediu Tocou. Manda um abraço aqui pra Andressa, ligada com a gente, né? Quer ver cinema também, enfim, a Odisseia, né? Ou então o Miranha, né? Abraço pra você. Obrigado pela companhia. Beijo grande, tá? Tem alô aqui também da Daiane. Manda alô pra gente. Estamos querendo curtir um cineminha também. Eu e namorido. Valeu. Regiane tá participando também. Abraço. Obrigado pela companhia. Manda alô também a Deise Silva. Manda abraço também aqui para a Marta. A Marta Luíse, né? Não é aniversariante de hoje, só a outra ali. Ela botou aqui, tá bom, né? Ficou ligado aí nos aniversariantes, né? Também quero participar das promoções. Quem participa também, manda abraço e música pra facção Chafe, ou Chafe, né? Acho que é Chafe, né? Abraço pra vocês. Bairro Fortaleza também, a Josi que mandou. Beijo grande. Agora tem Gustavo Lima.

0: Clube tá bom demais, a turma do Pagode Investigador.
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0: Online. Eis que das profundezas da informação surge ele, Maurício Catani, trazendo e atualizando você, ouvinte clube. Fala, Maurício, bom dia.
2: Bom dia, Edson.
0: Com voz suspense e tudo mais.
2: Mas bom dia mesmo.
0: Bom dia.
2: Estamos
0: mesmo
2: chegando por
0: então
2: aqui,
0: tá
2: nesta quinta-feira.
1: Tá certo, então.
0: Voz e locutor da madrugada. Tá bom, então, né? Olha o que eu já fiz, olha o que eu já fiz.
1: Então tá bom.
0: Já passei por esse horário também, né? Vamos às informações. Nesse dia 27 de agosto, hoje é dia do psicólogo. Parabéns aí, os psicólogos.
1: Importante
0: também,
1: profissão, né?
0: Sim, demais, né?
1: Demais. Mais agora, né? Com muita gente tem burnout, saúde mental nunca teve tão em alta, na verdade.
0: Exatamente. Aí tem gente que usa até a rede social, a IA, como psicólogo, né? Gente, conversa com pessoas, vai. Vamos conversar mais. Vamos socializar mais também, até se você precisar de ajuda, converse com um psicólogo. Vai fazer toda a diferença na sua vida. Também é dia do corretor de imóveis. Uma das curiosidades que as duas profissões, tanto como psicólogo, como também o corretor de imóveis, tiveram a sua regulamentação em 1962, no mesmo ano. Interessante isso aí, né? Uhum. E hoje também é dia mundial da limpeza. É de falar, dar uma geral aí, né? E é uma limpeza de uma forma geral no sentido planeta também, cuidar um pouco mais do planeta. Vamos às informações, Maurício Catani, com
1: tem
0: você.
1: Tem informação chegando agora diretamente da Defesa Civil do Estado aqui de Santa Catarina, que emitiu um aviso para forte instabilidade entre amanhã e segunda-feira. A previsão é de chuva intensa, trovoadas, rajadas de vento e possibilidade de granizo. No Médio Vale do Itajaí, os acumulados podem chegar a 110 milímetros. O volume de chuva aumenta o risco de alagamentos, deslizamentos e elevação também do nível do rio Itajaí-Açu. A Defesa Civil, inclusive de Blumenau, orienta a população a acompanhar as atualizações e adotar as medidas preventivas. Informação essa que acaba de chegar por aqui na nossa redação também, viu, Edson?
0: Muito bem, 10 horas mais 37 minutos, 23 graus a temperatura. O que mais nós temos?
1: A gente vai falar também agora para o nosso ouvinte que amanhã começa, né, o horário eleitoral gratuito no rádio e na televisão para o primeiro turno das eleições 2026. No rádio, a propaganda será transmitida todos os dias, exceto nos domingos, das 7 da manhã até as 7h25 e depois do meio-dia ao meio-dia 25. Na televisão, os programas serão exibidos da 1h à 1h25 da tarde, depois das 8h30 até as 8h55 da noite. Nas terças, quintas e sábados serão veiculados os programas dos candidatos a presidente e a deputado federal. Já nas segundas, quartas e sextas-feiras será a vez dos candidatos a senador, deputado estadual e também governador. Santa Catarina, o primeiro programa para governador nesta sexta-feira terá a seguinte ordem: primeiro a Federação Renovação Solidária, depois a coligação Fé no Trabalho e Pé na Tábua e na sequência a coligação Coragem para Mudar e por último a coligação Santa Catarina acima de tudo. A ordem foi definida por sorteio e a partir desta primeira exibição haverá um sistema de rodízio. Assim, quem aparecer por último em um dia passa a ser o primeiro na próxima exibição daquele cargo. O horário eleitoral segue até o dia 1º de outubro, 3 dias antes do primeiro turno marcado para o dia 4 de outubro.
0: Muito bem, você pode até achar ruim, pode até achar um saco, mas é importante você ouvir também para saber em quem você vai votar também, fazer suas escolhas, né? Que ali eles se revelam um pouco mais e falam que suas propostas e tudo mais. Então ouça também, é importante que você tenha esse conhecimento.
1: É bom para analisar, né? Os candidatos,
0: exato,
1: né?
0: Exato. Tem gente que não, vai desligar. Não. Permanece. Ouça, que é importante também para você definir em quem você vai votar.
1: E tem um recado também pro motorista, porque a rua Pomerode, no Salto do Norte, tem bloqueio das duas pistas nesta quinta-feira até as 4h30 da tarde. Em alteração ocorre por causa das obras para instalação da nova adutora de água. O trecho fica em frente ao número 832, próximo a um condomínio que tem ali na região, e vai ter o acesso liberado apenas para moradores e comerciantes da região. O SAMAI orienta, né, os motoristas a buscarem rotas alternativas e redobrarem atenção ao passarem ali pelo local.
0: Perfeito, perfeito. Tem que ter muito cuidado também, hein? Já que às vezes você tem um planejamento, aí esse planejamento você vai lá e olha, eu tenho que passar por aí, tem que chegar a tal hora em tal lugar. Com essas alterações de rota, você pode demorar um pouquinho mais. Então já se previna aí também quem toma essa rota aí pela rua Pomerode, que vai estar interditado também, certo?
1: E tem mais informação do trânsito, né? O transporte de uma carga pesada vai alterar o trânsito em Blumenau também no dia de hoje, só que às 2 da tarde, a Guarda Municipal de Trânsito vai acompanhar um comboio com uma carga de 5 metros e 40 40 de largura. O transporte sairá da rua Guilherme Scharf e passará pelo complexo do Badenfurt e terá como destino a rua Bahia. Em alguns pontos, o veículo precisará passar temporariamente na contramão, com interrupções no trânsito por alguns minutos.
0: É, para quem não imagina como é que é o transporte disso, é gigante, vai passar pela 470 também, por isso vai pegar o complexo viário do Badenfurt, não vai passar ali pela rua Pomerode, nem tem como, né, passar por ali. Vai pegar e justamente pegar a 470, complexo viário do Badenfurt e depois posteriormente também ali a rua Bahia. Tem umas curvas bem fechadinhas ali, vai interditar as duas passagens. Geralmente se é pista dupla ali, aquela região, vai interditar as duas passagens. Então fique atento se você tem rota ou algum destino por ali que você tem que passar nessa região, vai ser um pouco mais complicado. Sai lá da Guilherme Scharf às 14 horas. Então mais ou menos ali. Então mais ou menos, mas se previna também, porque olha, umas 2h30, 2h40, por aí deve estar passando nos outros pontos também, na 470 inclusive, certo?
1: Orientação importante, né, pro nosso motorista, principalmente os motoristas aplicativo, né, que estão aí no trecho, né?
0: Verdade.
1: Ouvem a gente todo dia aqui no Verdade. Bom Dia Clube, né?
0: Aí
1: aqui,
0: uma corrida pode demorar mais, né? Exatamente. Vai fazer aquela rota daquela região lá, até você passageiro também, que vai pedir aí Uber, vai pedir 99, vai pedir qualquer aplicativo aí também pra locomoção, pode demorar um pouquinho mais pra chegar o seu motorista aí também, certo? Obrigado pela carona, você que tá levando a gente pra cima e pra baixo aí, motorista aplicativo, tamo junto. Maurício Catani volta daqui a pouquinho com mais informações aqui nos 89,1. E tá na Clube.
1: Tá bom demais.
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4: Você acredita que eu já passei por isso algumas vezes? Todo mundo já passou por essa história. Dessa história.
5: Que vai em prédio, né?

0: na Clube tá bom demais. Você ouviu aqui o Guilherme Elevador. Elevador pode, né, Mariana? Pode, elevador pode. Então tá bom, né? Pode tocar um outro menos é mais também? Então tá bom, né? A nossa audiência interna aqui participando com a gente. Obrigado, tá? Tá anotadinho aqui. Manda mensagem no 991192730. Eu vou tocar os Lumpa Lumpa depois. Também 10h44 agora, 23 graus a temperatura. A gente volta já, tem prêmios na programação.
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8: 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Faleceu ontem, dia 26, a senhora Rita Schmidt. Deixe enlutados familiares e amigos. O velório está sendo realizado na Capela Neuhaus, em Dayal, e sua despedida será hoje, dia 27, às 14h30, no crematório Neuhaus, em Dayal. A funerária Haas informou o falecimento da senhora Rita Schmidt.
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8: Sempre bom ter a sua companhia. Bom dia. Tá na Clube, tá bom demais.
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8: Muito bem, pediu, tocou, tá de volta. Mais participações também, a Terezinha Aparecida Regler tá com a gente, abraço, obrigado pela companhia, né? Bom dia, tô ligadinho aqui também, Gilvan Campelo, Rua das Missões, motorista de aplicativo, tô rodando pro Blumenau inteira, levando a Clube pra todo canto. Gilvan, abraço pra você, parceiro, tamo junto, viu? Tá concorrendo ao par de ingresso pro cinema também, tá? Boa sorte. Aí dá uma paradinha no aplicativo, vai assistir um filminho também, tá bom? Muito bem, a Dilson Kraus também tá com a gente, se você ganhar, é claro, né, Gilvan? Tem que fazer o sorteio ainda, tá? Abraço pro Márcio Toretti, também motorista de aplicativo, a Giane também tá com a gente, bairro Itopava Seca, todo mundo ao som da Clube.

0: Tá na clube e tá bom demais. Você curtiu Eduardo Costa? Imagina eu. Agora imagina você no cinema por conta da clube, hein? Manda mensagem no 991192730, nome completo, bairro, cidade. Tem um par de ingressos para o GNC Cinemas, cineminha por conta da clube. Aí você escolhe o sabor da pipoca, o filme, a companhia também, né? O ingresso, a clube garante pra você, mas tem que participar, né? Vai que ser sorteado aí também, tá? 991192730.
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0: Quer ficar numa boa melhor ainda? Faz o seguinte, participa com a gente pelo nosso WhatsApp no 991192730, nome completo, bairro, cidade, e interage com a gente concorrendo também aqui ao GNC Cinemas. E também você pode participar lá no Instagram. Sabe por quê? Hoje é dia de pizza, pizza Dui Fratelli, 35 centímetros, salgada, mais uma broto doce, mais o refri de 1,5 litro. Vai lá no Instagram agora, essa promoção é exclusiva no Instagram da Clube. Se você ainda não participa lá, participa arroba Clube Blumenau. Curte, marca, segue, compartilha. Quero ver quem é que vai levar essa pizza Dui Fratelli quinta-feira com pizza Dui Fratelli. Coisa boa, hein? Exclusiva lá no nosso Instagram, arroba Clube Blumenau. Já segue lá também, faz seu comentário lá também e já marca quem, com quem você vai dividir essa pizza. Ou vai comer uma pizza 35 centímetros, mais uma broto doce, mais um refri de 1,5 litro sozinhos. Não, né? Vamos dividir isso aí, tá bom? Abraço pra você que tá ligado com a gente, mandando mensagem, alô, recado. A Bianca Coelho da Fortaleza tá com a gente. Quero par de ingresso pro cinema, mandou a Larissa de Jesus Kleinschmidt. Obrigado pela companhia. Ivone Morsch tá com a gente. Bom dia pra você também. Pra começar, tem The Weeknd.

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0: Clube tá bom demais e a turma do pagode Ferrugem, Mumuzinho. Eu duvido.
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0: 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Duvida não, que aqui tem um montão de prêmios, tá? Participações pelo WhatsApp no 991192730. Luiz Henrique Rocha tá com a gente, a Yara também. Tudo bem, Yara? Quero ganhar muitos ingressos. Faz uns 10 anos que não fui mais ao cinema. Muito bem. Yara Algarraz do Centro. Valeu, tamo junto. A participação também da Andréia. Tudo bem, Andréia? E Topavazinha, Andréia da Silva. Alô também da Marilise Franz, Eduardo Ledra. Obrigado pela companhia, tamo junto, né? E hoje também nós temos pizza do Ifratelli, além do par de ingressos para o GNC Cinemas, que você participa pelo WhatsApp no 991192730. Você pode mandar também aqui nossa participação, sua participação no nosso Instagram, no @clubeblumenau. Tem pizza do Ifratelli, 35 centímetros, mais uma broto doce, combo completo, né? E mais um refrigerante de 1,5 litros. Vem participar com a gente, mandar sua mensagem também. Tô esperando seu alô, hein? Manda seu alôzinho lá também, já marca com quem você vai dividir essa pizza também. Bora de Adele.

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Canal 11:33, tá numa boa, tá na clube. Olha, tem mais gente participando aqui, concorrendo também em par de ingressos para o GNC Cinemas. Abração aqui pro Mauro José Almeida, valeu, tamo junto. Tem participação também da Adair, tudo certinho, tá na clube, tá bom demais. Quero ganhar sorteio de cinema. Ricardo do bairro Vila Topava, Ricardo Borchardt, abraço, obrigado pela companhia também. Alô também aqui da Terezinha, manda alô pra gente, mando sim. Abraço aqui pra Silvia, a Maitê, a Kátia, a Deise, a Luana, também a Tânia Regina Garcia, obrigado pela companhia. Agora tem Kleber e Cauã.

tá na clube, tá bom demais. Hungria e Paulo Pires, assunto. Fechando mais uma sequência do nosso Numa Boa, já vou fazer sorteio pra você também. É aqui da pizza do Ifratelli, 35 centímetros, né? Mais um abroto doce, mais um refri de 1,5 litro. Presentão pra você aqui da do Ifratelli, mas essa participação tem que ser feita lá pelo nosso Instagram, né? No Clube Blumenau. Já foi lá? Já segue a gente? Ainda não? Então dá uma passadinha por lá também. Segue a gente, curte, marca, compartilha, vai mandando sua mensagem por lá também. Já marca quem você vai, com quem você vai dividir essa pizza também. Eu tenho um par de ingressos para o GNC Cinemas, tá bom? 991192730, nome completo, bairro, cidade. Tô esperando o seu alô, seu recado.

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3: Bem, bora de informações aqui na Clube 89,1. Trazer mais uma vez Maurício Catani, direto da redação do Grupo A Força do Rádio. É com você, Maurício. Bom dia.
4: De volta por aqui, direto da redação do Grupo Força do Rádio, Edson e ouvintes, o Samai de Blumenau está procurando cerca de 12 mil consumidores que têm cadastro incompletos ou desatualizados. Segundo o Samai, as equipes já estão notificando os moradores que precisam regularizar as informações. A medida é necessária para atender às novas exigências trazidas pela reforma tributária e garantir a identificação correta dos consumidores. O Samai orienta que os moradores confirmem os dados vinculados ao imóvel se estão atualizados, principalmente quando houve mudança de endereço, titularidade e outras informações cadastrais. Para atualizar o cadastro, o consumidor pode procurar presencialmente qualquer ponto de atendimento comercial do Samai e também é possível fazer o procedimento pela internet no site do Samai. A orientação é para que o consumidor não deixe de atualizar para depois e conferir se as informações do imóvel estão de fato corretas. Mais informações no nosso Instagram, arroba Clube Blumenau, e tá na Clube, tá bom demais.
3: Valeu, grande. Um grande abraço, Maurício Catani, trazendo informações para você, ouvinte Clube.
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3: Tá certo, dormindo. 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
3: Uma excelente quinta-feira, bom dia. 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Tá na Clube, tá bom demais.
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3: 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Vai participando, dá tempo, hoje tem pizza do Ifratelli, mas participa pelo Instagram, hein? Arroba Clube Blumenau também, tem pizza 35 centímetros, mais uma broto doce, mais refri de 1,5 litro e temos também aqui par de ingressos para o GNC Cinemas, que você participa aqui pelo nosso WhatsApp. Gustavo Lima.
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0: Clube tá bom demais, Mari Fernandes.
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0: E o telefone sem fio, né? Tá saindo prêmios aqui também, par de ingressos para o GNC Cinemas, escolhe o sabor da pipoca, a companhia e também o filme, porque o ingresso a gente garante pra você, tá? Essa é com você. Quem se deu bem foi a Andressa Cunha, participando com a gente bem pelo nosso WhatsApp. Deixa eu ver, final telefone 6120, né? 6120, final telefone. Parabéns, faturando par de ingressos aqui também do Cinema Cineminha, seu parabéns. Quem tá levando a pizza do Ifratelli, salgada 35 centímetros, mais uma broto doce, mais refri de 1,5 litro, lá pelo Instagram foi a participação, né? Foi a Matilde Lanzer, arroba Matilde Lanzer, o Instagram dela, parabéns. Importante quando você vai participar no Instagram, seguir as regrinhas, né? Tem que seguir, por exemplo, a do Ifratelli, a Clube Blumenau e marcar alguém também. Simples assim, fácil, né? Pra ganhar presentes, tá? A gente entra em contato pra ver como é que vocês retiram aí o ingresso e também como você retira a pizza, tá bom, Matilde? Obrigado pela companhia. Vem aí o Amor Sem Fim pra você se apaixonar e tá na Clube, tá bom demais.
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0: sempre as melhores músicas pra você, recordando 1997, Alejandro Sanz, Coração Partiu, tema da Shirley, lembra? Pois é. Aproveitar, mandar um alô especial pra Ceilândia, Luísa, Marcos e Adenilza. Em Natal, curtindo Amor Sem Fim, Valdemar, Cássia e Laura no Riacho Fundo, Eunice, Bianca e Karen em Pinheiro, Luciana, Thaís e Diego. Daqui a pouquinho, você já sabe, tem o seu recadinho aqui no Amor Sem Fim, recado pra quem você tanto ama.
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0: Pois é, agora aquele momento tão esperado, né? Momento seu, ouvinte clube. Aquele momento onde você vai mandar aquele seu recadinho muito especial para aquela pessoa também muito especial. Fique à vontade, boa tarde, quem tá falando?
2: Meu nome é Gabriela, aqui de São Paulo.
0: Tudo bem?
2: Meu recadinho de hoje vai pra minha mãe, Fátima Pereira. Mãezinha, queria te agradecer por você sempre estar ao meu lado nos momentos felizes, nos tristes, nos desafiadores. É muito bom saber que eu posso contar com você e tenho sempre sua mão amiga pra também me direcionar e me acompanhar. Amo você. Aqui é Clube, tá na Clube, tá bom demais.

Fernando Alberto, Burutis, Josiane, Leonardo e Deise, no Gama, Amanda, Carlos, Joelma, Altamira, Lady Anne, Clayton e Erivânia. Obrigado pelo carinho, pela sintonia, já já, com certeza, a sua música preferida aqui no Amor Sem Fim da sua.

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Capital Inicial, primeiros erros. Essa versão aí foi gravada no consagrado acústico MTV em 2000. E uma curiosidade, que o compositor da canção, Kiko Zambianchi, foi convidado pela banda inicialmente apenas para tocar violão e fazer back vocals no projeto, né? Ele chegou a hesitar em sugerir a regravação do seu clássico de 1985, esse aí. Mas a banda insistiu intensamente e decidiu gravá-la. O resultado foi um verdadeiro fenômeno, transformando o disco do Capital no disco mais vendido da história do

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0: Aí é complicado, agora vai, quer ver?
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0: oficial da música boa, Ed, Brito e Samuel, toda mulher anotou.
1: Pois é,
0: mais uma pra você completando a sequência, clube, e de repente você dá bem com R$5.000, coisa boa, né? Clube! Falando em coisa boa, Mega Sena, sorteia hoje, quinta-feira, prêmio estimado em R$25 milhões. As 6 dezenas do concurso 3.050 serão sorteadas a partir

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0: Lumia Rádio Oficial da Música Boa, manda um alô especial pra turma que tá com a gente, aproveita, anota essa aí, tá pra sequência, tá? Alô pra Taguatinga, Sul, Camila, Rayan e Guilherme, Pirassununga, Beatriz, Renato e Caio, em Samambaia tem a Genilda, André e Lucas, em Santo Ângelo, Mariana, Vitor e Rafael, todo mundo anotando a sequência, clube, boa sorte!
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Rádio Oficial da Música Boa, Gustavo Mioto, Murilo Rufi, Novo Sozinho. Pronto, fechou com chave de ouro a sua sequência, a clube, viu? Sozinho. Já pode enviar pro 0800 342 1055, é claro, cruzar os dedos. Costuma dar

0: Caipiras. Final de telefone 6575, Aline, bacana, hein? Vai agora ouvir a Clube comendo uma pipoquinha boa, né? Bom, daqui a pouquinho tem ele, Cezinha, por aqui, querendo saber, claro, qual é a sua na Clube.
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0: eles.
1: Música número 2, Jorge Matheus, a hora é agora. Disputa difícil essa aí, viu?
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1: Agora a gente joga pra você aí essa disputa, beleza? Aí você dá o seu voto aí, a gente tá aqui te esperando e torcendo por você também, pra que você leve aí o kit super frango e boa pra casa, a gente joga na sua mão no final dessa hora.
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0: Boa tarde, Cezinha.
1: Bem-vinda, minha querida. Como é que você tá?
0: Tô bem, graças a Deus.
1: Graças a Deus, né? Bacana então, coisa boa. Conta pra gente, música 1, música 2, qual é a sua? Qual delas? E aí?
0: Opção 1, da Maiara e Maraíza.
1: Maiara e Maraíza, 10%, produção Valperino, ganhou! Thalita! Todo seu!
0: Cezinha!

0: já já mais um programão e boa companhia aqui na sua.
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2: Salve, bonito! E aí, galera, tudo bem? Tudo certo? Muito prazer, eu sou Adiel Nunes, estou chegando de novo, tarde boa de quinta-feira, hoje é dia 27 de agosto de 2026. Está no ar a partir de agora mais uma edição do Numa Boa, depois tem Entre Amigos, ou seja, vamos ficar juntos até às 18h aqui na Clube, com muita música e com a sua participação também. Já aproveita, manda um salve pra nós, pro 991192730. Tá valendo uma pizza na pizzaria, Dom João, cola! 3 e 1.

0: Night, o som do Gavin James pra você aqui na Clube Always. Agora 3h13, ótima tarde, como você tá? Conta pra mim, tô curiosão pra saber como que você tá, viu? Manda mensagem pra cá pro 991192730, já tô esperando você. Ótima tarde pra audiência interativa da Clube. Pois é, né? Você tá sempre com a gente, tá sempre ligado na Clube, que legal, que bacana. É, pois é. Vai mandando aí a sua mensagem, 991192730. Segue numa boa por aqui.
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0: Shawn Miles. Muito legal. 3h27, boa tarde pra você. Como que você tá, hein? Conta pra mim. Manda sua mensagem pra cá pro 991192730. Tá valendo aquela pizza deliciosa na pizzaria Dom João. Tem áudio por aqui, fala aí.
1: Boa tarde, aqui é o Adilson.
0: Tudo bem, Adilson?
1: Boa tarde, aqui é o Adilson Garcia. Gostaria de dedicar a programação para o meu filho, Bernardo Miguel Pacheco, que hoje está de aniversário, está completando seus 10 anos.
0: Valeu! Parabéns para você, Bernardo! Aê, garoto! Muitas felicidades, viu? Ah, quem tá com a gente também é a Silma do Progresso. Tudo bem, Silma? Tá ouvindo a clube? Quero ouvir uma música do Gustavo Lima. Valeu. Oi, boa tarde. 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Manda um abraço a toda a nossa equipe ligados à clube. 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Ô, pessoal, fala pra mim qual bairro vocês estão e pode colocar ali o nome do pessoal que tá por aí trabalhando, viu? Um abraço pra vocês. Oi, quero participar do sorteio da pizza Natália Correia, bairro da Velha. E o Márcio Toretti, motorista de aplicativo. Tem muitas outras mensagens por aqui, mas vai mandando a sua. Quem sabe hoje é seu dia de sorte. Você fatura uma pizza.
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1: 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Clube 3:31, Henrique e Juliano, na sequência do Numa Boa.

0: você ouve na Clube, Zezé de Camargo e Luciano, irmão da lua, amigo das estrelas. Agora 3h44, ótima tarde, tarde gostosa de quinta-feira, e você com a gente. Olha, é o seguinte, eu tenho além da pizza hoje, vou falar isso pela primeira vez e eu quero ver você aqui no WhatsApp mandando mensagem. Eu tenho um almoço do restaurante Bon Vivant. Então, manda mensagem pra cá dizendo almoço a partir de agora. Entre as pessoas que mandarem a palavra almoço, eu vou então sortear esse almoço do restaurante Bon Vivant. E pra você que já mandou mensagem, só manda ali de novo almoço, que daí já fica tudo de boa, né? Ó, deixa eu mandar um abraço aqui pro Eduardo Ledra, tá ouvindo a Clube, na Velha Central, a Regiane Liz da Silva, bairro Itopavazinha, sempre ligada com vocês. Manda um beijão pro meu esposo Mauro, ele tá sintonizado com a rádio, coloca a gente no sorteio de hoje, valeu, deixa comigo, um abraço, viu? Olá, Clube, Adelir José de Oliveira, Blumenau, Salto do Norte, quero participar do sorteio da pizza. Quem mais? Almoço, manda pra mim, Aline da Fortaleza, tem várias mensagens chegando por aqui. Deixa eu ler as mais antigas aqui, senão o pessoal fica bravo comigo, né? Oi, boa tarde, Marcelo Teribili, do bairro da Velha, manda uma alô pra galera da expedição da Panotex Decoração, sempre ligados na Clube, toca uma música do Mirosmar. Quase sextou. Acabei de tocar uma música do Mirosmar, viu? Essa aí, ó. Mirosmar, também conhecido como Zezé de Camargo. Ah, Luiz Henrique, tudo bem, meu querido? Um grande abraço, tá em Gaspar ouvindo a Clube, a Rosane tá em Ilhota. Oi, Rosane, como que tá o clima por aí hoje? Você não falou, hein? Conta pra nós. Israel Frederico Schwartz também tá com a gente. Tá no bairro Fortaleza ouvindo a Clube, muito obrigado sempre. Quem mais? Deixa eu ver aqui, boa tarde, Renata Bornoffen, bairro da Velha, quero participar do sorteio da pizza. Tem um áudio por aqui também, fala aí, garotão.
1: Boa tarde, eu sou o Júlio César Cerutti.
0: Tudo bem,
1: moro,
0: Júlio?
1: Moro em Blumenau, no bairro da Velha, gostaria muito de ganhar essa pizza. A Rádio Clube é bom demais.
0: Valeu, obrigado. Obrigado mesmo pelo carinho, sempre pela audiência, tá sempre com a gente, sempre ouvindo a Clube. 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Deixa eu mandar mais um abraço aqui pra Nair Aparecida Rodrigues, tá ouvindo a gente lá no Salto do Norte. Boa tarde, Nair. Chegou a hora da gente falar do clima. Como será que se comporta nosso clima nas próximas horas? Quem fala comigo é Gabriel Cassol, ele que é meteorologista do Alerta Blue da Defesa Civil de Blumenau. Boa tarde, Gabriel.
2: Boa tarde, Adiel, e todos os ouvintes da Rádio Clube FM. Na noite desta quinta-feira, o tempo continua firme, apenas presença e variação de nuvens aqui na região do Médio Vale do Itajaí. Para amanhã, sexta-feira, o dia começa com sol, predomínio em poucas nuvens e faz calor ao longo da sexta-feira. A temperatura máxima fica em torno dos 30 graus no período da tarde. A partir do final do dia, tem condição para pancadas de chuva com trovoadas devido ao calor e algumas perturbações na atmosfera. Inclusive, de forma mais isolada, tem risco para temporais isolados aqui na região do Médio Vale do Itajaí. Por isso é importante que a população fique atenta aos avisos e alertas emitidos através do site da Defesa Civil de Blumenau e também através do aplicativo Alerta Blue. Com as informações do tempo, direto à Defesa Civil de Blumenau, meteorologista Gabriel Cassol.
0: Obrigado, Gabriel Cassol. A temperatura neste momento está na marca dos 25 graus.
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0: E segue numa boa com Hugo e Guilherme.

0: Rodolfo, arruma um bom. Agora 3h57. Boa tarde pra você. Pra você que tá sempre com a gente, sempre interagindo, mandando mensagem, concorrendo aos prêmios aqui da Clube. Que legal, hein? Deixa eu mandar um beijo aqui pra Rovena Will, lá da Itopavazinha, tá ouvindo a Clube? Oi, me coloca em todos os sorteios. Mas tem que colocar o nome ali pra gente, completo, o bairro. É Aline Zimmermann. Agora, o bairro é difícil. Tá bom. Coloca ali, Aline. Obrigado. Oi, Cláudio. Luiz Cláudio, bairro Salto. Tá ouvindo a Clube? O Jonathan. Tudo bem, Jonathan? Hoje vem a pizza, hein? Quintou. Já, já vou buscar as crianças. Passei na rua Ângelo Dias. Uma loja tava com a rádio conectada na Clube. A Topzera. É, o nome da loja é esse, Topzera. Valeu, um abraço pro pessoal da Topzera aí. Ou da loja lá na rua Ângelo Dias, que estão ouvindo a Clube. Ó, manda uma mensagem pra gente aí, ó, 991192730, pra saber o nome de todos vocês aí. Ah, tem mais áudio por aqui chegando. Fala aí, boa tarde.
1: Fala, Diego, meu parceiro.
0: O cara.
1: Como é que você tá?
0: E essa cara aí?
1: Fala,
0: cara.
1: Que não aparece. Aparece. Sumido, cara, sempre aparece.
0: O cabelo.
1: Tava ali,
0: à
1: tua disposição.
0: Ah.
1: Né? Mas tamo aí de novo, meu parceiro.
0: Cara.
1: Na correria de sempre, tá ligado? E falou em almoço? Falou em almoço, nós estamos dentro. Thiago da Água Verde, quem tá na Clube, tá bom demais.
0: Valeu, Thiagão, um abraço pra você. A Helenir também tá por aqui, né, Helenir? Boa tarde.

0: Vina Clube, já mandou o almoço aqui, o Ifonso também, tá sempre sintonizado na Clube, muito obrigado a você, a toda a família, viu, Ifonso? Eu sei que vocês estão ouvindo aí pela Alexa, né? Alexa, toca Clube FM, Blumenau, 89,1. Valeu. Oi, Rosane, tá nublado aí, né, Rosane, idiota, no baú seco. O Leonardo Salvador da Velha Central também tá com a gente, mandando mensagem por aqui. A Andréia tá querendo almoço, né, Andréia? Andréia Carla Ribeiro. O Romeu Ewald também tá por aqui, meu querido. É, deve ser o Romeu, né? Fala aí.
1: Por aqui é o Romeu Ewald da Fortaleza. É, nos embalos das curvas da 2 de setembro.
0: Boa.
1: Participando da Rádio Clube, dando uma boa tarde a todos os ouvintes, a vocês aí da rádio, e coloca nós no sorteio aí do almoço.
0: Valeu, cara, um abraço pra você. A Sandra Elizabeth também tá ouvindo a Clube, quero pizza, tô em casa ligadinha na melhor, tá na Clube, tá bom demais. Sandréia de Azevedo, moro na Itopava Seca, valeu. Oi, um abraço aqui pra nós de Itaqui, Rio Grande do Sul, pro Luan, Renato e o Eric. Tá na Clube, tá bom demais. Valeu, galera. O pessoal tá lá no Rio Grande do Sul ouvindo a Clube. Que legal, gente. Muito obrigado pela audiência. A Karina tá por aqui também, né, Karina?
2: Boa tarde, Adiel. Aqui quem fala é Karina Rodrigues, do Salto do Norte, diretamente do Chibrechó. E eu tô afim de comer um almoço maravilhoso,
0: gente,
2: lá no
0: Bom Vivan.
2: Então me coloca aí no sorteio. Já que eu tô sentindo, Deus, que é hoje.
0: Valeu!
2: Beijo a todos.
0: Obrigado, Karina. Ó, tem muitas mensagens por aqui. Então hoje eu tenho uma pizza da pizzaria Dom João e eu tenho também um almoço do restaurante Bom Vivan. Então vai mandando a mensagem aí, tá? 991192730. E pra quem quer o almoço, coloca almoço ali. A pizza não precisa porque a gente já sorteia todo dia, tá bom? Então vai mandando mensagem que eu tô esperando a sua.
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entre amigos. E como é bom estar com você todas as tardes aqui na Clube. Fala a verdade, hein? A gente se diverte muito até às 6 da tarde. Só as melhores músicas eu vou tocar pra você. Tem prêmio também, tem pizza e tem um almoço no restaurante Bon Vivant. Pra você concorrer, manda mensagem pra cá pro 99119-2730, nome completo, bairro, e escreve ali almoço pra quem quer o almoço, e pra pizza também nem precisa escrever, tá bom? Agora 4 e 7, aumenta o volume porque tá chegando música boa. Olivia Jean, Tears for Fears.

0: Pro Matheus Vargas com o Kleber e Cauã Desocupa. Uma boa tarde pra você que tá ouvindo a clube, tá com a gente, que legal, que bacana, ó, continue, vai mandando mensagem pra cá, 991192730. Hoje tá valendo uma pizza da pizzaria Dom João, aquela pizza deliciosa, mas além disso, tô sorteando também, um almoço do restaurante Bon Vivant, tá? 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Agora, 4h20, deixa eu mandar um abraço aqui para Israel Frederico Schwartz. Tá ouvindo a gente lá no bairro Fortaleza. A Andréia da Silva, da Itupavazinha. Valeu, Andréia. A Ivone Morte mandou um áudio por aqui. Fala, Ivone.
1: Oi, boa tarde, Adiel.
0: Boa tarde, tudo Ivone. Tudo?
1: Eu estou bem, graças a Deus. Eu espero que você também esteja bem. Ivone Morte, tô vindo em Itupava. Quero ganhar o almoço hoje. Tá na clube? É bom demais.
0: Valeu,
1: beijos,
0: Ivone.
1: E abraços.
0: Beijo, obrigado. Aí, sou Ana Lore Zaibet, no bairro da Velha, também ouvi na clube, a Jucineia Klitsky, tá louca pra comer o almoço lá do Bom Vivan, né? Pra ganhar esse almoço, o Ricardo lá do Nova Esperança tá querendo o almoço, o Edson, oi Edson, da rua Ernesto Maisen, lá no Salto Vaisba. Quero mandar, toca uma música para o pessoal da Binos, aplicação de termocolantes e também confecções, especialmente para minha esposa Valquíria, tá lá ouvindo, valeu. Oi, Janaína, tudo bem, Janaína?
2: Oi, Adiel, boa tarde, aqui é a Janaína Reis do Progresso. Hoje não tem, essa pizza vai ser ganhada.
0: Gente do céu.
2: Um beijão pra todos, uma ótima semana. Tá quase no sextou, né?
0: Tá quase sextando bonito na clube, valeu. Osmar Rove, meu querido, tudo mesmo, tá no bairro da Velha. Jean Carlos Treder também mandando mensagem por aqui, o Juarez Rosa. Oi, Juarez, motorista de aplicativo, me coloca no sorteio, mas claro, deixa comigo. Gertrudes Hillenschein, lá da Itupava Norte, tá querendo o almoço. O Márcio de Aguiar, motorista da Blue Mob. Fala, Marciano.
3: Fala, meu amigo Adiel, boa tarde, tudo bem? Aqui tudo. Tá falando o motorista Márcio de Aguiar. Manda um alôzinho aqui pra nós pro carro 9229, pra minha cobradora Leide. Luzia, Marcelo Prebianca, o Roger Siqueira de Ramos, o Leonardo, o Giba, o Urso, Caneta Azul, o Ed Sabino ali e toda a galera da Blue Mob. Tá na clube? Tá bom demais.
0: Valeu, Marcião, obrigado. Agora 4h22. 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
2: Clube Blumenau, então, 4:29.
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Entre Amigos Clube, até às 18h, ó, daqui a pouco eu vou conversar com o pessoal da Construcom por aqui. Você que tá construindo, reformando, você que tá pensando em construir, daqui a pouco a gente vai bater um papo legal com o Leandro e também com o Jaison da

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Você ouve na Clube Simone Mendes, Erro Gostoso. Tá na Clube, tá bom demais. Boa tarde. Mandar beijos e abraços rapidinho aqui pra Edna Aparecida dos Santos, tá ouvindo? Ela e o esposo estão ouvindo lá na Itopava Norte. Obrigado a Vânia. Oi, Vânia. Vânia aqui na Ponta Aguda, tá ouvindo a Clube? Ô, Vânia, presta atenção, que daqui a pouco vou conversar com o pessoal da Construcom aqui da Ponta Aguda. Vai ser importante, viu? Interessante. O Ivan tá por aqui também, né, Ivan? Coloca seu bairro ali certinho pra gente. O Márcio, lá do Salto Vaisba, tá ouvindo a Clube? Valeu, obrigado. A Sueli. Oi, Sueli.

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6: Clube Blumenau 4:45.
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0: Entre amigos, vamos juntos até às 6 da tarde. Eu falei pra vocês que eu ia conversar com o pessoal da Construcom. Tá chegando por aqui o Leandro, tá chegando por aqui o Jaison também, pra gente bater um papo. Se você tá construindo ou reformando, ou tá pensando em construir ou reformar, chegou a hora, hein? Na Construcom. Vamos falar então com o pessoal que tá por aqui com a gente. Boa tarde, Jaison.
1: Boa tarde, Ediel. Boa tarde a todos os ouvintes da Rádio Clube. É um prazer novamente estar aqui.
0: Boa tarde, Leandro. Tudo bem?
2: Boa tarde, meu amigo Ediel. 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
0: 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Não vamos falar do Vasco hoje, né?
2: Não, podemos até falar, porque ontem jogou muito bem, né?
0: Ontem jogou bem.
2: Ganhou, né?
0: Ô, Jairson, que eu não sei. Pra quem você torce, Jairson?
1: Como que não sabe? Ah, Corinthians, não
0: é?
1: Né?
0: Ah, você é corintiano. Tá bom. Como que tá seu time? Tá bem?
1: Olha, tem altos e baixos, né? Mais baixo do que altos, mas tá indo.
0: Mas faz parte. 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
0: E o Jaison passa pra gente então, Jaison, o WhatsApp para aquelas pessoas que numa correria ali precisa conversar com vocês rapidinho, então já tem o WhatsApp.
1: Vamos lá então.
0: E os ouvintes vão anotar.
1: 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Só repetindo, 47991462729.
0: 2729. Quero agradecer a presença de vocês aqui. O Leandro, já conheço há muito tempo, o Jaison também. O Jaison joga aquela bolinha também, né?
1: Nós tentamos, né?
0: Quem corre, a bola ou você? Quem
1: não,
0: corre
1: sempre
0: mais?
1: A bola, né?
0: A bola,
1: tem que correr. Se o jogador estiver correndo, tá errado.
0: Leandro joga bola, não?
2: Não. Sabe aquela música? Se meus joelhos não doessem mais.
0: Faz parte. Mas tá bom, boa sorte pro Vasco, boa sorte pro Corinthians.
2: Obrigado.
0: E Obrigado. 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
0: Tá certo. Obrigado pela presença de vocês. Na sequência tem o Entre Amigos, tem as 5 Mais Clube.
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0: Israel e Rodolfo, arruma um bom. 5 e 6.

com a grande campeã de hoje, a mais pedida, Cleiton e Romário, com Zé Neto e Cristiano, Não Namora. Teve também Henrique e Juliano, Seja Ex, Hugo e Guilherme, Elevador, Luan Santana, Olho Marrom, e começamos com Israel e Rodolfo, Arruma um Bom. 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Ó, fala pra todo mundo aí que a Clube é a rádio oficial da música boa, viu? 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

0: muita participação aqui dos ouvintes, né? Muita gente mandando mensagem por aqui. Vamos rapidinho então com a Tânia. Oi, Tânia, boa tarde.
1: Boa tarde, meu nome é Tânia Regina Garcia, do bairro Garcia. Eu quero desejar muita felicidade por o Bernardo Miguel Pacheco. É meu filho, está de aniversário, né? Quero participar do sorteio. Hoje ele faz 10 aninhos. E estamos ligados na Rádio Clube.
0: Valeu, obrigado. Eu acho que eu já desejei feliz aniversário aqui pro Bernardo hoje, mas vai lá, feliz aniversário, Bernardo! Valeu, garoto. Ai, ai, ai, que legal, que bacana. Adenilson Kraus, meu querido, tá na Velha Central, Vina Clube, tem áudio por aqui também. Fala aí, boa tarde.
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3: Pois é, Adiel, assim como todos os dias, eu tô ligadinho aqui na Rádio Clube.
0: Boa, cara, boa.
3: Sintonizado na melhor rádio de Blumenau. Quem fala aqui é o Wildan Silva de Souza. Sou motorista de aplicativo, moro aqui no bairro Fortaleza, quero participar do sorteio da pizza e também desse almoço, hein? Ó, tô aqui, viu? Lembra de mim aqui, Adiel. Um abraço.
0: Valeu,
3: quem tá na clube? Tá bom demais.
0: Valeu, a Railane do bairro Ponta Aguda também tá com a gente, a Stephanie Luiza Sábio. Bairro Escola Agrícola, também ouvindo a clube, a Valentina Leal, do Nova Esperança, tá querendo um almoço. O Fred tá por aqui também, né, Fredão?
4: Fala, meu querido, boa tarde. Tudo certo? Aqui é o Fred da Ponta Aguda. Pô, acabei de ouvir agora na rádio, cara, que vocês estão sorteando um almoço do restaurante Bon Vivant. Quero participar e quero participar da pizza da Dom João também, cara. Valeu, meu querido. Um
0: Valeu.
4: Abraço pra todo mundo aí, um bom final de tarde.
0: Abraço. Alô, rádio, aqui é o Gilvan Campeiro da Rua das Missões, motorista de aplicativo, levando a clube por toda Blumenau. Quero ganhar esse almoço, porque a realidade é dura. Fim do mês, batendo na porta, o dinheiro já fez as malas e foi viajar. E o quinto dia útil ainda tá longe, hein? Então, se eu não ganhar, corre o risco de almoçar só com a fé de vocês. Me ajudem. Valeu. Ah, tá, tô sabendo, viu? Um abraço pra você. Gilmar Vandov, na Itopava Central também, ouvindo a clube, o Bruno Molina Delagnol, manda um abraço pra Isabela, pra Aurora e pra Maria Valentina, me coloca no sorteio, valeu! Edson Baumgartner, também tá com a gente, a Marilice Frantes, no bairro da Velha, o Valtemir Cipriano, motora de aplicativo, fala Valtemir, boa tarde.
5: Boa tarde, Adiel, aqui é o Valtemir, motorista de aplicativo, andando nas ruas de Blumenau e curtindo a Rádio Clube.
0: Boa.
5: Bota nós no sorteio aí da pizza ou do almoço. O que vim é lucro. Tá na Clube, tá bom demais. E curtindo a melhor rádio do Brasil e do mundo, né?
0: Valeu. Obrigado, viu, Valtemir? Lisete Giacomozzi também tá com a gente, tá no Tribés. Oi, boa tarde, Thiago Zaleski. Da Itopavazinha, tô ouvindo vocês no trabalho, passo o dia todo acompanhando, que legal, cara. Trabalha onde? Fala o nome da empresa aí, tudo certo pra gente mandar os salves aqui. O Maurício Prebianca também com a gente, a Juliana Ledra. Oi, Juliana.
6: Boa tarde, Diel. Aqui é a Juliana Ledra, do bairro da Velha. Quero participar do sorteio, beijão.
0: Valeu, beijo, obrigado. Fala, Thiago.
7: Boa tarde, Diel, boa tarde, clube. Hoje, no dia 384 de agosto, gostaria de participar dos prêmios, hein? Coloca eu aí pra ganhar, porque tá complicado esse mês, hein? Então acaba. Thiago Alves do Badenfurt.
0: Abraço!
8: Alô, adeus! Hoje é o Carlos Chicato do Bela Vista. Gostaria muito de saborear a pizza. Valeu, querido! Um grande abraço aí a toda a galerinha da Clube, porque
0: valeu.
8: Tá na Clube, tá bom demais.
0: Obrigado, gente, agora 5:23, tem muitas mensagens por aqui, mas não se preocupem, daqui a pouco a gente manda pro ar a sua mensagem, fica tranquilo.
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0: 5:24 agora.
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0: Hoje não.
1: 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E o som que você ouve na Clube, Henrique e Juliano, última saudade, boa tarde pra você que tá sempre com a Clube, sempre com a gente, muito obrigado, sempre. Deixa eu mandar abraços e beijos aqui rapidinho pro pessoal que tá interagindo comigo, mandando mensagem por aqui, a Renita Espanhol no Tribeza Rosa, no Salto do Norte, quem mais? O Márcio Toretti, motorista de aplicativo no Salto Vaz, Bar, Jaqueline Garbo, tudo bem, Jaqueline? Fala aí.
2: Boa tarde, Adiel, tudo bem?
1: Tudo.
2: Meu nome é Heloísa Garbo, da Escola Agrícola. Eu queria muito essa pizza pra comer com a minha família hoje.
1: Valeu, obrigado, Maristela.
3: Boa tarde, curtindo a Rádio Clube, tocando só música boa, só sucesso, bom demais. Eu gostaria muito, muito, muito de participar. Sou a Maristela, estou falando aqui da Ponta Aguda e queria muito mesmo ganhar esse almoço. Delícia. Tá?
1: Valeu.
3: Obrigada, abraço.
1: Obrigado, Alexandra. Alexandra Leal, do Nova Esperança. Oi, participando do sorteio dessa deliciosa pizza, é o Diego, do norte do Brasil, estado do Pará. Só não sei como que a gente vai entregar essa pizza aí, viu, Diego? Mas tudo bem, obrigado, viu, cara? Maria Eduarda Folkman, Água Verde, quero participar do sorteio da pizza. Ramiro Luiz de Oliveira, do Baden-Foch. Oi, meu nome é Márcia Maria da Silva, Lopo, da rua Leopoldo Villem, no bairro da Velha. Tá ouvindo a Clube? Jean Quintana, na Itopava Norte, o Jonathan. Ai, ai. Ó, ele tá falando aqui de uma obra que tá saindo ali, né? Na Via Expressa. Tá bom, Jonathan, obrigado, viu, cara? Um abraço pra você, não posso falar o nome aqui das pessoas envolvidas aí, tá bom? Zenito, tudo bem?
4: Boa tarde, Tchel. Manda um abraço pro Chonchon lá da Devão Central, que é o Tchutchuca de Gaspar. Manda um abraço pra família Nunes, o nosso grupo da família.
1: Valeu, um abraço. Ó, eu tenho que entrar nesse grupo aí também, que eu sou Nunes também, viu? Valentina Leal, do Nova Esperança, e a Patrícia Costa, do bairro Nova Esperança, todos ouvindo a Clube. 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
1: 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Agora 5h47, daqui a pouco segue o Entre Amigos.
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0: Entre Amigos Clube, pra você por aqui. Olha, a gente vai passar agora pro sorteio dos prêmios e rapidinho, tá bom? Porque tá chegando ao final aqui. Deixa eu mandar um abraço aqui pra Nádia, lá do estado do Pará, participando do sorteio. Manda um alô pros meus netos e Nora no bairro da Velha. Valeu, um abraço pra vocês. Muito obrigado. Vamos saber quem fatura esses prêmios hoje.
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0: Vamos lá, saindo o almoço do restaurante.

0: gente, eu tô indo embora. Na sequência tem o Happy Hour. A gente se fala amanhã às 3 aqui na Clube. Beijo.
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5: Ave Maria, cheia de graça, o Senhor é convosco. Bendita sois vós entre as mulheres, bendito é o fruto do vosso ventre, Jesus. Santa Maria, Mãe de Deus, rogai por nós, pecadores, agora e na hora de nossa morte.
6: Amém.
5: E que desça sobre você, sobre o nosso Brasil, sobre nossas famílias, a bênção do Deus Todo-Poderoso, o Pai, o Filho e o Espírito Santo. Amém.
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gente pelo 0800-342-1055. É o WhatsApp Clube, tá fácil, né? Fácil de você decorar e fácil ainda, mais fácil ainda de você participar.

saúde mental, que é muito importante. E aí, a gente vai fazer uma brincadeira aqui na nossa enquete. A gente vai falar de psicólogos não profissionais, tá? A gente quer saber quem se tornou o seu psicólogo não profissional no dia

0: aí a resenha vai é longe, só não posso deixar queimar a comida, né? Mas assim, as panelas, meu melhor psicólogo.
1: Olha aí.
0: É isso aí. Aqui é Clube, tá na Clube, tá bom demais.
1: Valeu, beijo. Valeu, aproximar um beijo.

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0: psicólogo, sua terapia. Conta, Angélica.
1: Boa noite. A minha psicóloga pessoal, não profissional.
0: Não profissional.
1: Mas profissionalíssima de coração, é minha amiga Lídia, há mais de 20 anos.
0: Olha!
1: Que hoje está morando do outro lado do mundo, na Austrália.
0: Olha só!
1: Mas a gente não deixa de se falar nem um dia sequer. Sempre pra sempre, minha psicóloga.
0: Que linda! Um beijo pra você, Angélica. Olha, dizem que amizades que passam dos 20 anos...

né, minha gente? Não que estejamos todos com a saúde mental 100%, mas um ajudando o outro, olha aí que maravilha. Junto os 10% dela, os 10% dela, tá 20%, tá tudo certo, nada resolvido. Vambora agora com Fifth Harmony com Work From Home aqui na Clube.

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ouvinte do mundo e que interage, que bate papo com a gente pelo WhatsApp Clube 0800-342-1055. Hoje estamos comemorando o dia do psicólogo, mas a gente quer saber quem foi que se tornou seu psicólogo não profissional.

companhia pra vocês, aos taxistas também, motoristas de ônibus, caminhoneiros, é sempre bom demais seguir com vocês por todos os caminhos, em segurança, como sempre. A gente segue agora com o Wiz Khalifa, See You Again.

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profissionais da nossa vida. Quem que se tornou seu psicólogo no dia a dia? Pode ser uma pessoa, alguém da sua família, um amigo, pode ser algo que você faz. O chuveiro também se tornou um psicólogo, travesseiro. Conta pra gente, participe, manda seu áudio, a gente abre com Jason Mraz.

0: Boa noite, Cami. Boa noite, família Clube, Cami.
1: E aí, meu
0: minha
1: querido?
0: Psicóloga, psiquiatra, psicanalista. Ah. Atualmente, viu, Cami? É minha bicicleta,
1: boa,
0: viu?
1: Boa!
0: Cami, depois que eu voltar a andar de bicicleta, não tem coisa melhor, viu,
1: não,
0: Cami?
1: Tem mesmo.
0: É um exercício diário, viu, pra cabeça.
1: É isso.
0: Pros problemas, pros pensamentos. A bicicleta resolve quase tudo, viu, Cami?
1: Muito
0: tá na
1: bom.
0: Clube, tá bom demais? Aqui é Clube.
1: É isso, meu garoto. Valeu, Franklin. Obrigada pela sua participação. Aliás, vamos estender, não só falar da bicicleta, como o esporte. Movimento.

0: Alguém da sua família? Oi, Vilma.
1: A minha psicóloga, não profissional, mas que ficou no lugar da minha mãe. Que a minha mãe foi morar com Deus, né? Aí essa uma ficou como segunda mãe minha. É a minha sogra.
0: Sua sogra?
1: Todas as coisas que eu quero conversar, eu converso com ela.
0: Que legal.
1: Eu peço a opinião dela. Tenho um particular com ela. Me abro com ela. Ela confia em mim e eu confio nela.

0: torre de aplicativo
1: de trabalho. E aí, meu querido?
0: Sabe, sobe a enquete aí.
1: Diga, amor.
0: Meu psicólogo não é particular, mas é um psicólogo. É eu mesmo.
1: É
0: eu me sento na frente do espelho, desabafo, dou conselho, me xingo.
1: Certo.
0: E depois me sinto mal. Tanta coisa que eu falei pra mim mesmo.
1: Ave Maria.
0: Mas tá assim mesmo. Pelo menos o desabafo é comigo mesmo. Tá na clube, tá bom demais. Me coloca aí nas promoções.
1: Valeu, meu querido. Obrigada pela sua participação. É isso, né, minha gente? Pelo menos você não vai contar pra outra pessoa sobre o que você falou pra você mesmo. Pegou a ideia? Cada um com seu jeitinho, cada um da sua forma de cuidar da sua saúde mental, mas o importante, gente, é não ignorar, hein? A gente tem que cuidar da nossa saúde mental, muito mais importante até mesmo do que a nossa saúde física, que também é importante, é óbvio, né? Mas ela depende da nossa saúde mental, tá tudo junto e misturado. Vamos seguir agora com o quê? Bee Gees, For Whom the Bell Tolls, aqui na sua clube, só música boa!

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1: Saindo nesse momento, um aspirador de pó mundial. Como eu falei, pequeno no tamanho, mas é gigante na praticidade. Ele tem um design 2 em 1. Ele vai do chão até aquele cantinho mais difícil, mais chato, que você nunca consegue chegar. Pois é, esse aspirador de pó vai te ajudar. Diogo Valente Barbosa, de São Paulo. Final do telefone 9919. Parabéns, Diogão. Arrasou, meu querido. Tá levando esse presentão da sua Clube. Agora é hora. A Voz do Brasil vem chegando, mas a gente segue juntos, conectados pelo site clube.fm, pelo aplicativo Rede Clube FM Brasil. Você também pode ouvir pela Alexa ou também pelo canal 792 da Sky. É só você escolher.
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1: Está no ar a voz do Brasil. As notícias do governo federal que movimentaram o país no dia de hoje.
2: Olá, boa noite.
3: Boa noite para você que nos acompanha em todo o país.
2: Quinta-feira, 27 de agosto de 2026.
3: Vamos aos destaques do dia.
2: Trabalho e renda.
3: Brasil chega a 103 milhões de pessoas ocupadas entre maio e julho.
2: IBGE revela ainda que taxa de desocupação recua e fica em 5,3% no período. Pablo Mundim.
4: O número de trabalhadores do setor privado com carteira assinada chegou a 39 milhões e 400 mil.
3: Atenção, estudante.
2: Prazo para renegociar dívidas do FIES termina segunda-feira, 31 de agosto. Thaísa Vitória.
5: A iniciativa oferece condições especiais para renegociar contratos firmados até 2017.
3: El Niño deve ganhar força na região norte a partir de setembro.
2: Menos chuvas e